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0: 10h36.
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1: 10h49.
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1: Jorge, essa música eu escrevi para quem quiser saber o endereço de Deus. Porque às vezes o desespero é tão profundo que você precisa falar com Deus pessoalmente. É vontade de chegar a Deus, qual que é a rua que o senhor tá? Fala a rua e o número que eu vou para aí.
2: Vou correndo.
1: Vamos correndo. Vamos junto para lá?
3: Bora.

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0: Minha noite 14.
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0: Meia-noite 45.
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1: Je suis désolé. Lo siento. Ich bin traurig. Sono spiacente. Perdóname.

0: 4 e 1.
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0: 4h41.
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0: 5:15.
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2: Bom dia, 5:37.

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1: Bom dia, 5h50.
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0: Segunda-feira, tu tá aí, segunda-feira. Alô, segunda, bom dia. Tu também tá aí, segunda. Pior que tá, segunda-feira ali, ó. Bom dia.
1: Bom dia.

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2: Vamos lá, gente! Faltando 1 para as 6 da manhã já. 1 para as 6 da manhã. Manhã de segunda, viu? E aí, Edson, bom dia. Edson Guimarães. 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Bom dia, seu Itacir Ferrari, já acordou. Barbaridade, fui abrir a janela aqui. Cheio de cerração aqui dentro do estúdio, gente. Vamos achar o microfone. Ah, aqui, achei. Perdi o microfone quase aqui. Tanta neblina que deu aqui dentro do estúdio. Calcule só a neblina que tá. Chegou a moiar aqui, moiar os equipamentos.

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Creio em Deus Pai Todo-Poderoso, Criador do céu e da terra, e em Jesus Cristo, seu único Filho, nosso Senhor, que foi concebido pelo poder do Espírito Santo, nasceu da Virgem Maria, padeceu sob Pôncio Pilatos, foi crucificado, morto e sepultado, desceu à mansão dos mortos, ressuscitou ao terceiro dia, subiu aos céus, está sentado à direita de Deus Pai Todo-Poderoso, donde há de vir a julgar os vivos e os mortos. Creio no Espírito Santo, na Santa Igreja Católica, na comunhão dos santos, na remissão dos pecados, na ressurreição da carne, na vida eterna. Amém. Ave Maria, cheia de graça, o Senhor é convosco. Bendita sois vós entre as mulheres, e bendito é o fruto do vosso ventre, Jesus. Santa Maria, Mãe de Deus, rogai por nós, pecadores, agora e na hora de nossa morte.

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4: 6:10 da manhã. Ah, bom dia. Ô, Moacir. Bom dia, Moacir. Na Carmélia. Como é que tá? Bora, bora. Bom dia, Sandro Borges. O Hilário Azumira também, bom dia. 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Acordaram cedo, hein? Bom dia, vizinho. Bom dia, Balim. É uma acordada, Balim? 6:10 da manhã, já vou ver o que você mandou ali, Balim. 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

6:18 já. 6:18 já, vizinho. Cê fumo, né, pia? Cê fumo, né? Ó, Milton, bom dia. Geraldo Linsbinski, Osiris, bom dia. Bom dia, Nédio. Pessoal da linha Gonçalves, um abraço pra vocês aí, viu, Nédio? Pessoal lá da linha Gonçalves, ouvindo também. O café em viola de segunda-feira. Mas é neblina, hein? Meu Deus do céu. Chega a moiar o chão, essa neblina. Carcule. Carcule só. 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O Sidmar e também o Kioma. 6:21 da madrugada já. Se o cara abrir a casa, ele enche a casa de neblina. Aqui encheu o estúdio aqui, gente. Tinha que botar o soprador aqui pra tirar essa neblina grossa. Nossa, encheu aqui. Quase me perdi aqui dentro do estúdio. Muita neblina.

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5: 6h26 da manhã, já 6h26. Bom dia, dona Janete Tonieto, Mauro. Bom dia. Bom dia. Viu, Brasil perdeu ontem, mas hoje nós temos que trabalhar, né? Vamos trabalhar, gente. Bom dia, Ezequiel. Bom dia, Sebastião, lá dos quilômetros. Bom dia, Godinho. Ô, Godinho, tu não ganhou folga hoje, né? Teve que trabalhar.
6: Bom dia, Clóvis.
5: Bom dia.
6: Eu sou Irenilde Ribeiro Borges, aqui do quilômetro 50. Queria pedir uma música, Flor do Meu Jardim. Não perco um programa seu. É o dia inteiro meu radinho ligado.
5: Só que maravilha.
6: Tô aqui tomando chimarrão.
5: Coisa boa.
6: Escutando.
5: Vale, um abraço pra vocês aí. Aham, Renata, é verdade. Acho que o mundo vai acabar, né? Rasgo a camisa. Tem que fazer, gente. Vamos fazer igual os outros países lá. Perdeu, tá tudo certo. Não adianta ficar chorando aí, né? Se lamentando. Rasgar a camisa. Camisa não tem nada a ver, né, com a seleção. Seleção usa emprestada do Brasil aí, a camisa. Mas como a gente é brasileiro, né? Como a gente é muito brasileiro. Opa, dormiu ali o piazão? Credo, gente. Meu Deus, dormiu ali o piazão?
7: Bom dia, Cláudio.
5: Bom dia.
7: Você foi ao Brasil.
5: Ô, meu amigo, bom dia. Um abraço pra você ali, Jocenei. Oi, Edmar, bom dia, Edmar. O Edmar tava preocupado já, mandando mensagem, não sumiu o Edmar, mas não, ele tá ali o caveirinho amado, né? Bom dia, bom dia. Vamos, Itacir, bom dia. Ai, Zay, Itacir, velho, tá indo já.
8: Bom dia, bom dia.
5: Bom dia.
8: Bom, Crovis, mas... como é que tá 100%?
5: Lex, beleza. Bom.
8: É, nós temos que trabalhar hoje, né? Viu? Uhum. Palavra, turma. Viu? Vocês ficam chorando por causa do Brasil aí, ó. Uhum. Nós temos que trabalhar igual.
5: Claro.
8: Não adianta ficar torcendo e chorando por eles aí. Falei, rapaz, amanhã nós temos que trabalhar, porque senão vão dar um real, não vão dar nada pra nós. Se nós não trabalhar, nós, viu? Nós passar fome se nós não trabalhar. Eles não vão dar nada pra nós.
5: Capaz.
8: Não adianta se emocionar por causa do Brasil. Já
5: né, foi. Vamos trabalhar, Deja. Hoje é outro dia já, Deja. Hoje é segunda-feira. O Ancelotti ganha no mês, aí eu tenho que trabalhar 245 anos. para ganhar o que ele ganha num mês. Tu calcule, né? A gente que é bobo fica ali torcendo e vibrando, porque a gente é brasileiro, né? Tem que fazer. A gente acredita. Acreditou até ontem, né? Agora não acredita mais. Opa, bom dia.
9: Olha o porcaré aí pra nós, cara. Uma bem daquela de chacoalhar
5: o esqueleto.
9: O suaio. Viu? É. Essa librina é as lágrimas do Brasil. De onde?
5: Mas é uma barbaridade, né, Bastião? Não, agora eu vi que tu tá certo, Bastião. Essa neblina, as lágrimas do brasileiro. Mas nem chorei. Tu também não chorou, né? Ô, Vircinho, bom dia. Como é que tamo ali?
10: Bom dia!
5: Deus abençoe. Amém, nós trabalho. Todos.
10: E você foi, brasileirão, né, Clóvis?
5: Você foi.
10: Ei, vamos trabalhar. E a neblina enfrentar. Tá bom? Vão ter que arrumar outro time para torcer, né, Clóvis?
5: Eu acho.
10: Não tá fácil, mano.
5: Eu acho. Estamos
10: sofrendo demais.
5: Eu acho que tem uns aí que estão certo, viu? Torcer para outro time. Mas, homem de Deus. Ô, Metrote, bom dia. Seu Romir Silva também, bom dia. Vânia Guiar, bom dia. Bom dia ali pro Cláudio Migão. O Brasil não venceu, mas os boletos vencem. Agora, começo do mês, começa a vencer, Salvador. Água começa a vir. Começa a vir a luz. É, os impostos não param. Os impostos. Que a gente paga imposto nesse Brasil. Meu Deus do céu, tá voando, gente. Todo dia um novo imposto. Estamos cansados de imposto já. Ah, louco, gente. E olha, não sei não. Vão adicionar mais uns dois impostos aí porque o Brasil perdeu. Eu pode olhar aí. Pode olhar. Ainda bem que quase jogou. Foi às 17. Se fosse de madrugada, tinha perdido o sono. Pior que eles vão dormir até umas horas, com o bolso cheio de dinheiro. Um abraço ali, o... Acho que é o Tatiano. Ô, Tatiano, um abraço pra ti. 6h31 da manhã já. Não, eles ganham bem, né? Eles ganham bem. E chora no final, aquelas lágrimas de crocodilo. Ai, meu Deus do céu, por que me chora?

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1: Vamos lá, gente. O Brasil foi, veio, vai, não sei o que vão fazer, foi eliminado, mas a Copa continua. A Copa continua. Meus amigos, a Copa continua. Tivemos ontem, né, a Noruega vencendo o Brasil por 2-1. A Inglaterra venceu o México por 3-2. Hoje, às 16 horas, já com definição para as quartas de final da Copa do Mundo, tem Portugal, Espanha, Estados Unidos e Bélgica às 21 horas, gente. A Noruega eliminou o Brasil, garantiu vaga nas quartas. A Inglaterra venceu também e avançou às quartas de final, jogos de ontem, né? O Brasil foi eliminado para a Noruega, escancarou um problema aí que a torcida já vinha percebendo ao longo da Copa, faltou futebol, a seleção apresentou um desempenho abaixo da tradição do país, né? Com pouca criatividade, dificuldade na construção das jogadas, um ataque sem eficiência. Meu Deus do céu, gente. 2-1 nas oitavas de final. Uma equipe que teve posse de bola, mas produziu pouco. Desperdiçou muitas oportunidades importantes. Perdeu pênalti. Chutava na lua quando precisava. Mais uma vez, o Brasil deixou a Copa sem vencer. Futebol apresentado, né, teve longe aí de empolgar a torcida, né? A torcida já estava desconfiada ali na convocação, né? E evidenciou problemas táticos, falta de intensidade, pouca capacidade e reação diante de um adversário organizado que foi a Noruega. A eliminação amplia o jejum de títulos mundiais e reforça a necessidade de um profundo reflexo sobre os rumores da seleção brasileira, que precisa recuperar sua identidade e voltar a praticar um futebol digno de sua história para nós brasileiros. Infelizmente, o Brasil se foi. Tem que começar uma reforminha ali pela CBF, gente. Essa máfia que tem a CBF, né? Essa máfia que tem os empresários, que só pensam no dinheiro. Enquanto tiver entre eles, não vai dar certo as coisas. Vamos começar ali. 6h40 da manhã.
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6: Bom dia, Nédio. Bom dia, Linha Gonçalves. Bom dia, Sadir Rondão, Tiagão Baldessar. Bom dia, meu amigo Zé Amâncio. Acordou, Zé Amâncio. Bom dia, Demar. Bom dia, Dona Neiva Fraga, Darcy. 6h45 da manhã já, gente.
7: Ô, Clóvis, o quadro lá de hora de falar de Copa do Mundo. Não vai terminar porque o Brasil perdeu, né?
6: Capaz. Tem que continuar, né? Vai continuar.
7: Agora tem que fazer os brasileiros virem remando com os noruegueses lá até aqui.
6: Acho que eles vão vir nadando, viu? Eles vão vir meio nadando, Mitrute. Meio nadando. 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Quem mais está aí comigo?
8: Tia Cláudia, tudo bom bem? Dia. É Isolete, Vicilin, Velto, Rio Gabriel, Água Fria, que vergonha, meus homens, o jogador do Brasil perdeu.
6: É verdade.
8: Quem sabe que ano que vem as mulheres ganham a Copa, né? Que feio.
6: Ah, ano que vem tem as mulheres.
8: Manda uma música aí para nós curtirem.
6: Uhum.
8: Qualquer uma música boa aí para nós curtir. Estamos aqui tomando chimarrão.
6: Valeu então, dona Isolete. Um abraço para vocês aí. Vamos achar, né, Zé Amâncio? Vamos matear.

0: 6h53, bom dia, Lebrinha. Já acordou também? Não que acordou agora, Lebrinha. Valmir, Serjão, Flaveto, bom dia. Como é que tamo, piazada? Tudo na paz ou não? Claudineia Mariano pedindo música. Não troco o seu despertador pelo cantar do galo. Estamos na escuta do programa em Santa Isabel do Oeste. Um abraço para vocês aí. Homenageando os pais Idacir, Velonir, Jonathan, Vitor Hugo. Um abraço aí para todos vocês.
1: Bom dia, bom dia, bom dia.
0: Bom
1: tudo
0: dia.
1: Certo? Tranquilex, tudo lex. E você, tô, viu?
0: Selex.
1: Tem um atrasado hoje, mas temos de pé, espera pra trás, viu? Passei essa semana lá para ver o Biro sábado, lá em cima, que tava tudo aquele salame. Não tava em casa, você se escondeu, onde é que tava?
0: Rapaz,
1: eu mando uma música boa pra nós aí, do Tião Carreiro. Eu e o Brasil vão embora, né? Mas também pensa num cara perna de pau, né, Cláudio?
0: Sim.
1: Os perna de pau não jogaram bola o tempo inteiro, no finalzinho que queriam fazer o impossível, cara.
0: Não faz, né, Sidney? Viu, Sidney, na verdade o Biro tava vendendo salame, ele tinha saído vender... Ele tava lá na divisa, lá com o Beltrão, já ele tava lá. E ele vai longe, meu Deus do céu. Vendeu o salaminho dele, hein? 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
0: 6h58 da manhã. Gente, o pessoal que participou ali do bolão vai ser divulgado aí durante a nossa programação, tá? Depois das 8 da manhã, né? O pessoal vai atualizar ali. Quem faturou o bolão da GT aí e a Independência? Bom, depois das 8, gente. 6h59 da manhã, 6h59 da manhã, o pessoal da CLAF já tá abrindo sementes, insumos, fertilizantes, as melhores condições para você preparar a sua lavoura, agora na campanha de milho verão já da CLAF. 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
0: 7:03 da manhã. Daqui a pouquinho tem Homem à Terra. 7:30 da manhã. O Jornal da Manhã pra você. O Lebrinha já foi trabalhar. O Rovena acordou agora. O Natália acordou agora. O pessoal acorda tarde. Tem uns que acordam cedo. Mas tá escuro, né? Dia João Mesomo, Vilmar Santos também, João Silva lá de Joinville, Linice Abrão e Dona Isolete. Apanhando aí também nosso café e viola. Gente, falar em escuro, previsão do tempo, coisa nada. Tem essa névoa, né? Essa segunda-feira aí, né? Céu encoberto. Parece que tem um chuvisquinho, uma coisinha fina, assim. Sensação de frio. Amanhã, terça-feira, gente, o sol volta a aparecer entre névoa. Mas o frio vai se intensificar amanhã, tá? Alerta amarelo, inclusive, para o declínio de temperatura. Quarta-feira, mínima de 6 graus. Está previsto aí, né, pelo IMET. Máxima de 19. O predomínio de sol com névoa pela manhã. Mantém o alerta amarelo aí para geada, né, com risco leve de temperaturas baixas. Podem se aproximar em algumas regiões aqui de até 3 graus no início da manhã de quarta-feira. Calcule só, gente, como é que vai ser a semana. Né? Barbaridade. Sim mesmo! Gente, obrigado pelo carinho, pela audiência de vocês. Alô, Galdiano! Um abraço, guri. Uma ótima semana aí. Uma semana abençoada pra todo mundo. Tchau.
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3: Olá, meus amigos, tudo bem? Estamos de volta para a nossa conversa de todos os dias sobre a agropecuária. Vamos chegando com mais um programa, O Homem e a Terra. 10 minutinhos para a gente conversar sobre os assuntos de interesse de toda a família rural. Este programa é um serviço de comunicação do IDR Paraná, o Instituto de Desenvolvimento Rural do Paraná e a Par Emater. Aqui na apresentação, eu, Roberto Monteiro, e na sonoplastia, Oswaldo Hagemeyer. Hoje é segunda-feira, dia 6 de julho de 2026, lua cheia, dia de Santa Maria Goretti. E o meu calendário está informando que hoje se comemora a criação do IBGE, o Instituto de Geografia e Estatística, que faz pesquisas sobre a população do nosso

0: Minha gente, hoje em dia todo mundo conhece e usa o Pix para fazer pagamentos. Essa ferramenta facilitou muito a nossa vida. Mas, sempre tem o mas, né? O Pix também despertou a atenção de criminosos que aplicam golpes a torto e direito. Bem, antes de mais nada, é bom saber que o Pix é seguro, mas exige que a gente tome alguns cuidados. Toda vez que você fizer um pagamento, verifique se o CPF, o CNPJ e o nome da pessoa ou da empresa a que o Pix se destina está correto. Outra coisa, desconfie de pedidos de dinheiro recebido por meio de mensagens ou ligações telefônicas inesperadas, principalmente se pedirem que a transferência seja feita rapidamente, e isso aí tem cheiro de golpe. E por último, não clique em links que você recebe pelo celular de pessoas ou empresas que você não conhece. Toda vez que receber ligação de alguém dizendo que é do banco, certifique-se de que é mesmo a pessoa que te atende na sua agência. Não forneça a senha ou informações pessoais pelo celular ou por mensagem. Hoje em dia, as mulheres têm tido um papel importante no meio rural e nos assentamentos não é diferente. Em Bituruna, por exemplo, existem 7 assentamentos. São mais de 600 lotes ocupados por famílias rurais. E o que o pessoal do IDR Paraná já verificou é que tem muitas mulheres morando sozinhas e tocando trabalho com a família. Elas plantam hortas, lidam com erva mate, criam galinhas, suínos, se viram para melhorar de vida. Como tudo é feito com muito sacrifício, todo investimento no lote tem que ser muito bem pensado. A produtora ou produtor que está com seu lote regularizado pode contar com programas oficiais de crédito, mas na hora de aplicar esses recursos, o ideal é ter a orientação de um técnico para ajudar a escolher onde e como aplicar. Assistência técnica é fundamental para que a produtora ou produtor tenha sucesso. Fazer as coisas sozinho, sem informação, é muito mais difícil, então procure você também a assistência de um técnico. O inverno está aí e as temperaturas mais baixas exigem que o produtor que trabalha com gado leiteiro tenha alguns cuidados. Quem vai conversar com a gente a respeito deste assunto é o Paulo André, zootecnista do IDR Paraná de Nova Esperança do Sudoeste. Bom, para começar, ele conta para a gente que o inverno nem faz tão mal assim para as vacas. Ouçam aí.
1: Você sabia que as vacas leiteiras adoram o frio? É isso mesmo. O conforto térmico delas varia entre 4 e 18 graus. Mas atenção, para elas produzirem bem, nós precisamos fazer a nossa parte no manejo, seja para animais confinados no sistema freestall ou compost barn, ou seja para vacas a pasto.
0: O produtor tem que caprichar na alimentação durante o inverno. O Paulo dá algumas dicas.
1: Com o tempo frio, a vaca gasta muito mais energia para manter o corpo aquecido. Por isso, garanta um bom estoque de silagem de milho, silagem de sorgo, além de feno e pré-secado. E não esqueça, uma ração concentrada de qualidade é fundamental para que essa energia vire leite no balde.
0: E tem também algumas orientações a respeito das instalações e manejo dos animais nos dias chuvosos.
1: Evite que os animais permaneçam muito tempo no barro. O barro também contribui para o aumento dos casos de mastite e diminuição da produtividade. Para você que tem animais confinados, fique de olho no vento e na umidade. Quem trabalha com confinamento, seja compost barn ou freestall, o grande vilão do inverno não é o frio puro e simples, mas sim o vento gelado e a umidade. Procure manter as instalações sempre limpas e secas e com ventilação controlada. galpão úmido e abafado é um caminho perfeito para doenças.
0: As bezerras merecem um cuidado especial, ouçam aí.
1: Já para as bezerras, fique de olho nelas também, que elas sofrem muito mais com o choque térmico. Deixe os bezerreiros bem fechados, proteja do vento, use camas grossas de palha ou maravalha, tente manter as camas sempre secas. Em dias de frio extremo, não hesite em usar capas térmicas nas bezerras recém-nascidas. O leite ou sucedâneo deve ser servido sempre na temperatura correta. A ração inicial deve ser forçada para que elas continuem ganhando peso.
0: Bom, nós vamos agradecendo a participação do Paulo André e certamente voltaremos a falar deste assunto. Você, produtor, capricha aí no manejo das vacas e das bezerras para garantir uma boa produção. Em todo o estado, continua o esforço para manter sob controle a doença conhecida como greening. É a principal praga que afeta os citros no mundo. E para evitar prejuízos, é preciso eliminar as plantas doentes e plantar mudas sadias, provenientes de viveiros registrados. Além disso, é preciso controlar o inseto que transmite a doença, com produtos biológicos ou químicos. Uma boa adubação, irrigação de qualidade e cobertura vegetal também ajudam o desenvolvimento rápido da planta, reduzindo assim a exposição ao inseto, já que a transmissão é mais comum em brotos do que em folhas adultas. O monitoramento e controle do inseto vetor, o psilídeo, deve ser realizado de acordo com recomendações técnicas, instalando-se armadilhas amarelas e contagem a cada 7 dias. Fica aí a recomendação para você que é citricultor. Para quem lida com erva mate, está na época de fazer o plantio de novas mudas. Para isso é preciso verificar a umidade do solo e, claro, as covas têm que ser preparadas antecipadamente. A recomendação é que o produtor faça adubação do erval com aplicação de calcário ou pó de basalto, baseado nas informações da análise de solo. Como nesta época não tem nenhuma praga que cause prejuízo importante para o erval, a recomendação é que o produtor dedique algum tempo para o controle das invasoras, com uma boa roçada, preparando a área para a colheita. Se você tem alguma dúvida quanto à adubação do erval, procure a orientação de um técnico. Assim você vai saber exatamente o que o solo e as plantas estão precisando. Bem, minha gente, vamos terminando nossos 10 minutinhos de boa conversa. Fica aqui um forte abraço a todos vocês e amanhã estaremos de volta neste mesmo horário para mais uma apresentação do seu programa O Homem e a Terra. Até lá, se Deus quiser. Tchau!
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7: Olá, tudo bem? Bom dia. 7h31, hora oficial do Brasil, 7 da manhã, 31 minutos. Tempo instável aqui na região sudoeste do estado, uma garoa fina, neblina na nossa região, temperatura amena no começo da semana e a gente está chegando para ficar com você até às 8 em mais um Jornal da Manhã com muita informação na nossa 94.1.
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7: Hoje no Jornal da Manhã, já entrevista ao vivo com o comandante do 3º Pelotão da Polícia Militar de Salto do Lontra, o Sargento Jazira, está com a gente, já informações da área da segurança pública. Vamos também trazer notícia aqui do campo relacionada ao agro, tem informação também, claro, da Copa do Mundo. De forma melancólica, a seleção brasileira está eliminada da Copa e a gente traz os detalhes também na edição de hoje. E claro, a nossa previsão do tempo daqui a pouquinho para conferirmos junto com você como que vai ficar o tempo hoje e esse também no início dessa semana aqui na nossa região. 7h32, sejam bem-vindos, o Jornal da Manhã já está no ar.
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7: Informação para você, estudante, atenção, atenção, olha, as inscrições para o FIES começam no dia 14. A Fabiola Altran traz os detalhes para a gente. Conta aí, Fabiola.
8: Inscrições para o Fundo de Financiamento Estudantil começam no próximo dia 14. O prazo segue até 17 de julho. Todo o processo deve ser feito no link do FIES, no Portal Único de Acesso ao Ensino Superior. O fundo financia a graduação de estudantes matriculados em cursos presenciais, pagos em faculdades particulares, e com avaliação positiva no Sistema Nacional de Avaliação da Educação Superior, do Ministério da Educação. O programa prioriza alunos que não concluíram uma faculdade e que não foram beneficiados por financiamento estudantil. Para 2026, são mais de 112.100 vagas. Pode se inscrever quem participou do Exame Nacional do Ensino Médio a partir da edição de 2010, quem obteve média igual ou maior que 450 pontos, levando em conta as 5 provas, quem não zerou na redação e quem possui renda bruta familiar mensal per capita de até 3 salários mínimos. O resultado sai em 30 de julho. Da Rádio 2, Fabiola Altran.
7: Obrigado, Fabiola. Vamos agora com a notícia do campo, do nosso agro, porque a Conab está projetando uma alta de 25% na produção brasileira de sorgo. Humberto Ferretti é quem tem os detalhes.
9: A safra brasileira de sorgo, que aumentou em 2025, crescerá de novo em 2026. Aliás, ela será bem maior que a anterior. A Conab fala em um avanço de 25% para mais de 7 milhões e 600 mil toneladas, consequência de um crescimento de 31% da área de cultivo para mais de 2 milhões de hectares, já que o rendimento das lavouras deve ser menor. Da Rádio 2, Humberto Ferretti.
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7: Vamos lá então, vamos saber como ficam as cotações do nosso agro, como estão as cotações do agro, milho a saca de 60 quilos, de R$ 51 a R$ 56,00, soja, também saca de 60 quilos, de R$ 114 a R$ 117,00, trigo pH 78, de R$ 71 a R$ 75,00, boi em pé arroba, de R$ 320 a R$ 350,00, vaca em pé padrão corte arroba, de R$ 305 a R$ 315,00.
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7: Olha, o deslocamento de um cavado meteorológico em altitude e o processo de formação de uma nova frente fria deixam um tempo instável no Paraná nesta segunda-feira. O maior destaque vai para a metade sul do estado, onde há potencial para trovoadas localizadas. Chuvas pontualmente intensas não estão descartadas entre o oeste e o centro-sul. O dia será marcado por sensação de frio na metade sul e abafamento na metade norte. Portanto, nessa segunda-feira teremos tempo instável aqui na nossa região. Inclusive já está aí garoando, uma neblina fina, e a gente traz também a informação que o volume previsto de chuva para hoje é pequeno. A partir de amanhã, daí o tempo instável dá uma trégua, o sol deve voltar a aparecer, mas as temperaturas irão cair bastante aqui na nossa região. A mínima hoje em Sal do Lontra foi de 9 graus, a máxima deve chegar a 16, mas entre amanhã e quarta-feira, terça e quarta, as temperaturas mínimas devem ficar aí na casa de 4 a 5 graus. Vai cair drasticamente as temperaturas e as máximas, segundo o CIMEPAR, devem ficar na casa dos 16 graus. Tá bem? Então, hoje tempo instável, garoa, neblina, essa situação que estamos vivendo agora no começo da manhã. E terça e quarta, principalmente, durante a semana não tem mais previsão de chuva, mas principalmente na terça e na quarta, temperaturas bastante baixas aqui no sudoeste paranaense. 7h37, vamos para o intervalo. Na volta, entrevista ao vivo com o Sargento Jacir aqui no Jornal da Manhã.
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2: Olha a hora certa, nessa segunda-feira, semana começando, são 7h39 aqui no nosso Jornal da Manhã.
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2: Muito bem, estamos recebendo então aqui no Jornal da Manhã, comandante do 3º Pelotão da Polícia Militar aqui de Salto do Lontra, o Sargento Jacir Tertuliano da Silva, mais uma vez com a gente aqui na Independência, logo cedo, Sargento. Seja bem-vindo, bom dia.
3: Bom dia, Wesley. Bom dia também aos ouvintes da Rádio Independência. E hoje, né, com esse climinha de inverno mesmo, né, um pouco de chuva, eu até olhei ver se não estava garoando, mas é mais a questão da umidade, né?
2: Verdade.
3: E daí a gente dá uma preguiça, mas estamos aí na rádio, né, logo cedo.
2: Com certeza, né, para a gente trazer sempre informação importante para a nossa população e para falarmos aí das ocorrências e também orientações aí aos nossos ouvintes. Sargento, semana passada, para a gente abrir a nossa conversa aqui relacionado ao trabalho da Polícia Militar, teve uma operação grande aí em conjunto também, claro, com a Polícia Civil, né? A Operação Colapso. Como que foi esse trabalho?
3: Wesley, essa operação, ela foi uma das maiores, eu acho que até agora, aqui na nossa região, pelo menos no tempo que eu estou aqui. Então, foi uma operação muito importante, dá um resultado, né, para a população, que eu venho falando no programa sempre em questão do tráfico de droga, que faça denúncia no 81 ou que faça denúncia pessoalmente para nós ali da Polícia Militar. Então algumas denúncias chegam no 81 e algumas denúncias chegam pessoalmente. E essas denúncias vão ser averiguadas, né? Então isso é um resultado que a gente dá para a população, que essas denúncias que foram feitas, elas estão surtindo efeito. Então estão dando resultado. Então a população, graças a Deus, essa operação teve um bom resultado, né? Teve 20 pessoas, né, que foram com mandado de prisão, tanto no oeste quanto no sudoeste do estado. Teve até no Mato Grosso do Sul, mas esse que foi preso no Mato Grosso, ele era aqui da região e estava lá agora há pouco tempo. Então ele saiu o mandado de prisão dele dos crimes que ele cometeu aqui na nossa região e foi lá para o Mato Grosso trabalhar, não sei o que é especificamente o que é que ele foi fazer lá, mas já havia sido a investigação e saiu o mandado de prisão dele. Então, a Polícia Militar lá do Mato Grosso cumpriu o mandado de prisão dele. Teve também em Beltrão, Dois Vizinhos, Boa Esperança, Alto Lontra, Nova Prata, teve também na região oeste. Então, foi uma mega operação que teve, com mais de 100 policiais militares e civis nessa operação. Então, a polícia Civil fez toda a investigação com o auxílio nosso da Polícia Militar. Então, eles iniciaram com essa operação, a Polícia Civil, e nós da Polícia Militar demos esse apoio então para cumprir esses mandados de prisões e também de buscas, que teve em algumas residências a suspeita de tráfico, que estavam comercializando nas residências. Aí teve o auxílio do canil, teve o canil de Beltrão, do nosso batalhão aqui mesmo, e do BPFROM, que também que veio para dar um auxílio, que é nós da Polícia Militar. E daí teve mais, se não me engano, 5 canil da Polícia Civil, que veio também prestar esse apoio nas buscas nas residências.
2: Foram vários policiais, né, na rua logo cedo, com a operação que aí começou de madrugada ainda, né, Sargento?
3: Ela começa bem cedo, a gente inicia bem cedo essas operações para surtir o efeito, né, da surpresa. Então, conseguimos, né, lograr êxito nessas prisões, já teve bom resultado sobre isso. A população vê que o tráfico na nossa cidade não está conseguindo vencer. Aqui a Polícia Militar está mostrando resultado e mostrando força, que a gente está atuante nessa área e não vamos deixar evoluir essa questão do tráfico, que surte outros resultados também, como ocorrências, né, de furto, de roubo, que a gente não se ouve falar aqui no município. Então, a gente está tentando controlar isso e conseguindo, graças a Deus.
2: E essa operação também é um desdobramento ainda de outro trabalho e de outra operação que começou, uma prisão, inclusive, começou aqui em Salto Lontra. Então, é uma sequência disso com ramificações, prisões em outras cidades, mas ela teve o seu início aqui na nossa cidade, Sargento?
3: Isso, essa operação é a segunda já que tem no, aqui dessa investigação, né? Então, o início foi do final de 2024, início de 2025, que teve uma prisão que nós da Polícia Militar aqui de Salto Lontra realizamos essa prisão. E essa pessoa que foi presa, que estava realizando o tráfico de droga, ele estava bastante atuante na área. E a gente estava ciente disso, né? Demorou um pouco, mas a gente conseguiu realizar a prisão dele e inclusive está preso até hoje. E dessa prisão que iniciou então uma investigação que resultou hoje na segunda, a semana passada, né, na segunda operação grande que teve com resultados expressivos, né, para nossa operação que teve semana passada.
2: Desses que foram presos aí na semana que passou, nessa operação da semana passada, a informação, a suspeita de alguém que possa estar ligado a alguma facção também, sargento?
3: Sim, eles têm suspeitas ali que são faccionados, alguns deles são faccionados ao PCC, então são criminosos, né, de alta periculosidade, então por isso que teve mais de 100 policiais envolvidos na operação, para surtir aquele impacto, né, de presença policial para que evitasse, né, uma resposta deles, né, em relação da ação, mas não teve, então foi toda uma operação elaborada, né, pela Polícia Civil e pela Polícia Militar para que realizássemos, né, essas prisões sem ter uma resposta, né, por parte deles por ser faccionados.
2: E tem todo um planejamento, claro, para chegar em colocar em prática realmente uma operação como essa, né?
3: Eu venho falando, né, que a denúncia, às vezes as pessoas querem que seja imediata a resposta, mas não demanda, né? Demanda ali um tempo, uma investigação, uma avaliação, né, de todo a questão do tráfico, uma organização muito importante para que seja feita essa operação e tenha bons resultados.
2: E mais do que isso também, né? Mas além de tudo isso também, claro, quando chega a denúncia, Polícia Militar, Polícia Civil, Polícia Militar também tem o seu lado operacional e investigativo, e enfim, a Polícia Civil faz todo um estudo, toda uma investigação, como você falou, né, sargento? E tem que ter um embasamento disso e, a partir disso, apresentar isso ao Judiciário, ao Poder Judiciário, para que tenha também a autorização do Poder Judiciário para que possa aí sim realmente acontecer a prática da operação, né?
3: Algumas pessoas, Wesley, vieram conversar comigo, vieram conversar com outros policiais. Ah, mas aquela pessoa lá era só usuário. Ah, mas aquela pessoa era trabalhadora. Gente, assim, para vocês entenderem, eu até falei para essas pessoas. Igual você falou, Wesley, para sair um mandado de prisão para uma pessoa, tem que ter um embasamento do crime que ela está cometendo. Então, é tráfico. Então ele está cometendo esse tráfico. Tem embasamento, tem fundamento naquela prisão. É feito uma investigação, tem provas do crime que ele está cometendo para sair esse mandado de prisão. Então, não é só usuário. Se fosse só usuário, não estava sendo preso. Então, ele é traficante. E a pena grave, e um crime grave, né? Então, é feito toda uma investigação pela Polícia Civil, com o apoio da Polícia Militar. E, com todas as provas em mãos, o Judiciário fornece esse mandado de prisão. Então, por isso que eles vão ficar presos, né? Inclusive, dessa operação até onde eu sei, todos estão presos ainda. Não tem previsão de sair. Então, por isso que a gente alerta a população, né? Que alguns dos presos que foram aqui no município são conhecidos, né, da população por serem daqui, né? E essas pessoas que foram presas, todas elas têm comprovações de tráfico de droga. Então, é feita toda uma investigação, tem toda uma papelada que comprova isso, né? Que essa pessoa estava cometendo esse ato de crime.
2: E nesse aspecto ainda também, né, sargento, e nesse contexto todo, é importante a população entender também no sentido de que quando faz a denúncia, não é de uma hora para outra ou de um dia para o outro, a denúncia chega e a polícia já pode, e é por isso que a gente está explicando, que tem que ter toda essa investigação, essa questão de comprovar através da investigação, para que aí sim o Poder Judiciário possa autorizar uma operação ou o cumprimento de mandado judicial. Então, por isso que às vezes demanda um certo tempo para que tenha essa comprovação para que realmente possa depois ser expedido esse mandado.
3: No caso, o mandado de prisão e de busca não é no ato da denúncia, né? Não, infelizmente, bom que se fosse assim, né, que acontecesse, mas a lei não permite. Então a denúncia é só o estupim ali, o início da investigação que a Polícia Militar e a Polícia Civil iniciam para chegar no final lá de ter uma operação para fazer essas prisões. Mas demanda de muita investigação, de muita comprovação dos crimes que essa pessoa está cometendo devido à denúncia. Né? Então a gente se fosse. Ia ser uma loucura também, né? Se cada denúncia que a gente recebesse saísse um mandado de prisão, busca. Ia, né, ser uma doideira, porque muitas vezes até a gente. Um outro alerta, Wesley, engajado nisso que a gente está falando, as pessoas têm que tomar muito cuidado nas falsas comunicações de crimes. Que é uma situação dessa, que a gente pede para que as pessoas façam as denúncias, mas que tenham um fundamento essas denúncias. Não, às vezes, porque eu não gosto daquela pessoa, e que inclusive aqui no nosso município, a gente está constatando, até a gente vai averiguar sobre isso, que algumas pessoas têm comércio, tem comércio ali que tá tocando na região e vem outro comércio ali igual o dele, próximo, e que às vezes acaba tomando o público, ou não sei qual que é o problema, né? Mas que acaba fazendo algumas denúncias falsas em relação àquele comércio só para prejudicar aquele comércio que tomou às vezes um público dele, né? Então a gente vai começar a averiguar a situação, porque já teve duas situações igual a essa, que é uma falsa comunicação de crime. Então essa pessoa pode estar arcando com as consequências dessa comunicação de falsa, né? Então, mesma coisa a situação do tráfico. Se a pessoa, porque eu não vou fazer uma denúncia porque eu não gosto daquela pessoa, ou suspeita que tem, mas não tem nada a ver, porque às vezes a pessoa não gosta dela e faz uma denúncia. E também a gente pode, essa pessoa pode estar... sendo responsabilizado por falsa comunicação de crime. Então, tome cuidado também nessa denúncia. Você mesmo ali perceba, né, que tem realmente aquele crime acontecendo, para daí fazer a denúncia.
2: Sargento, e da operação da semana passada, quantas foram as prisões em Salto Londres, Nova Prata e Nova Esperança? Se teve também nas outras cidades? Quais foram os alvos aqui na nossa comarca?
3: Aqui na nossa comarca teve, o pessoal fala, não teve Nova Esperança, porque se não teve Nova Esperança é porque o braço dessa operação não se estendeu à Nova Esperança. Ele não chegou ali, não tinha nenhum envolvido do município da Nova Esperança nesse grupo, né, de criminosos. Mas aqui em Salto Londres teve 6 presos e em Nova Prata também teve 6 presos. Então foram 6 prisões aqui em Salto Londres e Nova Prata do Iguaçu.
2: E mais as outras cidades na sequência.
3: Isso, teve também um em Beltrão, se eu não estou enganado, um em Dois Vizinhos, teve em Mato Grosso, que eu já falei, Boa Esperança também, teve alguns outros locais ali, totalizando 20 prisões.
2: 20 prisões, e os alvos eram ao todo? Quantos eram o total de
3: 21.
2: Alvos? 21. Então apenas um que não foi
3: apenas
2: localizado.
3: Apenas um que até o momento não foi localizado.
2: Muito bem. A polícia então teve um saldo positivo realmente aí nessa.
3: Sim.
2: E além das prisões, também a apreensão de droga junto, alguma outra apreensão junto durante a operação?
3: Teve um quilo e... Não lembro agora exatamente, mas teve mais de um quilo de cocaína, teve 200 e poucas gramas, se não me engano, de crack, maconha. Então teve uma apreensão boa, né, de droga, e deu um resultado bom nessa operação.
2: Muito bem. Sargento, alguma outra questão para a gente falar? E no final de semana também, como que foi o final de semana aqui na nossa comarca?
3: Foi tranquilo, Wesley. Inclusive, ontem teve o Jogo do Brasil. Então, durante o Jogo do Brasil, não dá ocorrência, né? O pessoal geralmente ali assistindo aos jogos, né? Então, não teve um número de ocorrência. Mas após o jogo ali, sempre tem uma perturbação de sossego. Não teve maiores gravidades, né? Como não teve violência doméstica. Até a gente vem citando... sempre essa questão da violência doméstica, e a gente tem percebido que nos últimos meses vem diminuído esse número de violência doméstica. Eu acho que uma boa parte desse resultado é a questão da como é que eu posso dizer, da
2: orientação.
3: Orientação. Uhum. Também tem a situação, tem as orientações que a gente está passando aqui na rádio.
2: Uhum.
3: Tem também as mídias, né, no geral, tem feito bom trabalho na divulgação.
2: Campanhas, né?
3: Campanhas, uhum. Né? Então tem feito, nós temos também, agora há poucos dias eu venho falando, que iniciou aquela uma visita, que a gente faz a visita de fiscalização da medida protetiva, medida de fiscalização, né, sobre o cumprimento da medida protetiva. Então, eu acho também deu um resultado bom essas visitas. A gente continua fazendo, tem aí algumas para a gente fazer, mas diminuiu o número de visitas. Eu acho que porque diminuiu, né, a incidência de crimes, né, de violência doméstica. Então tem tudo, a pena de violência doméstica, ela ficou mais grave, ela ficou mais complexa, né? Então, pessoa, às vezes, antes ia, ficava presa lá, pagava uma fiança, saía, agora não tem mais isso. Então vai, fica preso. Inclusive, ontem fizemos um boletim de ocorrência que a solicitante foi, ela tinha medida protetiva, o ex dela foi na residência, acabou danificando o portão, entrou com o carro e tudo para dentro do terreno, danificou o portão e tudo. E ela foi lá, fez o boletim de ocorrência. Foi feito o descumprimento da medida protetiva, porque ele chegou na residência e danificou inclusive a residência dela, realizou ameaças. Provavelmente vai sair uma mandado de prisão para esse masculino. Então, as pessoas acham que não dá nada, né? Mas se a vítima procurar a Polícia Militar ou a Polícia Civil para fazer o boletim de ocorrência por descumprimento de medida protetiva, vai dar sim. Então, a lei está mais grave em relação a isso. Então, eu acho que isso tem... essa soma de resultados, de efeitos que tem surtido, tem diminuído muito o crime, né, de violência doméstica. Então, a gente orienta as mulheres que têm essa medida protetiva ou que está, às vezes, acontecendo, que procura para ter a medida protetiva, a Polícia Militar, a Polícia Civil está ciente do que está acontecendo para que não ocorra, né, algo mais grave. Então, isso tem também dado resultado e a gente vem repassando para a população que está procurando a questão da medida protetiva, que está dando resultado e que a Polícia Militar e a Polícia Civil estão de olho nessas ocorrências de violência doméstica.
2: Sem dúvida. Sargento, obrigado pela sua participação mais uma vez logo cedo aqui com a gente e que tenhamos todos uma ótima semana.
3: Wesley, obrigado, né, pelo espaço cedido aqui. A Polícia Militar agradece também a população, né, pelas denúncias que têm feito e que a gente conta com vocês, assim como a população conta também com o serviço da Polícia Militar aqui do município, que a gente está sempre à disposição. Uma boa semana, Wesley, para você e também para todos os ouvintes da Rádio Independência.
2: Muito bem, obrigado mais uma vez então, Sargento Jacir, comandante do Pelotão da Polícia Militar aqui de Saldronta, informações sempre importantes da área da segurança pública aqui no Jornal da Manhã. 7h55, depois do intervalo, tem a eliminação do Brasil na Copa.
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2: E volta Jornal da Manhã para você, 7h58, agora aqui no nosso JM.
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2: É, vamos falar de Copa e, infelizmente, da eliminação, né? O Brasil perdeu para a Noruega e tá fora da Copa. Kess Balog, conta pra gente.
10: O sonho do Hexa terminou mais cedo com a eliminação do Brasil nas oitavas de final da Copa do Mundo de 2026. A seleção perdeu por 2-1 para a Noruega neste domingo em Nova Jersey, nos Estados Unidos. O Brasil volta para casa com a pior campanha em mundiais desde 1990 e amplia para 6 o número de eliminações consecutivas diante de seleções europeias. O técnico Carlo Ancelotti lamentou a eliminação e afirmou que a derrota marca o início de um novo ciclo para a seleção.
11: É óbvio que estamos todos profundamente tristes, porque eu acho que o equipe até agora fez não um Mundial espetacular, mas um bom Mundial. E eu acho que também no jogo de hoje se podia merecer ganhar o jogo. E quando passa um momento assim, tu tem que pensar que uma derrota é o começo de uma nova aventura, de uma nova temporada. Temos que seguir trabalhando, melhorando, encontrar novas ideias. Eu creio que não é a fim, é um princípio de um novo ciclo, esta derrota.
10: No primeiro tempo, o Brasil criou as melhores chances, mas desperdiçou uma cobrança de pênalti com Bruno Guimarães e parou nas defesas do goleiro norueguês. Na etapa final, a equipe voltou a perder oportunidades e viu Haaland decidir a partida. O atacante marcou duas vezes em um intervalo de 10 minutos e garantiu a classificação inédita da Noruega às quartas de final. Neymar entrou no segundo tempo e descontou nos acréscimos de pênalti, mas já era tarde. Aos 34 anos, o camisa 10, que afirmou antes do torneio que esta seria sua última Copa do Mundo, igualou Pelé ao marcar 4 edições diferentes do Mundial. Agora, a seleção brasileira encerra a participação no torneio e volta a campo apenas em setembro para 2 amistosos contra a Austrália durante a próxima data FIFA. Agência Rádio Web, produção e reportagem, Kess Balog.
2: Obrigado, Kess, pelas suas informações. 8 horas em ponto agora.
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2: É, o Brasil está fora, mas a gente, claro, segue na cobertura da Copa, todas as informações da Copa do Mundo aqui na nossa 94.1. 8:01, fechamos assim o JM, nosso Jornal da Manhã dessa segunda-feira. Obrigado a todos pela audiência, um ótimo dia e uma excelente semana para você.
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5: 8:04, bom dia para você.
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0: Bom dia, Independência, está no ar com você a partir de agora, amanhã de segunda-feira, dia 6 de julho de 2026. E aí, como é que você está? Tudo certo? Tranquilidade total por aí? Bom demais! Está de volta com você, comunicando com você em mais uma excelente manhã. Para você que está começando a sua manhã, seja ela a sua manhã de trabalho, a sua manhã de folga, onde quer que você esteja, tudo de bom, vem comigo. A partir de agora, eu, Marcelo Henrique, tô chegando feliz da vida aqui.
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0: Bora que bora, minha gente. Mais uma edição do Bom Dia Independência com você nessa manhã de segundona. Como é que você passou o final de semana? Tudo certo por aí? Tranquilidade total? Festejou? Se divertiu? Curtiu com os amigos, com a família? Descansou? Enfim, independentemente o que você fez, eu espero que tenha acontecido tudo certo. Eu espero que essa semana possa ser abençoada, linda, maravilhosa pra você. Pra você que começa aí, nesse exato momento, a sua manhã de trabalho. Bom trabalho pra você. Pra você que tá em casa tomando o seu bom chimarrão.
1: Bom dia.
0: Pra você que tá aí, de boa, já começando a sua faxina. Pra você que levantou bem cedinho, já ouviu aí bem cedinho a programação aqui da Independência. Já tomou o seu chimarrão, já tomou o seu café da manhã e tá começando a sua manhã de trabalho.
1: Bom dia,
0: Pra você, onde quer que você esteja. A partir de agora eu te faço companhia até as 10 horas da manhã, já tem a nossa mensagem do dia, tem as previsões astrais do horóscopo, tem alô para os aniversariantes, tem o momento de fé, tem a boa música desfilando por aqui, tem informações do trânsito, tem informação dos jogos da Copa do Mundo e muita coisa que eu preparei para você aqui nessa manhã especial, ok? Fica à vontade, 991-18-1390, o WhatsApp já está liberado, então bora participar, fica à vontade. Bom dia, Independência, está no ar com você a partir de agora.
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0: A gente começa com a nossa mensagem do dia.
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0: Como sempre, esse momento especial das nossas mensagens aqui na programação da Independência FM. Deixa eu falar uma coisa pra você. Se você não se fortalece por dentro, alguma coisa de fora pode te abalar a qualquer momento. Se você não define também os seus próprios limites e reconhece principalmente os seus limites, vai chegar um momento que alguém vai ultrapassar os seus limites e às vezes você mesmo vai achar que vai dar conta e vai querer ultrapassar também os seus próprios limites. Se você não se conhece de fato, acaba vivendo pelas expectativas que os outros vão criar para você. E quando eu falo se conhecer, é justamente entender o que você pode ou não fazer, o que você deve ou não fazer, saber até onde você consegue ir e principalmente tudo o que você consegue digerir e dar conta ao seu redor. Quanto mais você se ignora, mais o mundo vai desenhar quem você é, sem você poder escolher. Portanto, quem pode escolher o próximo caminho, o próximo passo, é você. Quem pode dizer o sim ou não é você. Quem pode decidir se quer ou não também é você. No final das contas, não é sobre o que fazem ao seu redor. É sobre o que você faz consigo mesmo. Às vezes, queremos terceirizar a culpa. Queremos falar que a culpa é de alguma coisa externa, que a culpa é disso, daquilo ou do outro, mas às vezes nós mesmos não reconhecemos o nosso próprio caminho. E às vezes não reconhecemos que, de fato, às vezes, a culpa é nossa mesmo. Portanto, pensa nisso. Para de terceirizar a culpa. Hoje é uma segundona para você começar aí uma semana.

0: César e Paulinho, Se Eu Não Puder Te Esquecer, rolando por aqui na programação do nosso Bom Dia Independência, fechando por aqui nossa primeira super sequência musical com você nessa segundona maravilhosa. Fica à vontade para participar do 991 18 13 90, você manda sua mensagem, já me conta de onde você está curtindo aqui a programação da Independência FM. Tá viajando pelas rodovias de nossa região? Tá tomando o seu chimarrão? Tá fazendo faxina? Tá tomando o seu café da manhã? Fica à vontade, esse é o Bom Dia Independência com você até às 10 horas da manhã. Já fica à vontade também para participar aqui do nosso quadro Aniversariante do Dia. Como é que funciona o nosso quadro Aniversariante do Dia? Se tem alguém que está de aniversário hoje, você quer mandar aqui a sua homenagem para aquela pessoa que está de aniversário hoje, fica à vontade. Já manda aqui no 991-18-1390. Quando você for mandar aqui a sua homenagem para aquela pessoa que está de aniversário, não esqueça de mandar o nome completo de quem está de aniversário. Por quê? A gente vai guardando aqui o nome das pessoas que estão de aniversário durante a semana e na sexta-feira a gente realiza aqui o sorteio do kit aniversariante para você, aniversariante da semana. Então, se tem alguém que está de aniversário hoje, dia 6, já manda para cá a sua homenagem, já manda para cá o nome completo de quem está de aniversário também, ok? 991-18-1390 para você participar junto comigo. E claro, já já eu trago para você também as nossas primeiras previsões astrais para você de Áries, Touro, Gêmeos e Câncer. 8:19. 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
0: Vamos lá para o nosso primeiro bloco das previsões astrais para você de Áries, Touro, Gêmeos e Câncer. Arianos e arianas, hoje pode aproveitar aí para ser um dia desafiador no começo, mas respire fundo e mantenha o otimismo, pois a tarde traz novidades com a lua entrando em seu signo. No amor, seu charme fica em alta e a noite promete momentos leves e apaixonados. Então, aproveite, a cor para hoje é a cor verde. Hoje as amizades trazem boas energias, mas cuidado na comunicação para evitar mal-entendidos. À noite, emoções do passado podem surgir, mas há boas chances financeiras chegando de surpresa. No amor, paciência mantém tudo no caminho certo. A cor para hoje é cor cinza. Hoje o dinheiro pode surpreender, mas é importante pensar bem antes de investir ou emprestar. No trabalho, o foco é sua força e a tarde traz energia para inovar. No amor, a socialização pode movimentar a sua vida afetiva. Aproveite o dia para se conectar. A cor para hoje é a cor preta. O dia começa pedindo atenção no trabalho, mas à tarde a energia melhora e traz o foco na sua carreira. Esforce-se e aproveite para fazer contatos importantes. No amor, a maturidade fortalece o relacionamento. Se alguém mais velho pode despertar interesse, aproveite também essa oportunidade. A cor para hoje é a cor azul. E dessa forma fechamos aqui o nosso primeiro bloco das previsões astrais aqui do Bom Dia Independência. Já já tem mais previsões astrais para você de Leão, Virgem, Libra e também Escorpião.
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2: Vamos lá para mais um bloco das previsões astrais agora para você de Leão, Virgem, Libra e também Escorpião. Leoninos e leoninas, seu espírito aventureiro traz boas chances de novidades, especialmente nas redes sociais e também no amor. Na parte da tarde, a cooperação e o trabalho em equipe podem impulsionar seus resultados. Essa energia também traz possibilidades de encontros e novas conexões. A cor para hoje é a cor cereja. O período da manhã traz desafios nas amizades, portanto, haja com cautela para evitar conflitos. Parcerias no trabalho têm bom ritmo, mas mudanças podem surgir mais tarde. Aproveite o dia para resolver pendências seguindo a sua intuição. À noite, a paixão intensifica-se. A cor para hoje é a cor creme. Hoje as relações ficam em alta com boas vibrações para aproveitar momentos em companhia. No trabalho, trabalhe em equipe para alcançar o sucesso. À noite, o romantismo domina, incentivando a paixão. Aproveite o dia para fortalecer os seus laços afetivos e profissionais. A cor para hoje é a cor rosa. Escorpião. Hoje o foco no trabalho exige atenção a mais devido aos possíveis desafios matinais. Tenha mais disciplina para cuidar melhor da saúde e evitar excessos. À noite, mantenha a rotina leve para não perder aí o encanto na paquera. Com equilíbrio, o dia reserva boas oportunidades e momentos especiais. A cor para hoje é a cor azul e dessa forma... Fechamos aqui mais um bloco das previsões astrais do Bom Dia Independência. Já já tem mais as últimas previsões astrais para você de Sagitário, Capricórnio, Aquário e Peixes. 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
2: Bora lá, seguindo com o nosso Bom Dia Independência com você, 8h30. E aí, tudo certo nessa manhã de segundona? Bom demais ter a sua companhia. Boa segundona pra você que tá aí no seu trabalho, encarando mais uma manhã. Tudo de bom pra você. Obrigado pela sua companhia e o carinho da sua audiência.

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0: Pérola Negra, o grande dia. É hoje o grande dia, hein? Hoje é um grande dia pra gente ser feliz também, colocar um sorriso nesse rosto maravilhoso. Não é só porque o Brasil foi eliminado da Copa do Mundo que a gente não tem que seguir a nossa vida. A vida continua, né? Segue o baile, bora ser feliz. Com certeza aproveitar grandemente essa segundona maravilhosa, né? Por aqui, em Salto do Lontra, tempinho meio jururu e com bastante neblina, né? Temperatura nesse exato momento na casa dos 14 graus, a máxima não deve subir muito aí. Pode chegar até 16, 17 graus aí, a máxima prevista, né, para hoje. A mínima registrada já foi de 7 graus. Umidade relativa do ar nesse exato momento em 95%. Por aqui eu vou seguindo com o nosso Bom Dia Independência com você até as 10 horas da manhã. E onde quer que você esteja, tudo de bom. Obrigado pela sua companhia, obrigado pelo carinho da sua audiência. Agora 8h44.
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0: Bora lá, falar de Copa do Mundo e com certeza o assunto, primeiramente, que a gente tem que falar é sobre o jogo do Brasil, né? Eliminação do jogo do Brasil aí na Copa do Mundo, perdendo de 2-1. Para a Noruega, né? Foi um jogo aí onde nós tínhamos uma expectativa e com certeza, né? Brasil cai para a Noruega e está eliminado da Copa do Mundo. A caminhada da seleção brasileira chegou ao fim nesse domingo, em Nova Jersey, nos Estados Unidos. O Brasil foi derrotado pela Noruega e deu adeus à competição nas oitavas de final, encerrando mais uma tentativa de conquistar o hexacampeonato. Teve oportunidades, né? Teve grandes oportunidades. Não conseguiu finalizar e com certeza, né, o temido Haaland da Noruega era temido e com certeza foi lá e marcou dois, né, para a Noruega. Simplesmente quando falavam, né, dele, falavam, olha, ele é perigoso, ele só precisa de uma bola e um toque na bola. E de fato, né, um gol foi de cabeça e o outro, né, foi três toques na bola para finalização, dois toques para ajeitar. Um para matar a bola, outro para ajeitar e outro para finalizar. E aí marcou os dois, né, da Noruega. O Brasil está eliminado e agora com certeza, né, volta para casa e começa um novo ciclo de preparação aí para a nova fase do Brasil, né? Falando aqui também de Copa do Mundo, falar aqui dos jogos que estão marcados para hoje. Hoje, às 4 horas da tarde, teremos Portugal e Espanha. Às 4 horas da tarde. Estados Unidos e Bélgica vão jogar às 9 horas da noite. São os jogos para hoje. Para amanhã, Argentina e Egito vão jogar à 1 hora da tarde. Suíça e Colômbia às 5 horas da tarde amanhã, terça-feira. Mas hoje, às 4 da tarde, então, tem Portugal e Espanha, Estados Unidos e Bélgica. São aí os jogos marcados para hoje, os jogos da Copa do Mundo, tá bom? Falando em Copa do Mundo, seguinte... nós tínhamos aqui dois... tinha um bolão acontecendo lá nas nossas redes sociais, né? Que era o bolão da GT, bolão premiado da GT, sinalização em parceria aqui com a Rádio Independência. E outro, inclusive, aqui pela participação via WhatsApp, né? Então, o que acontece? Já está tudo organizado, a nossa equipe já está fazendo a varredura aqui de todos os acertos. Teve acertos tanto nas participações aqui... via WhatsApp, né, no sistema, onde você se cadastrava com o link, e também participações lá nas redes sociais. E a nossa equipe está fazendo toda a varredura, então, a partir das 11h30 da manhã, na Resenha Esportiva, vai sair o resultado dos ganhadores, quantos acertadores tivemos, e aí vai ser feito o sorteio entre os acertadores, tanto das redes sociais, quanto também a participação aqui via WhatsApp, tá bom? Então, para você que participou e de repente você falou, olha, eu acertei o palpite, então é só ficar no aguardo aqui. Inclusive, a gente vai estar trazendo todos os nomes dos acertadores para ficar de uma forma bem transparente também a sua participação. Show de bola? Combinado? Então tá, já fica ligado na programação da Independência. A partir das 11h30 da manhã tem resenha esportiva com todos os detalhes aqui do esporte da nossa região e também falando da Copa do Mundo e também o resultado do bolão, né? R$500 no Pix para participação lá nas redes sociais e R$500 no Pix para participação aqui através do link de participação no nosso WhatsApp, tá bom? Só fica no aguardo. E claro, tudo sobre a Copa do Mundo, a gente segue comentando com você aqui na programação da Independência.
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0: Vamos lá para o nosso último bloco das previsões astrais para você de Sagitário, Capricórnio, Aquário e Peixes. Sagitário. Dia ideal para resolver assuntos domésticos logo cedo e aproveitar a força da Lua em Áries. No trabalho, foco na manhã, criatividade à tarde pedem aí, podem impulsionar suas relações e projetos. No amor, a paixão pode bater forte e movimentar a sua paquera. Mantenha a calma e deixe o amor fluir. A cor para hoje é a cor marrom. Hoje o seu talento de comunicação brilha pela manhã, facilitando tarefas e contatos. À tarde, a Lua em Áries traz apoio familiar para novas oportunidades. No amor, o dia pede cautela com os ciúmes, mas à noite, tranquilidade em casa pode fortalecer os laços. A cor para hoje é a cor amarela. Aquário. Manhã favorável para organizar as suas finanças e cuidar do trabalho, mas atenção às distrações. À tarde, sua comunicação brilha e facilita parcerias e conexões. Aproveite o charme e a descontração para conquistar quem você gosta. Ótimo dia para equilibrar os seus esforços. A cor para hoje é a cor laranja. Peixes. Dia ótimo para focar nas finanças e investir na sua saúde. Mantenha o equilíbrio nas relações amorosas, preservando a harmonia com seu parceiro e sendo cuidadoso, cuidadosa com a possessividade na paquera. Aproveite as energias para cuidar de si mesmo. A cor para hoje é a cor lilás. E dessa forma, fechamos aqui as previsões astrais do nosso Bom Dia Independência. Previsões astrais que voltam amanhã, a partir das 8 horas da manhã.
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0: Por aqui eu sigo com o Bom Dia Independência com você. 6 minutos faltando para as 9 horas da manhã. Onde quer que você esteja, tudo de bom. Obrigado pela sua companhia nessa manhã de segundona. Boa segundona. Bom início de semana. Esse é o Bom Dia Independência com você até as 10.
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0: Jean Giovanni, quem será? Fechando por aqui mais uma sequência musical do Bom Dia Independência com você nesta manhã. Bora lá mandar com um abraço especial aqui para quem tá participando. Minha amiga Maria Salete Neis tá pedindo música por aqui, né? Forte abraço, Maria Salete. Tudo de bom para você. Obrigado aí pela sua companhia nesta manhã de segundona. Meu amigo Natálio de Joinville também. Ô, Natálio, bom dia para você. Tudo de bom. Obrigado aí pela sua companhia. O Edmar também tá mandando o seu bom dia por aqui, tá ouvindo a programação. A Janete também já mandou o seu bom dia por aqui. A Ivete também, né? Já eu vejo aqui, já ouço, né, o seu áudio aí. Um forte abraço, Ivete. Tudo de bom para você. Obrigado aí pela sua companhia. Quem mais tá participando comigo aqui também? Meu amigo Daílso Pedroso, ouvindo a programação. Valeu, forte abraço, Daílso. Quem mais? O Geraldo também. Alô, Geraldo, forte abraço para você, tudo de bom. Obrigado aí pela sua companhia e o carinho da sua audiência. Por aqui eu vou seguindo com o nosso Bom Dia Independência com você até as 10 horas da manhã. Lembrando que daqui a pouquinho a gente tem aqui o nosso quadro aniversariante. Nosso quadro aniversariante do dia, né? Onde você pode participar, né? Com certeza mandando ver aqui a sua homenagem na programação. Aquela pessoa que está de aniversário hoje, dia 6, fica à vontade, participa aí com certeza do nosso Bom Dia Independência. E lembrando mais uma vez, né, as pessoas que participam, muita gente tá perguntando, e o bolão, tudo mais, né, que a gente tava fazendo aqui na programação da Independência, é o seguinte, o resultado vai sair hoje na resenha esportiva, tá bom? O resultado aí do bolão é onde a regra era, um acertador leva sozinho, mais acertadores ia realizar o sorteio entre os acertadores, ok? Da mesma forma, uma pessoa vai levar sozinho o prêmio de R$500 no Pix, tá bom? Os dois sorteios, tanto das redes sociais quanto o aqui da rádio, né? Que o pessoal participava através do link de participação. O resultado vai sair na resenha esportiva a partir das 11h30 da manhã. Agora 9h02.
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0: Muito bem, trazendo informação para você. Um sinistro de trânsito foi registrado na noite de ontem, por volta das 9h30 da noite, no bairro Cristo Rei, em Francisco Beltrão. Segundo informações apuradas no local, o condutor informou que trafegava pela rua Octaviano Teixeira dos Santos, momento em que um veículo apresentou uma falha mecânica, girou na pista e atingiu a lateral da ponte sobre o rio Marrecas. De acordo com o sargento Douglas do Corpo de Bombeiros, o condutor não teve ferimentos. Já a passageira ficou ferida e foi encaminhada para atendimento médico. A Polícia Militar foi acionada para o registro da ocorrência. Tá, informação do trânsito para você. Lembrando que para você que está trafegando aí aqui pelas rodovias de nossa região, se dirigindo a Francisco Beltrão, você que está fazendo o sentido contrário também, ou aqui por Dois Vizinhos, Nova Prata, Iguaçu, nesse exato momento, de acordo com informações, né, a gente também está registrando aqui bastante neblina sobre a nossa região. Então, para você que está trafegando, para você que está pegando a estrada, é devagar, e principalmente nos trechos onde se aproximam aí, onde tem rios, né? Com certeza o cuidado deve ser redobrado. Então, em dias comuns a gente sempre fala, né, que o cuidado sempre tem, que a gente tem que estar sempre atento a tudo, né? E com certeza num dia como hoje, que está aí com uma grande neblina, é importante você respeitar a sinalização e também, principalmente, os limites de velocidade. Informação através do boletim Delta Rota Segura. Rede Delta, presente na estrada, cuidando de você.
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2: 97, bom dia pra você.
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2: Por aqui eu vou seguindo com o nosso Bom Dia Independência, abrindo mais uma sequência musical pra você. Agora tem Mato Grosso e Matias.
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0: Corpialma, uma tela preta, nome dessa, fechando mais uma sequência musical do nosso Bom Dia Independência. Ouvimos aqui também Indústria Musical, Fim de Noite, essa aqui inclusive foi a indicação do ouvinte, né? Quem mandou pra gente essa aqui foi a Tere. Oi, Tere, tudo bem por aí? A Tere Rita mandou aqui um bom dia especial, já curtiu essa aqui, já pediu, já mandou ver aqui na programação, né? O Adriano também tá ligado comigo, minha amiga Carmen de Santa Isabel. Oi, Carmen, bom dia, tudo certo por aí? Carminha, tá sempre ouvindo aqui a programação da Independência FM, né? É, tô devendo aqui a música da Maria Salete Neis. Oi, Maria Salete, não esqueci de você não, já tá anotado por aqui na programação da Independência, tá bom? Um grande abraço pra você, muito obrigado aí pela sua companhia. Por aqui eu vou seguindo com o nosso Bom Dia Independência. É, mandar aqui um abraço todo especial também pra Janete, que tá ligada comigo. Oi, Janete, tudo certo por aí? Grande abraço pra você, obrigado aí pela sua companhia. Tá sempre ouvindo aqui a programação da Independência, né? Vamos falar aqui das datas comemorativas. Hoje, segundona, dia 6 de julho. Estamos vivendo o dia de número 187, 28ª semana do ano. Em termos de porcentagem, 51,2% já de 2026, ó. Concluído com sucesso. Gostou do? É tipo passar régua, né? Ó, você foi. Você foi pro Beleléu. Bora que bora. E hoje comemora-se o quê? Hoje comemora-se o dia de Santa Maria Goretti. Dia de Santa Maria Goretti, celebrado no dia 6 de julho. É, hoje também comemora-se o dia da criação do IBGE, o Instituto Brasileiro de Geografia e Estatística, responsável, né, por retratar a imagem do Brasil, fazendo os levantamentos, né, os dados demográficos, pesquisas estatísticas sobre vários temas, né? Então tá aí essa data comemorativa para o dia de hoje. Hoje também Dia Mundial do Desenvolvimento Rural, entre tantas outras datas comemorativas para o dia de hoje, né? Tá aí um pouquinho de informação para você na programação da Independência FM. Por aqui eu sigo com o nosso Bom Dia Independência, são 9 horas e 19 minutos. Tá na hora do quê? 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
0: 9h25, bom dia pra você. Por aqui eu vou seguindo com o nosso Bom Dia Independência. Onde quer que você esteja, tudo de bom. Obrigado pela sua companhia. Pra você que tá aqui em Salto do Lontra, pra você que está na cidade, no interior, você de Nova Esperança, Enéas Marques, Nova Prata, dois vizinhos. Muito bom dia pra você.

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0: Panda, Baqueado é o nome dessa, hein? Fechando mais uma sequência musical do nosso...
1: Sem moderação, amigo!
0: Bom dia, Independência! São 9 horas e 34 minutos. Mandar aqui um abraço pra Noemi dos Santos, lá de Nova Prata, que tá ligada comigo, né? Pediu aqui, conferiu, inclusive, nesse bloco, o sucesso do Cleiton Borges. Uma só lajota, né? Forte abraço pra você, tudo de bom. Maria... É, Schlickman também tá ligada comigo aqui lá da Barra Bonita, tá ouvindo aqui a programação. Forte abraço pra você, tudo de bom, obrigado pela companhia. A Adriana também tá mandando um bom dia por aqui. A Jaqueline também já mandou o seu bom dia por aqui. O Sérgio também, né? Sérgio Nürnberg tá ouvindo aqui a programação em alto e bom som, já mandou mensagem pra gente, já mandou. Eu tava falando da neblina agora há pouco aqui, né? No boletim Delta Rota Segura. E ele mandou inclusive um vídeo, né? A neblina lá pegando, né? Ele na estrada lá e com certeza fez aí um vídeo também, mandou pra gente aqui na programação. Forte abraço, Sérgio. Obrigado pela sua companhia. Minha amiga Vânia Aguiar, tudo certo por aí, Vânia? Também tá ouvindo aqui a programação. Obrigado aí pela sintonia e o carinho da audiência aqui na programação da 94.1. Por aqui eu sigo e já eu trago por aqui o nosso quadro aniversariante do dia pra você. 9h35.

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3: 9h42.
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3: Tá na hora de mandar aquele alô especial pra você que completa idade nova hoje. Parabéns, felicidades, tudo de bom, muitos e muitos anos de vida. Mas antes, bora cantar os parabéns também, né?
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0: por aqui o destaque os nossos aniversariantes dessa segundona, hoje, dia 6 de julho de 2026. Bom dia, Marcelo. Sou Roseli dos Reis. Quero homenagear a minha filha Mirelle dos Reis, que está de aniversário hoje, participar do quadro Aniversariante. Valeu, um forte abraço então para Mirelle dos Reis. Felicidades. Muitos e muitos e muitos e muitos anos de vida. Quem está mandando mensagem por aqui também é a Janete, mandando alô todo especial, mandando para sua sobrinha. É, Micaela, que está de aniversário no dia de hoje, parabéns, felicidades, tudo de bom, muitos e muitos e muitos anos de vida. Quem está mandando um abraço todo especial também é os pais, Fernando e Rosane, especialmente para Micaela, que está de aniversário no dia de hoje, parabéns, felicidades, tudo de bom, muitos e muitos e muitos e muitos anos de vida. Quem mais? Bom dia!
1: Oi, eu sou João Maria de Melo Boa, da Esperança. Eu quero homenagear minha esposa ao livro da Silva Moura, aniversário. Hoje, completando 52 anos.
0: Parabéns, então. Felicidades. Que Deus abençoe com muita saúde, com muita paz. Com muito amor no coração aqui no nosso quadro Aniversariante do Dia. Parabéns para você, aniversariante, que essa data se repita muitas e muitas e muitas vezes, né? São os votos aqui de toda a equipe da Independência para você, aniversariante do dia.
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0: Essa é a rádio que ouve você e por aqui eu sigo com o nosso Bom Dia Independência. Daqui a pouquinho a gente tem aqui o nosso momento de fé, momento de oração para a gente fechar com chave de ouro o nosso Bom Dia Independência nessa manhã de segunda-feira, né? E pra gente começar a nossa semana muito bem também, com vários momentos como esse, pra gente poder desacelerar também na nossa manhã, né? 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
0: 9h48.
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0: Está na hora do nosso momento de fé, momento de oração, momento de desacelerar também na nossa programação. Momento onde a gente traz aqui as participações, né? As pessoas que participam com a gente, dedicando aí a sua homenagem para os aniversariantes também, que colocam no nosso momento de fé. Algumas pessoas que estão aí precisando de uma palavra de conforto, outras de um pouquinho de paciência, outras um pouquinho de caminho, né? Às vezes a pessoa fica meio perdida no meio do caminho e precisa um pouquinho de discernimento para encontrar o caminho perfeito, outras pedindo pela saúde e assim por diante. Como é bom ter esse momento especial e, acima de tudo, que a gente possa desacelerar um pouco. Eu sempre caracterizo esse momento, que a gente possa desacelerar, até porque é muito comum a gente começar a segunda-feira sempre correndo atrás, indo resolvendo problema aqui, problema ali e tudo mais. E quando a gente está na correria e que a gente não para um pouco para organizar os nossos pensamentos, é mais fácil para a gente fazer, meter os pés pelas mãos, né? E por isso que é importante a gente ter momentos como esse para a gente poder desacelerar também aqui no nosso momento de fé. Quem participa comigo aqui é Maria Salete, participou comigo mais cedo, né? Maria Salete, forte abraço para você, obrigado pela sua companhia. Quem mais participa comigo aqui, bom dia.
1: Bom dia, Marcelo. Foi a oração da manhã para toda a minha família, principalmente para o meu filho Silimar, Simeone, e a neta Sofia, e para mim mesmo. E para o Pedro Misnerovski, que está viajando, que Deus ilumine a viagem dele até Mato Grosso, que ele vai.
0: Obrigado pela sua companhia, obrigado pelo carinho da sua audiência. Quem mais?
2: Bom dia. Gostaria de participar do momento de oração para pedir oração para minha filhadinha Mavi, Eliadoro Milani, que ela ainda se encontra na UTI, e pedindo para Deus que logo, logo ela sairá dessa. Que Deus derrame suas bênçãos nela. Beleza? Um abração e tudo de bom. Quem participe é a madrinha dela, Ivete Maria Rizella.
0: Obrigado, Ivete, pela sua participação. Quem também participa junto com a gente aqui é a Ivete De Sante. Bom dia, Ivete. Tudo bem? Obrigado pela sua companhia. Ela também participou do quadro Aniversariante. Eu guardei a mensagem dela aqui para trazer no momento de fé, com uma mensagem muito bonita, né? Especialmente aqui para os aniversariantes. Bom dia.
3: Oi, bom dia, Marcelo. É a Ivete De Sante. Hoje eu quero fazer uma homenagem para o meu filho, Ruber De Sante, que está completando idade nova. Eu desejo a ele muitas bênçãos, saúde, paz e tudo de bom para ele.
0: Obrigado pela sua participação. Muitas bênçãos, então. Muita saúde, muita paz. Que Deus abençoe sempre. Obrigado pela companhia, tá bom, Ivete? Quem mais tá participando com a gente? Dona Vera Lúcia Pimentel.
4: Bom dia, Marcela. Aqui é Vera Pimentel. Que é oração para minha família e para minha saúde. Para Albertina e para Dona Benilde e para Silvei. E para Tia Tereza e para Tia Nádia. Que Deus proteja ela e proteja você da rádio também. E para Marlene. Proteja ela e proteja você da rádio também. Deus abençoe.
0: Obrigado. Fique com Deus. Você também, Dona Vera, obrigado pela sua participação. A Rosângela de Oliveira, da Linha Nova Sessão, pedindo oração para os seus filhos Pedro Henrique, Milena, Juan e a todos da sua família, para a sobrinha e para vocês aí da rádio. Obrigado pela sua participação, tá bom? Que Deus abençoe sempre. A Neiva também participou mais cedo comigo, né, Neiva? Um forte abraço para você, obrigado pela companhia. A Marilene também mandando mensagem por aqui, Marilene Pickler, participando do nosso programa. Quem mais? Bom dia.
5: Bom dia, Marcela. Aqui é a Nália Aparecida. Quero participar do... É, são... Agradecer para toda a minha família, meus filhos, meus netos, meus bisnetos, minhas netas. Que Deus abençoe todo mundo. Todos eles.
0: Valeu, obrigado pela sua participação. Dona Nália participando junto com a gente aqui do nosso Momento de Fé. E a você que está aí na correria da sua segundona, não deu tempo de participar, mas está ouvindo aqui a programação da Independência, receba esse abraço, um carinho especial e convite a elevar o pensamento a Deus. Para você que completa idade nova hoje também nessa segundona, que Deus abençoe você, aniversariante, com muita saúde, com muita paz, com muito amor no coração, com paciência também, é importante, né? E o convite a elevar o seu pensamento a Deus e que possamos juntos trazer a nossa oração dessa segunda-feira, que diz assim: Deus Criador de todo o universo, agradeço por mais esse dia que chegue com ele uma nova semana. Agradeço a Jesus pelas bênçãos recebidas na semana que se foi. E agradeço aos anjos guardiões por toda a proteção que nos foi concedida. Que esta possa ser uma semana de paz, saúde, positividade. Afastai de nós toda maldade e maledicência. Que vossa luz bendita e purificadora desça dos céus nesse instante, inundando nosso lar, nosso ambiente de trabalho, nossas cidades, nosso planeta. Protegei nossos familiares e amigos, incluindo os que estão distantes, e aqueles que não nos querem bem, que recebam também vossa luz esclarecedora, pacificadora e amorosa. Esteja conosco, Senhor, guiando os nossos passos, inspirando nossas ideias, intuindo nosso trabalho hoje e sempre. Que assim seja. Amém.
6: Abençoa, Senhor, as famílias. Amém. Abençoa, Senhor, a minha também.
0: Abençoa, Senhor, a nossa família. Obrigado pela sua companhia nesta segunda-feira. Bom dia para você, uma excelente segundona, uma excelente semana. Amanhã, eu, Marcelo Henrique, volto a partir das 8 horas da manhã com mais uma edição do Bom Dia Independência. Na sequência, vem aí Trombini e o Manhã 94. Um forte abraço para você e até. Tchau, tchau.

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7: Olá, bom dia. Hoje é segunda-feira, dia 6 de julho, e a partir de agora, eu, Samuel Olibone, estou chegando na Rádio Independência com as informações do Giro 94.
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7: O Departamento Municipal de Cultura de Salto do Lontra comunica que estão abertas as inscrições para a seleção do projeto para firmar termo de execução cultural com recursos da Política Nacional Aldir Blanc, número 14.399/2022. O prazo se encerra nesta segunda-feira, dia 6 de julho. De acordo com o edital, podem se inscrever agentes culturais que atuem na macro-região sudoeste do estado do Paraná. Agente cultural é toda pessoa ou grupo de pessoas responsáveis por criar, produzir e promover manifestações culturais, como artistas, músicos, escritores, cineastas, dançarinos, artesãos, produtores culturais, gestores de espaços culturais e entre outros. Ainda conforme o edital, agente cultural pode ser pessoa física ou microempreendedor individual, MEI, pessoa jurídica com fins lucrativos, empresas de pequeno porte e empresas de grande porte, entre outros, ou pessoa jurídica sem fins lucrativos, associações, fundações, cooperativas, entre outras. Conforme a Secretária Municipal de Educação, Cultura e Esportes, Eronilde Toscan, os projetos apresentados deverão ser executados no decorrer do ano de 2026, nas seguintes datas previstas: dias 12, 13 e 14 de novembro, a apresentação de Festival Municipal da Canção; dia 29 de novembro, a apresentação de encenação cênico musical com a temática natalina; dia 29 de novembro, apresentação show musical; e nos dias 8, 9, 10 e 11 de dezembro, apresentação projeto Ho Ho Ho. Mais informações no site do município www.saltodolontra.pr.gov.br ou pelo telefone 920024234 ou ainda pessoalmente na Secretaria Municipal de Educação, no centro, ao lado do terminal rodoviário.
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14: Bom dia, agora 10h02, 10h02, bom dia Salto do Lontra, bom dia região, bom dia nossos ouvintes, bom dia mais uma semana, 6 de julho, segunda-feira, começando a nossa semana para você, semana que a gente já começou com o tempo, né, muito fechado. Na verdade, já tivemos uma garoa, tem previsão de um pouquinho mais de chuva, mas também temos aí a perspectiva do sol abrir no decorrer da semana, né? Amanhã, na quarta, na quinta, na sexta, né? Até lá no finalzinho de semana. Então a gente tá com essa expectativa aí também, claro, né? E o tempo hoje tá com aquela cara do jeito que a gente tá se sentindo, né? Com a nossa seleção brasileira eliminada, mas com a vida seguindo, né, gente? O mundo não para por causa disso, não, né? Essa é a nossa parte do lazer, da alegria, da, né? Desse sentimento de poder torcer e tudo mais, mas saber também que não somos invencíveis, né? E no esporte, na vida, às vezes se ganha, às vezes a gente perde, não é verdade? E é o que aconteceu com o Brasil, então. Estamos eliminados da Copa. A Copa do Mundo segue sem a gente e nós continuamos trazendo todas as informações ainda para você, porque afinal de contas é um espetáculo do mundo.
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14: Bom demais ser o amigão da sua manhã. Estamos na fase da lua cheia ainda, mas amanhã nós já ingressamos para a fase da lua minguante, tá bom? Hoje, olha gente, hoje é dia de Santa Maria Goretti, é isso, né? Essa é a comemoração para hoje, então, né? Que nós estamos vivendo aí, o dia de Santa Maria Goretti, carinho especial. 187 dias no ano, hoje nós estamos aí começando a nossa 28ª semana do ano. Começamos ontem já, né? Já estamos no segundo dia. Hoje é segunda-feira, gente. Então, vamos lá, vamos juntos aqui na programação. Vamos trazer sempre o melhor para você que está em companhia.
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2: Eu gosto, hein?
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5: 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Para quem está comigo, 10 horas e 19 minutos, 10 e 19, dona de casa, bom dia, é mais uma manhã em nossas vidas, é mais uma semana que está começando, vem para aquele recadinho especial, a receitinha de hoje.
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7: Oi, gente! Chega mais, que tá começando mais uma semana. Eu sou a Kelly Gomes e tô trazendo pra você na programação mais aroma e mais sabor pra te acompanhar. Tudo bem? Então vamos começando nossa segunda-feira, dia 6 de julho de 2026, com uma receita de torradinha. Bora que é bem simples, tá? Anota aí. Você vai precisar de 2 pães do tipo francês amanhecido, 2 colheres de sopa de manteiga em temperatura ambiente, 1 colher de café de azeite e orégano a gosto. Para o preparo, você vai fazer assim. Começar cortando os pães em fatias de cerca de 2 dedinhos de espessura. Aí você os dispõe em uma assadeira e deixa reservado. Num recipiente, você vai colocar manteiga, azeite, o orégano, mistura muito bem até formar uma pastinha. Aí você vai passar a manteiga temperada na parte de cima das fatias de pães e então vai levá-las ao forno pré-aquecido a 150 graus por cerca de 15 minutos. Aí é só servir e um bom apetite, uma ótima semana para você. Tchau, tchau.
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5: Olá, pessoal, tudo bem? Uma excelente segunda, uma ótima semana. Hoje é dia 6 de julho, dia da criação do IBGE. Tá no ar o nosso Papo Sério. Atenção, mamães e papais. Vocês já ouviram falar sobre a disbiose infantil? Esse problema acontece quando há uma redução das bactérias benéficas no intestino da criança. Sem essa proteção natural, os germes nocivos colonizam o tubo digestivo e causam estragos. O resultado disso na rotina dos pequenos é o surgimento de gases, dores e inflamações. Além disso, situações como crises de diarreia quebram o delicado equilíbrio da flora intestinal. Quando essa estabilidade é rompida, a proliferação de micro-organismos ruins danifica os tecidos. Isso compromete diretamente a absorção correta dos nutrientes e a síntese de vitaminas essenciais. Mas saiba que a perda da biodiversidade da flora também acontece de forma lenta e gradual. O principal gatilho para esse problema é a adoção constante de hábitos alimentares ruins. Consumir alimentos ultraprocessados ou de má qualidade destrói as defesas do organismo infantil. Por isso, fica o alerta. Cuidar de perto do cardápio diário dos seus filhos é decisivo. Garantir uma alimentação colorida e saudável é o melhor caminho para uma microbiota forte. Não espere os sintomas aparecerem para mudar a rotina e proteger quem você mais ama. Consulte sempre o pediatra ou um nutricionista infantil para orientar as escolhas da casa. Proteja a saúde digestiva do seu pequeno a partir de hoje e garanta muito mais bem-estar. O nosso Papo Sério fica por aqui. Até o próximo.
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3: 10h39. Falecimento. A família Constante de Costa comunica com pesar a parentes e amigos o falecimento de José Constante de Costa, 82 anos. Seu corpo será velado no Centro Comunitário da Comunidade de Santa Luzia do Bandeira a partir das 11 horas. Às 15h30, celebração de corpo presente e logo após sepultamento no cemitério da linha Santo Antônio em Dois Vizinhos. Noticiamos com pesar o falecimento de José Constante de Costa. A família enlutada, as nossas condolências.
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3: João Carlos está chegando com a gente, manhã de segunda-feira. João, vida que segue, né?
8: Exatamente. Bom dia, Trompino. Bom dia, ouvintes, né, da programação.
3: Você já entendeu por quê, né?
8: Mas certeza que sim, né? Certeza que sim, né?
3: Fala, a sua casa, o Brasil também foi derrotado?
8: Também, também. Infelizmente, né? Ainda assim, ó, quando perde para a seleção, né, do porte da Noruega, beleza, mas o Brasil perdeu para si mesmo, né? Na minha opinião, assim, eu acho
3: verdade,
8: que não perdeu só para a Noruega, porque a Noruega teve quantas chances de gols, né, durante o jogo todo, né? Então foram poucas, né? E quando pegou, fez. E o Brasil perdeu até um pênalti, então já começa por aí. Eu acho que o Brasil perdeu a Copa aí para si mesmo.
3: Pois é, fazer o quê, né? Vida que segue. E acaba sendo o seguinte, né, João? O torcedor já tinha uma desconfiança muito grande. Num determinado momento começou aqui meio que acreditar e pegou no tranco, né?
8: A
3: torcida. Sim. Mas aí a seleção aqui apagou no meio do caminho, né?
8: Então, exatamente. Não... A seleção ela veio evoluindo durante a Copa, né? Veio evoluindo. Quem sabe o dedo do Ancelotti ali ajudou, mas ontem realmente perdeu para si.
3: fazer o quê? Segue a Copa do Mundo e bora também lá. Aqui segue nossa programação. Meio-dia tem R Notícias.
8: Exatamente, R Notícias com muitas informações. Alguns dos destaques desta segunda-feira. Então, Câmara de Vereadores de Salto do Lontra aprovou 30 projetos no primeiro semestre deste ano de 2026. Dois projetos são aprovados na primeira sessão extraordinária do segundo semestre. Obras de revitalização e acesso modernizam o principal cartão postal aqui de Salto do Lontra. Francisco Beltrão terá central regional 199 da Defesa Civil para atender os 42 municípios. Vacinação contra o HPV é prorrogada até 31 de dezembro. Hemocentros pedem reforço nas doações de sangue. No setor policial, homem morre após colidir moto na traseira de trator. Motorista de caminhonete morre em capotamento Enéas Marques. Homem morre após carro bater contra poste de energia elétrica. 14 pessoas são presas em mega operação que movimentou R$1 milhão com venda de drogas no atacado. Mulher encontrada morta em residência. Homem morre após confronto com a polícia. Briga de casal termina com homem esfaqueado por desconhecido. Briga termina com homem atingido com um golpe de foice no pescoço. Homem encontrado morto foi vítima de latrocínio. Acusados do crime foram presos. Essas e outras informações, 12 horas no encontro marcado com RI Notícias.
3: Obrigado, João. 10 horas e 42 minutos. Bom dia para Roseli Ribeiro em companhia. Janete dos Santos também. Um abraço, carinho especial.
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1: 10 horas e 48 minutos, nós teremos na resenha esportiva hoje o sorteio de um Pix de R$500, aqueles que participaram da nossa promoção aqui através do bolão com apoio da GT Sinalização Viária, você que deixou seu palpite, você que acertou, você que infelizmente acertou, né, o 2x1 aí da Noruega para cima do Brasil com a eliminação da seleção brasileira, então tem sorteio logo mais na resenha esportiva, tá bem? Muito obrigado pela companhia, todos que estão junto com a gente, nós seguimos aqui sempre trazendo as informações da Copa do Mundo, que vai com a sua final lá no dia 19 de julho.
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6: Vem pra cá pertinho da gente que já começou mais uma semana e nós estamos aqui prontíssimos pra te acolher. Oi, gente! Boa semana, eu sou a Kelly Gomes e olha, manter a casa em ordem com os pequenos fica muito mais simples se você organizar os brinquedos em cestos, sabia? O segredo é deixá-los sempre ao alcance das mãos das crianças, garantindo assim autonomia e total segurança na hora de brincar. E para facilitar ainda mais, identifique cada recipiente utilizando cores chamativas ou então pequenos sinais visuais. Assim, seu filho sabe exatamente onde encontrar o que ele procura e a hora de guardar vira uma grande diversão. Organize o espaço da sua família com essa dica prática. Boa semana, ótima segunda para você. Amanhã a gente volta a se encontrar, tá?
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0: pedia: benção, vó.
1: Faz falta pra vocês também, Zé Henrique e Gabriel.
2: Ô, João Márcio e Fabiano,
3: que como faz falta, né, meus amigos?

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6: Falecimento. A família Constante de Costa comunica com pesar a parentes e amigos o falecimento de José Constante de Costa, 82 anos. Seu corpo está sendo velado no Centro Comunitário da Comunidade de Santa Luzia do Bandeira. Às 15h30, celebração de corpo presente logo após sepultamento no cemitério da linha Santo Antônio em Dois Vizinhos. Noticiamos com pesar o falecimento de José Constante de Costa. A família enlutada, as nossas condolências.
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9: Brasil. Olá, ótimo dia para você. Na região sul, o dia hoje se comporta com o céu nublado e temperaturas amenas em estados como Rio Grande do Sul, Santa Catarina e Paraná. Em Porto Alegre, as mínimas chegam a 8 graus e as máximas a 13 graus. Sem possibilidade de chuva no início do dia, mas com previsão de precipitações durante a noite. Em Curitiba, as temperaturas oscilam entre 11 e 14 graus, com chuva volumosa prevista para o período da tarde e noite, além de possibilidade de ventos fortes. A umidade relativa apresenta-se baixa durante todo o período, aumentando o risco de sintomas gripais. Então mantenha-se hidratado e cuide-se bem nesta jornada.
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2: Minha lindona, o destaque de hoje vai para uma das maiores queridinhas da atualidade. A calça jeans reta. Com aquela modelagem atemporal, pernas na medida certa, ela não é nem muito justa, nem muito larga. Essa proporção perfeita garante uma versatilidade incrível, adaptando-se facilmente às mais variadas propostas de looks do seu dia a dia. Além de confortável, ela confere um efeito sofisticado, despretensioso, que eleva qualquer visual mais básico. Então garanta essa peça coringa no seu guarda-roupa e comece a semana esbanjando estilo.
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6: Oi, oi, meus queridos, tudo bem? Uma maravilhosa segunda-feira, mais uma semana iniciando. Hoje, dia 6 de julho, comemora-se o dia da criação do IBGE. E aqui no Sinal Verde, uma dica simples que pode evitar muita dor de cabeça. Vamos conferir. Deixar o carro parado por vários dias pode esvaziar a bateria e te deixar na mão na hora da partida. Para evitar esse problema recorrente, ligue o motor regularmente e o deixe funcionando por cerca de 10 minutos. Se o veículo passar longos períodos sem uso, o recomendado é desconectar os cabos dos terminais. Garanta o funcionamento perfeito do seu carro desde o começo da semana, com esse cuidado simples.
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7: Fala, César, pra você, 11h20, daqui a pouco tem resenha esportiva, tá bom, gente? É daqui um instante só, pra você que vai ficar ligado conosco, o Ciso já está por aí, o nosso super otimista Ciso, né, está aí com a gente, tá bom? Daqui a pouco, então, na resenha esportiva, vamos ver o que ele vai contar pra gente hoje, o que ele pensa de tudo que aconteceu ontem, né? Vamos lá, um sorteio, então, aqui meu amigo Geraldo, um abraço, obrigado, pessoal, tá pedindo que hora que é o sorteio aí, o pessoal que apostou no bolão aí, dos R$500 da GT em parceria aqui, esses R$500, o pessoal postou aí que a Noruega iria vencer e venceu por 2-1, então daqui a pouco a gente vai saber quem são essas pessoas daqui a pouquinho pra vocês, tá bom? Até já, um abraço, Manhã 94 volta amanhã.
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2: Olá, amados e amadas. As misericórdias do Senhor são a causa de não sermos consumidos, porque se renovam-se cada manhã. Essa reflexão está em Lamentações 3, 22, 23. E esse versículo nos lembra que o peso dos erros de ontem não precisa carregar o dia de hoje. Cada amanhecer traz consigo uma folha em branco e uma nova dose de graça divina. Não importa quão difícil tenha sido o passado recente, hoje é uma nova oportunidade para recomeçar com esperança fortalecida.
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9: Bom dia, 11h36, a Resenha Esportiva está no ar.
10: Siso
9: brigando com o Google aí, bom dia, Siso.
11: É.
9: Você briga com o Google, briga com a...
11: Tá no ar aí?
9: Claro que tá,
11: porque você então não tá vendo. Então é o meu coisa aqui que não tá funcionando.
9: Dá volume ali, você tem um negocinho chamado volume.
11: Não, isso, mas não
9: um
11: tem
9: botãozinho,
11: nada aqui,
9: esse tá botãozinho.
11: Tudo sem funcionar aqui.
9: Vamos chamar um técnico em eletrônico para
11: consertar. Agora vem. Bom dia, Trombini. Bom dia, especial aos ouvintes da Resenha.
9: E bom dia para a nossa querida Patrícia, que está conosco aqui. GT Sinalização Viária está com a gente. Patrícia, tudo bem? Vem mais pertinho um pouquinho aí, Patrícia. Vem, eu quero falar com você um pouquinho, porque a gente vai fazer um sorteio aqui, né? De um Pix de R$500. Bem que podia ter sido, né? Para alguém, né, ao contrário, né? Mas fazer o quê, né? Me conta aí, você e a família, todo mundo assistiram aí o jogo da seleção com uma expectativa muito grande aí, Patrícia, como é que foi?
12: O pessoal reunido lá em casa, né?
9: Aham.
12: Torcer pelo Brasil, a gente sempre se reúne, né? Desde o início da Copa aí, a gente tá se reunindo a turma
13: aí pra assistir.
9: Uhum.
13: E foi sofrido ontem,
9: foi
13: viu?
9: Foi muito sofrido.
13: Foi bem complicado o negócio.
9: Dava pra perceber no andar do jogo, assim, que parece que a coisa não deslanchava, né?
13: No início ali do jogo mesmo, né? A gente ficou sem posse de bola nenhuma, né? Eles demoraram um pouquinho pra mostrar jogo, né? Isso. Eu não entendo muito futebol, né? Então é o que eu vi.
9: Então imagina.
13: Eles demoraram um pouquinho, né? Depois até jogaram, né? Um pouco, mas demorou. Não conseguiram, né?
9: Certo.
13: Então não teve jeito.
9: Patrícia, assim, ó, a sua opinião, então, né? Você que assistiu, que viu a seleção, né, ser eliminada e tal. Qual que foi o sentimento? Foi tristeza, decepção, raiva?
13: Uma mistura de tudo isso, né? Porque, como eu falei, a gente tava em família. Então, a gente tinha, desde a minha mãe, vou falar da minha mãe aí. Ela acabou que ela pousou lá em casa e esqueceu de trazer a camisa dela.
9: Ah, ótimo.
13: O que aconteceu? E a mãe ficou. A mãe ligou pra minha irmã. Só que não viu, minha irmã veio antes, não conseguiu trazer a camisa. Aí foi ligar pro meu cunhado, não deu tempo também de trazer a camisa pra ela. Falei, mãe, calma, vou dar um jeito. Arrumou. Fui lá, achei uma, peguei uma camisa do Thiago lá, que ele não tava, da Copa passada, né? Porque ele ganhou a da rádio aqui, então ele tava usando a da rádio.
9: Certo.
13: Peguei, a mãe ficou feliz da vida lá com a camisa da Copa. Então, daí, tipo, tinha minha mãe, minha sogra, as minhas filhas, meu sobrinho chorou muito com isso. Nossa, não foi fácil. Mas é isso daí, né? Foi um misto de tudo isso.
9: Você comentou uma coisa interessante antes, fora do ar, da decepção das crianças.
13: Das crianças.
9: Né?
13: É muito triste ver as crianças, né? Tipo, meu sobrinho joga bola e corre atrás e tal. E ele chorou muito, não foi fácil de consolar ele, viu?
9: Que coisa, né? Mas vamos lá, né? Daqui 4 anos tem mais Copa do Mundo,
13: tem,
9: né?
13: Eles vamos torcer que daqui 4 anos dê certo, né?
9: Se bem, né? O Marcelo chega aí, né? A Nayara também está aqui com a gente, porque daí nós vamos fazer o sorteio, né, Marcelo? Dá uma palhinha também pra gente aí, né? Você que também estava...
11: Tá nervoso!
14: Nervoso, né? Eu acho que talvez dos mais otimistas aqui da rádio, eu e o Ciso que estava mais otimista aqui com o nosso Brasil. Mas bom dia a todos os ouvintes da Resenha. Com certeza, estamos aqui para realizar esse super sorteio, né? Nós tínhamos aí a promoção nas redes sociais,
9: certo.
14: Valia um Pix de 500 e no rádio valia um Pix de 500 também, ou seja, milão aí, bem que como você falou na abertura já da resenha, poderia ser diferente.
9: Poderia ser, né? E olha, quem apostou aqui na questão do bolão, né? Não quer dizer que torceu contra,
14: não,
9: né?
14: Não,
9: as pessoas apostaram por uma questão de realmente ter um palpite ou até de... Aí eu vou jogar aqui um resultado meio
14: diferente.
9: Que improvável, que se vai dar pouca gente, diminui muito aí como é que é a disputa, né?
14: Isso, não, é bem lembrado assim, essa forma que você falou, Tromina, até porque depois ali agora a gente estava validando e invalidando as participações ali que... vendo, né, quem acertou, quem errou, e só validando as que acertaram, no caso, né? Uhum. E aí a gente vê uns palpites mais otimistas possíveis, né? Uhum. Alguns de 6-0 pro Brasil, alguns de 5-2, sabe? Tinha alguém bem...
9: Eu vou apostar nisso aqui, porque se eu ganhar, eu quero ganhar sozinho.
14: Exatamente, esse palpite aí, né? Mas aí tivemos, então, deixa eu até pegar aqui em números, em termos de participação. Lá nas redes sociais, nós tínhamos lá, então, o post oficial da promoção. Tivemos 560 comentários, 32 pessoas acertaram, certo. Lá, né? Lá nas redes sociais.
9: Uhum.
14: Via link, nós tínhamos a promoção aqui, quem mandava mensagem para cá recebia o link da promoção, participava 689 participantes via link e 34. Deu quase uma média meio que parecida,
9: parecido, né?
14: Parecido, né? 34 acertaram e aí a gente vai realizar o sorteio, então.
9: Vamos lá fazer o sorteio, então?
14: Bora lá.
9: 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E a GT entrou, né, junto com a gente aqui também, num Pix de R$500. E a rádio mais um Pix de R$500, né, Marcelo? Então, pessoal aí realmente estava bem servido, né? E agora é a hora de a gente fazer o sorteio, mas primeiro agradecer vocês aí pela parceria de sempre e dizer que, né, é uma alegria muito grande para nós ter essa parceria junto com vocês aqui.
13: Imagina, a gente que agradece aí e queríamos seguir, né? Seguir com o Brasil aí em frente, podendo proporcionar mais uns piques aí, mas infelizmente não deu certo.
9: Não deu certo.
13: Não deu.
9: Qual que seria a tua aposta agora? Quem que você acha que vai ser campeã do mundo?
13: Eu vou torcer para Portugal.
9: Portugal. Uhum. Você acha que nós teremos então aí Portugal?
13: Eu acredito que final vai ser Argentina e Portugal.
9: Olha só, já pensou, né? Então, daí tem que torcer para Portugal mesmo.
13: Difícil brasileiro torcer para Argentina.
9: Eu confesso que na Copa passada torci. Eu torcia não para a Argentina, eu torcia para o Messi, né? Eu não queria ver. Eu sempre achei muito legal o Messi, a postura dele e tudo mais, tal, né? Mas agora tá bom, já torci uma vez, tá bom, né? Agora...
13: Deu.
9: Vamos lá. Então, posso fazer aqui, Marcelo? O do sistema aqui é...
15: É o do rádio.
9: O do rádio. Então, vamos lá. Primeiro eu vou fazer o do rádio aqui, depois eu faço, então, da GT Sinalização Viária. Então, realizar sorteio. Vamos ver o que vai ser. Tá girando lá, girando, né? A nossa equipe de auditores saiu os confetes. Tá aí? Marilene Urbano. Marilene Urbano tá aqui, vamos lá. O Marcelo tá já fazendo a conferência direitinho aqui via sistema, então. A Nayara está aí também já acompanhando, gravando, e vai tudo para as redes sociais, até para que vocês possam ver como que é feito, né? Então, esse sorteio é Marilene Urbano, participou junto com a gente, tá aqui, né? Vamos ver. O que você está tentando...
15: Estou tentando ver os dados do telefone.
9: Ah, os dados dela. Então, mas é a Marilene Urbano, tá? Depois a gente vê os dados certinho. É, a Marilene Urbano já levou aqui R$500. E agora a gente vai lá para o outro sorteio. Isso. Então, vamos lá agora, então. Esse aqui é via sorteador, então, porque era, né, da listagem aí. Então, vamos lá, vamos conferir de 1 a 32. Marilene Urbano já ganhou 500. Quem vai levar mais 500? Sorteando aqui, tá? Atenção. Olha, número 14, quase, né? Quase no meio aqui, né? Vamos lá, então, aqui. Ah, ajuda aqui, Marcelo, cadê a lista? Tá aqui, ó. Número 14, Poliana Vasconcelos. Ela fez aposta no dia 3, às 4 horas e 36 minutos. Então, tá aí. Ah, Poliana Vasconcelos e Marilene Urbano, R$500 para cada um. E olha aí, duas meninas, viu? Você viu?
13: Que bom.
9: A Patrícia está aqui representando a GT Sinalização Viária. E no sorteio, né, duas do sexo feminino aí que levaram, então, a Poliana e também a Marilene. Patrícia, mais uma vez, muito obrigado.
13: Obrigada.
9: Ô, Marcelo, dá o recado.
14: Isso. Só para aproveitar, então, dizer então que as ganhadoras, né? A gente vai entrar em contato, claro, tem ali os dados, né? Mas de qualquer forma, se elas já estiverem ouvindo a programação, elas devem passar aqui na rádio primeiramente para retirar a autorização, né? Para a gente conferir tudo bem certinho, e depois, na sequência, será efetuado aí o Pix de quinhentão para cada um.
9: E legal que teve gente que passou mensagem aqui dizendo: olha, eu estou saindo para o trabalho, passaram a mensagem cedinho, estou saindo para o trabalho e eu não posso acompanhar o sorteio, então, porque eu vou estar trabalhando nesse horário. Depois, por favor, se eu ganhei, me informe.
14: Com certeza, está tudo bem transparente né? E já está tudo bem certinho. Mas show de bola, hein?
9: Valeu, obrigado, Marcelo.
14: Valeu, obrigado.
9: Patrícia, muito obrigado mais uma vez aí. Um abraço e até a próxima.
13: É isso aí, vamos para a próxima.
9: E agora. Já daqui uns dias já tem aí Copa América, né, Ciso?
11: Copa América, vão ter Libertadores, vão ter Copa do Brasil,
9: Olimpíada,
11: tem uma porção de coisa pela frente.
9: Então tá bom.
13: Tem uma Copa Feminina, né?
9: É a Copa do Mundo do Futebol.
11: Vai ser no Brasil.
9: Aqui no Brasil, ano que vem. Olha aí, tá bom? E a gente vai também trazer tudo isso para vocês no decorrer. Obrigado aqui, Marcelo. Obrigado também a Nayara, né? Que estiveram com a gente aqui, então, fazendo esse trabalho junto conosco.
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9: Vou trazer as informações locais para vocês, então, aqui na nossa resenha esportiva. Atenção, o Campeonato Municipal de Bocha, nós tivemos na sexta-feira, Linha Toscan A vencendo a equipe do Galáctico São Pedro do Bandeira por 3-0. Tivemos também os resultados aqui, então, do final de semana. Vamos lá, na sexta-feira, em Nova Esperança do Sudoeste, o Futsal Força Livre, onde nós tivemos Pinturas Moura 6, Posto Delta 1, Cabeceira do Lontra 3, DL Multicenter 2, Barra Futsal 6, Lontrense 1. Tá? E agora teremos próxima rodada na quarta-feira e também na sexta-feira. Vamos lá, no final de semana, nas categorias de base Nova Esperança, no Juvenil, os Piada Nova 7, Água Doce 1, a equipe do Javali Selvagem 5, Ibis 3. Tivemos também pelo Futsal Mirim, a equipe do Grêmio venceu Pinturas Moura por 2-1 e o Barra Verde venceu o Bauman Unite por 3-0. E aí tivemos no infantil a equipe do Esperança vencendo o Santos 5-1 e o Corinthians vencendo o Mercado Fernandes por 1-0. Resultados do final de semana. Na Copa Aesu Parciso, a equipe do Dois Vizinhos conquistou o título no feminino. Empatou o primeiro jogo em 1-1, empatou o segundo jogo em 2-2 e nos pênaltis venceu 4-1. Futebol feminino, Dois Vizinhos é campeão na Esupar.
11: Parabéns, né? Dois Vizinhos tem uma ótima equipe, equipe muito forte no futebol feminino, e conquistou esse título com mérito.
9: No futebol masculino, Ciso, jogos então que nós tivemos pela Copa Esupar na categoria B, na Série Prata. O Sulina empatou com o Marmeleiro em 2-2, o Renascença empatou com o Nório Serpa em 0-0, os jogos de ida. Agora tudo aberto, então. então aí, Siso, quem vencer, né, no jogo da volta vai levar. Se houver empate novamente, os dois jogos vão para pênaltis.
11: Com certeza, né? E novamente o Marmeleiro chegou a estar perdendo por 2-1, conseguiu um empate fora de casa. E para mim, ele é favorito jogando em casa agora. É uma das equipes que, junto com a outra das outras equipes, estarão aí junto na Série Ouro do próximo ano.
9: Falando para você também aqui sobre a nossa Sudoeste Cup, né, que é o futsal. E eu fiquei quase um mês aqui falando que o adversário do Salto saia do jogo Salgado Filho e Flor da Serra. Hoje pela manhã o professor Gilberto me informou que estava equivocado, que não era esse o cruzamento, né? Daí a gente também não tinha regulamento, não tinha nada para ler, né, Ciso? Então a gente foi na confiança aí, mas tudo bem, tá perdoado, professor, não tem problema não, fica tranquilo, tá? Então nós tivemos aí, com os resultados dos jogos, agora o cruzamento é o seguinte, é Salto contra Santa Isabel mesmo, Ciso. E já saiu aqui até, o Maguidiel já mandou pra gente, que está programado então para o dia 8/7 às 20h, em Salto do Lontra, em Salto do Lontra.
11: 8 é quarta-feira?
9: É quarta-feira. Quarta-feira, Salto Futsal e Santa Futsal, Siso, é semifinal.
11: É, ninguém vai poder reclamar da quadra, são duas quadras idênticas, dois ginásios idênticos, então eu acho que até foi bom pegar Santa Isabel, uma equipe forte. Salto tem que ser testado realmente para disputar a Exupari com chance de buscar o título.
9: Vamos lá, vamos falar também para você então do Campeonato Municipal de Futebol. E o que vai acontecer as semifinais. Então, né, conforme a gente vinha anunciando, não saíram jogos porque houve aí mais um trabalho feito no ginásio de esportes, por isso então agora está marcado para o dia 21. Voltamos já para falar da eliminação do Brasil.
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5: Faltando 7 minutos para as 12 aqui na nossa Resenha Esportiva.
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5: Vamos lá, gente. Vamos passar aqui resultados então para vocês aqui que acompanham a Copa do Mundo. Começando lá que nós tivemos, né, o jogo entre... a equipe que eu quero encontrar aqui para informar você direto, que sumiu até aqui. A Argentina e o Cabo Verde, né? 3-2. E também o jogo do Egito, né? Com a Austrália, que foi 1-1. Depois, nos pênaltis, 4-2 para a equipe do Egito. Esses jogos foram na sexta-feira. E a Suíça também bateu a Argélia por 2-0. E a Colômbia venceu Gana por 1-0. Ciso! Aí a Argentina e tal, tinha aquela, quase que uma festa, uma comoção lá com o Cabo Verde no mundo afora aí e tal, mas deu a Argentina, né?
7: Deu a Argentina, agora o Messi é espetacular, né? A Argentina depender até de um escanteio para ele bater, como ele sabe bater muito bem, saiu o gol da vitória, né? Foi um ótimo jogo, parabéns a Cabo Verde, que são 600 mil pessoas só naquele país.
5: Mais de 1 milhão moram fora de Cabo Verde.
7: Né? E outra coisa, ele conseguiu um emprego lá numa equipe americana, parece, pro Vozinha, né?
5: Vozinha,
7: uhum. Sim, o Messi conseguiu, sim. E então, espetacular, jogão de bola, e a Argentina está aí... passando para outra fase.
5: Ciso, temos aí agora o confronto, né, entre a Argentina e o Egito, e uma seleção que não estão falando muito aí, mas está caminhando muito bem, a Colômbia, né?
7: Colômbia,
5: pode ser. E vai enfrentar a Suíça agora, no dia 7.
7: Com condições de vencer. Condições de passar, não é fácil, mas condições de passar. Eu acredito que a equipe da Argentina também, que vai enfrentar nessa fase agora.
5: O Egito, né? Amanhã também. Amanhã, 1 hora da tarde, amanhã tem a Argentina e Egito, e às 5 horas tem a Suíça e a Colômbia.
7: Eu acho que a Argentina é favorita. Eu acredito que nós vamos ter uma final novamente esse ano entre França e Argentina. A França, para mim, é a grande favorita, e com certeza a seleção francesa até mostrou qualidade, teve dificuldade no último jogo, mas contra o Paraguai, mas foi bem superior, então acho que a França é a grande favorita.
5: E olha, se eu estava vendo aqui os cruzamentos de quartas de final, então já está definido França e Marrocos, né? Aí nós temos Portugal ou Espanha contra os Estados Unidos ou Bélgica, e aí também nós temos a Noruega e Inglaterra, que já estão, né, já definidos como adversários, e também teremos Argentina ou Egito enfrentando Suíça ou Colômbia. Aqui poderemos ter, né, os sul-americanos, então Argentina e Colômbia se enfrentando. Né?
7: Não, eu só quero que a minha filha Daniela está me corrigindo aqui, quem arrumou um emprego para jogar na equipe lá foi o treinador da Inglaterra.
5: Eu não fiz confusão. Nada a ver com o Messi. Porque eu até ia falar, porque o Messi, parece que ele andou até o Vozinha chegou no final do jogo, quis meio que cumprimentar ele, dar um abraço e tal, e o Messi meio deu de
7: meio
5: ombro
7: frio,
5: dele.
7: Né? Não, foi o treinador da Inglaterra, só para corrigir.
5: Ainda bem que tem uns filhos na vida da gente.
7: É,
5: né? Viu como é que é?
7: Importante, né?
5: Fale mal, né, para ver. Então tá bom. Ciso, mas agora aqui, ó.
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5: Não tem jeito, né, Ciso? Vamos lá, vamos trazer um pouquinho da repercussão antes do Ciso comentar.
8: A eliminação do Brasil na Copa do Mundo pela Noruega marca o início de um novo ciclo na seleção. A afirmação foi feita pelo técnico Carlo Ancelotti, que tem contrato até a próxima edição, em 2030. O italiano, porém, não deu detalhes sobre o que deve mudar daqui para frente. A tendência é que Danilo, Casemiro e Neymar, entre outros veteranos, não vistam mais a camisa do Brasil. Ancelotti também falou sobre o sentimento após a derrota e disse que o time fez um bom Mundial.
9: O que estamos todos profundamente tristes, porque eu acho que o equipo até agora fez não um Mundial espetacular, mas um bom Mundial. E eu acho que também no jogo de hoje se podia merecer ganhar o jogo. E quando passa um momento assim, tu tem que pensar que una derrota es el empiezo de una nueva aventura, de una nueva temporada. Tenemos que seguir trabajando, mejorando, encontrar nuevas ideas. Yo creo que no es la fin, es un principio de un nuevo ciclo, esta derrota.
8: O Brasil segue sem vencer a Noruega em 5 jogos disputados até hoje. Além disso, desde 2006, a seleção é eliminada da Copa por um país europeu. Agora, Haaland e companhia vão encarar a Inglaterra, que bateu o México por 3-2. Hoje, 4 da tarde, no horário de Brasília, tem alerta de jogaço entre Espanha e Portugal. Quem vencer pega o ganhador do duelo das 9 da noite entre Estados Unidos e Bélgica.
5: Muito bem, daí, Ciso. Então, vamos lá. O brasileiro, do mesmo jeito que ele se emociona, chora, torce, comemora, vibra, fica nervoso, fica irritado, fica decepcionado, mas, num instante, já reúne os cacos e já começa a pensar lá na frente, né? É o que a gente está vendo aí, né? Já estamos com a cabeça em 2030, Ciso.
7: Ah, com certeza, com certeza. O Brasil já vai passar essa dificuldade. É o seguinte... Os mais novos que não viram o Brasil ser campeão vão ver. E os mais velhos que já viram, então já viram o Brasil ser campeão. Então pode ter certeza disso. O Brasil vai vir na próxima Copa do Mundo totalmente diferente. Quero só falar aqui um pouquinho sobre o Gabriel Magalhães, nosso zagueiro. Desde o começo eu não gostava da maneira de atuar. Disse que ele era muito bom na sua equipe, mas a seleção foi péssimo. Ontem naquela no gol de cabeça do...
5: Haaland.
7: Lógico que ele é alto, mas ele deixou o cara subir. Eu vou te contar o
5: deixou,
7: cara.
5: Deixou ele antecipar, né?
7: Antecipar. Uhum. Vou dizer uma coisa: se o Carlão, nos seus bons tempos, sobe com um cara daquele, dá um cutucão de dava um cutucão de ombro e o cara não faria o gol. Ah, então,
5: mas daí era dois pinheiros caindo.
7: Então, outra coisa. O segundo gol também estava ali, o Gabriel Magalhães, e não conseguiu interceptar. Então, pra mim, eu vi o Breno jogar no amistoso contra a equipe europeia antes da Copa do Mundo. O Breno foi bem melhor do que ele. Para mim, o Breno teria que ser outro lá, agora já passou, tudo bem. Uhum. No pênalti, o treinador tinha escalado, primeiro, Neymar, segundo, Igor, aquele grandão lá, e o Rafinha. Como nenhum dos três estava, o quarto cobrador era o Bruno Guimarães, e que bateu 4 pênaltis, tinha batido 3 pênaltis na sua vida, tinha marcado os 3, só tinha batido 3 pênaltis.
5: E é importante você falar isso, porque dá aquela impressão de que daí o Vini Júnior meio que fugiu do compromisso, e não, né? A ordem veio do banco.
7: Veio do banco, eu acho que, lógico, se não tivesse essa ordem, eu acho que o Vini tinha pegado a bola, e olha, quando tá aí, sabe onde é que ele ia bater? No ângulo direito do goleiro... da Noruega e ia fazer o gol. Tinha essa impressão que ia acontecer isso. Mas não deu, tudo bem. Se o Brasil faz aquele gol, a história seria totalmente diferente. E a seleção não fez bom jogo. Olha bem, posse de bola bem superior da Noruega.
5: Da Noruega, já tomou gol na largada. Do jogo. Ah, estava impedido, mas claro, mas o impedimento foi uma consequência. Quer dizer, a equipe chegou, a defesa vacilou, o gol aconteceu, aí teve a questão do impedimento.
7: E outra coisa, você ganhar também uma Copa com o Danilo de lateral, né? Infelizmente foi muito mal, né? A bola saiu sempre lá do lado dele, ele furou ontem. Um que me surpreendeu foi bem, foi o Douglas Santos, lateral esquerdo, não comprometeu. Então faltou sim um lateral direito para o Brasil. E se sai aquele gol, vou ser sincero, a história poderia estar muito contando diferente hoje aqui, claro. Mas enfim, pessoal, jovem, crianças, pode ter certeza, a próxima Copa do Mundo, o Brasil vai ser totalmente diferente, vocês vão ter a felicidade de ver o Brasil campeão em 2030.
5: Tem uma renovação automática da seleção por uma questão de idade, tá? Então isso vai ser automático, é obrigado a acontecer essa renovação então, e tem também um projeto de 4 anos que é do técnico Carlo Ancelotti, que já está com o contrato renovado até 2030, e eu não imagino que a CBF vá cometer aquelas loucuras
7: de dispensar
5: dois resultados negativos, alguma coisa, ou não sei o que, dispensar treinador, né? Não. Se bem que também nós passamos por toda a turbulência da CBF, com os problemas internos, políticos da CBF, administrativos, aí dos treinadores, né? Treinador interino para depois Mas veja bem, nós tivemos o Diniz, que era técnico da seleção, e do Fluminense.
7: É, não tem condições.
5: Fazia os dois trabalhos, né,
7: Cícero? E eu vi ontem alguns treinadores ex-treinadores da seleção brasileira criticando muito o treinador do Brasil. Acho que isso também não deveria fazer isso.
5: Eu, ciuminho, doido de cotovelo.
7: Vamos somar. Temos 4 anos para formar uma equipe. Temos muitos jovens jogadores surgindo. Outros já estão aí no auge. Então, com certeza, será a história totalmente diferente.
5: É, a gente falar vai Brasil, agora a gente vai falar bota fé, torcedor.
7: Bota
5: né?
7: fé, torcedor. Que vem o Brasileirão para esquecer
5: isso. Vamos lá, já vai vir o Brasileirão. E a gente volta, você na quarta-feira, né,
7: Cícero? Na quarta-feira. Um abração a todos.
5: Um abraço, gente. Até amanhã.
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15: E aí, como que está a sua segunda-feira? Tudo bem? Muito boa tarde para você. Hoje, 6 de julho de 2026. No ar, nós estamos com a edição 8.439 do RI Notícias.
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15: Câmara de Vereadores de Salto do Londra aprova 30 projetos no primeiro semestre de 2026. 2 projetos são aprovados na primeira sessão extraordinária do segundo semestre. Obras de revitalização e acesso modernizam o principal cartão postal de Salto do Londra. Francisco Beltrão terá central regional 199 da Defesa Civil para atender os 42 municípios. Vacinação contra o HPV é prorrogada até 31 de dezembro. Hemocentros pedem reforço nas doações de sangue. Inscrições para o FIES começam em 14 de julho. Campanha alerta para obrigatoriedade de caixa d'água em imóveis aqui no estado. Defesa eleitoral impõe restrições à gestão pública. Brasil tem quase 169 milhões de usuários de internet. 95% dos domicílios estão conectados. Falta de CPF no PIX impede a restituição cashback do imposto de renda a 500 mil contribuintes. Homem morre após colidir moto na traseira de trator. Motorista de caminhonete morre em capotamento em Enéas Marques. Homem morre após carro bater contra poste de energia elétrica. 14 pessoas são presas em mega operação que movimentou R$1 milhão em venda de drogas no atacado. Mulher encontrada morta em residência. Homem morre após confronto com a polícia. Briga de casal termina com homem esfaqueado por desconhecido. Briga termina com homem atingido por golpe. golpe de foice no pescoço. Homem encontrado morto foi vítima de latrocínio. Acusados do crime foram presos. Essas informações, a partir de agora, no RI Notícias.
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15: Iniciando nosso RI Notícias, segunda-feira, hoje dia 6 de julho de 2026. E a Câmara Municipal de Vereadores de Salto do Lontra encerrou os trabalhos legislativos no primeiro semestre de 2026 com um balanço positivo das atividades desenvolvidas entre os meses de janeiro e junho. De acordo com o presidente do Legislativo, o vereador Marcos Ravanelli, o período foi marcado por produtividade, diálogo e harmonia entre os poderes legislativo e executivo. Nos primeiros 6 meses do ano, foram realizadas 20 sessões ordinárias, uma sessão extraordinária, uma sessão solene e 2 audiências públicas. Além disso, os vereadores aprovaram 30 projetos, sendo 20 de autoria do Poder Executivo e 5 do Poder Legislativo. Também foram apresentadas 9 indicações. Segundo Marcos Ravanelli, a grande maioria dos projetos foi aprovada por unanimidade, demonstrando o compromisso dos vereadores com as demandas do município e o diálogo entre os parlamentares. O presidente também destacou a boa relação entre os poderes legislativo e executivo, ressaltando que a harmonia tem contribuído para a agilidade na análise e na votação das matérias de interesse da população. Entre os 25 projetos encaminhados pelo Executivo e aprovados pela Câmara, Ravanelli destacou que 9 foram destinados à celebração de contratos de comodato para beneficiar associações de produtores rurais com a destinação de equipamentos, fortalecendo o setor agrícola do município. Atualmente, a Câmara Municipal é composta pelos vereadores Marcos Ravanelli, Joel Pickler, Diego Panho, André Nava, o Navinha, Ibanez da Silva, o Nasa, Jefferson Batista, o Caburé, Marli Bertoncelli, Laércio Maier e Eneri Veríssimo da Rosa. Marcos Ravanelli reforçou que o Poder Legislativo permanece à disposição da população lontrense para ouvir as demandas da comunidade e buscar soluções em conjunto com os demais órgãos públicos. E a Câmara Municipal de Vereadores aqui de Salto do Lontra realizou, na última sexta-feira, sessão extraordinária, a primeira do segundo semestre. 2 projetos foram votados e aprovados. Quem tem mais informações é Clóvis Antunes.
16: A Câmara Municipal de Salto do Lontra realizou, na noite da última sexta-feira, dia 3 de julho, a segunda sessão extraordinária de 2026, durante o período de recesso parlamentar. Na oportunidade, os vereadores apreciaram e aprovaram 2 projetos de lei encaminhados pelo Poder Executivo. O primeiro foi o projeto de lei número 024-2026, que autoriza o município a ceder, em regime de comodato, equipamentos para a Associação dos Pequenos Produtores Rurais de Nova Sananduva. A medida busca fortalecer as atividades da agricultura familiar e contribuir com o desenvolvimento da produção rural no município. Também foi aprovado o projeto de lei 026-2026, que institui a Política Municipal de Alfabetização de Salto do Lontra. A nova legislação estabelece princípios, objetivos e diretrizes para fortalecer as ações voltadas à alfabetização das crianças na rede municipal de ensino, visando garantir maior qualidade na aprendizagem. Mesmo durante o período de recesso parlamentar, a Câmara Municipal segue cumprindo seu papel constitucional, realizando sessões extraordinárias sempre que necessário para analisar matérias de interesse da população. O presidente da Câmara destacou a importância da participação dos vereadores e reafirmou o compromisso do Legislativo com a transparência, a responsabilidade e o desenvolvimento de Salto do Lontra. A Câmara Municipal continua com atendimento normal à população, de segunda a sexta-feira, das 7h30 às 11h30 da manhã e das 13 às 17 horas. As sessões ordinárias serão retomadas no dia 5 de agosto. Para o RI Notícias, Clóvis Antunes.
15: Obrigado, Clóvis. E um dos principais cartões postais de Salto do Lontra e de toda a região, a área da Cachoeira do Rio Cotegipe, em Salto do Lontra, conhecida como Saltão, está passando por uma série de investimentos que prometem transformar ainda mais o local em um importante destino turístico. Entre as principais melhorias previstas está a construção de uma nova ponte em concreto, mais alta e segura, que substituirá a atual estrutura de madeira. A nova ponte vai resolver um problema antigo enfrentado pelos moradores e visitantes, já que em período

0: e comodidade aos visitantes. Outra importante obra prevista é a pavimentação em concreto da estrada de acesso ao Saltão, no trecho que liga a estrada da linha Toscã à ponte. Neste momento está sendo realizada a abertura e a preparação da via para receber o novo pavimento. Os trabalhos tiveram início na última semana e estão sendo executados por equipes e máquinas da empresa responsável pela obra. Devido à execução das obras, o trecho requer atenção redobrada de todos que passam pelo local. Com os investimentos em infraestrutura, a expectativa é de que o Saltão se consolide ainda mais como um dos principais atrativos turísticos da região, oferecendo melhores condições de acesso e uma estrutura mais completa para receber visitantes durante todo o ano. E a Defesa Civil de Francisco Beltrão dará um importante reforço na estrutura de atendimento a emergências com a implantação da Central Regional 199, que será responsável por receber e encaminhar ocorrências dos 42 municípios que integram a Associação dos Municípios do Sudoeste do Paraná, ANSOP. O anúncio foi feito após uma visita técnica realizada por representantes da Coordenadoria Municipal de Proteção e Defesa Civil, a Coordenadoria Estadual da Defesa Civil em Curitiba. Durante o encontro, os representantes conheceram a estrutura do Centro Estadual de Gerenciamento de Riscos e Desastres, responsável pelo monitoramento de ocorrências e pela coordenação das ações em situações de emergência em todo o estado. Entre os principais encaminhamentos está a instalação da Central Regional 199 em Francisco Beltrão. O telefone 199 é o canal oficial da Defesa Civil para atendimento gratuito à população, disponível 24 horas por dia. Com a nova estrutura, o município passará a centralizar os chamados de emergência de toda a região sudoeste, agilizando o atendimento e fortalecendo a integração entre os municípios. E a vacinação contra o HPV é prorrogada até o dia 31 de dezembro. As informações quem tem pra gente é Sayonara Moreno.
1: Atenção jovens entre 15 e 19 anos. O período de vacinação contra o HPV, papiloma vírus humano, foi prorrogado e agora vai até 31 de dezembro deste ano. Essa é a principal forma de prevenção da doença, combinada a outros meios de proteção, como o uso de preservativos, que reduzem o risco de transmissão. O diretor da Sociedade Brasileira de Imunizações, Juarez Cunha, explica que a vacina tem eficácia contra o vírus e potencial para eliminar casos de câncer de colo do útero.
2: Cada vez mais a gente tem dados de vida real da utilização da vacina, mostrando uma proteção muito importante, tanto que a meta da Organização Mundial de Saúde é eliminar os casos de câncer de colo de útero. Isso, sim, a gente vai ser possível com a utilização ampla da vacina. É uma vacina que tem se mostrado muito eficaz. Então, os países que utilizam há mais tempo observaram uma diminuição muito importante.
1: O HPV é uma infecção sexualmente transmissível muito comum no mundo e afeta a pele e as mucosas. O vírus tem mais de 200 tipos, os chamados oncogênicos e os não oncogênicos, como explica o diretor da Sociedade Brasileira de Imunização, Juarez Cunha.
2: Os oncogênicos é que causam câncer e são os principais causadores, por exemplo, de câncer de colo de útero, mas também causam câncer de vulva, de vagina, de ânus, de pênis, são causadores de vários tipos de câncer em várias localizações, mas em especial da área genital. E os não oncogênicos causam as verrugas genitais chamadas condilomas.
1: Para se vacinar, basta procurar uma unidade básica de saúde ou um posto de vacinação do SUS. A imunização é indicada para meninas e meninos de 9 a 14 anos. Mas para resgatar aqueles que passaram dessa faixa etária e não se vacinaram, a campanha também está aberta para jovens entre 15 e 19 anos. Além desse grupo, os postos estão autorizados a vacinar pessoas que vivem com HIV, os transplantados, pacientes oncológicos, usuários de PrEP e pessoas com papilomatose respiratória recorrente. Com colaboração de Vitor Mendes, da Rádio Nacional em Brasília, Sayonara Moreno.
0: Obrigado, Sayonara. E hemocentros pedem reforço nas doações de sangue. Informações com Daniela Longuinho.
3: Hemocentros de todo o país buscam reforçar os estoques de sangue no período das férias escolares de julho, quando historicamente cai o número.

0: número de doações. Lara Lisboa, assistente social do Hemocentro de Brasília, ressalta que o sistema de coleta exige monitoramento contínuo por causa da validade dos componentes do sangue.
1: Todos os tipos sanguíneos são necessários, são bem-vindos, até porque diariamente são realizadas transfusões de sangue e sangue tem validade. Então, nosso maior desafio é manter os estoques sempre abastecidos de todos os tipos sanguíneos.
0: Segundo o Ministério da Saúde, as plaquetas coletadas podem ser usadas em até 5 dias, o concentrado de hemácia em 42 dias após a doação e o plasma em até 12 meses. A porta-voz do Hemocentro de Brasília detalha os principais critérios para ser doador de sangue.
1: Para doar e nos ajudar a manter esse estoque regular, é preciso pesar no mínimo 51 quilos, ter entre 16 e 69 anos, estar bem de forma geral em bom estado de saúde, né? Estar bem alimentado, não pode comer alimentos gordurosos como derivados do leite, fritura e, é claro, é preciso portar um documento oficial de identidade.
0: Todas as doações passam por exames sorológicos para infecções como HIV, hepatites B e C, sífilis e doença de Chagas. Antes de agendar uma visita ao hemocentro mais perto da sua residência para doar sangue, vale checar as informações essenciais no site oficial da Instituição Pública de Saúde. A duração média da doação é de 90 minutos, incluindo registro, pré-triagem, triagem clínica, coleta e lanche. Com produção de Salete Sobreira, da Rádio Nacional em Brasília, Daniela Longuinho.
2: Obrigado, Daniela. O R Notícias vai aos comerciais. Na sequência, mais informações para você.
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4: Voltamos com o nosso RI Notícias. Hoje é segunda-feira, hoje é dia 6 de julho de 2026. E as inscrições para o FIES começam no próximo dia 14 de julho. Quem tem as informações é Priscila Mazenotti.
5: As inscrições para o FIES começam no dia 14 de julho. O edital com as datas já está publicado. Começam, portanto, dia 14 e vão até o dia 17. São de graça e podem ser feitas lá no portal único do MEC. Lembrando que o FIES é o Fundo de Financiamento Estudantil, o programa que financia cursos de graduação em instituições privadas. São cerca de 112 mil vagas, isso somadas às edições do primeiro e do segundo semestre. E quem é que tem direito, hein? Quem participou do Enem, que é o Exame Nacional do Ensino Médio, a partir de 2010, fez mais de 450 pontos nas provas e não zerou a redação. O FIES também leva em conta o critério de renda. É preciso ter renda bruta familiar mensal de até 3 salários mínimos por pessoa, sendo que metade das vagas vai para o FIES social, que é quando o candidato é inscrito no CadÚnico e tem renda familiar mensal de até 0,5 salário mínimo por pessoa. O resultado da pré-seleção sai no dia 30. Quem não for selecionado entra para a lista de espera. E todas as informações estão lá no site, no acessounico.mec.gov.br. Da Rádio Nacional em Brasília, Priscila Mazenotti.
4: Obrigado, Priscila. E campanha alerta sobre obrigatoriedade de caixa d'água em imóveis aqui no Paraná. O reservatório representa menos de 0,2% do custo médio de uma obra e ajuda a manter o abastecimento em casos de interrupção. Quem tem as informações é Flávia Consoli.
6: A AGEPAR promove a campanha Tenha Caixa d'Água em seu imóvel para orientar a população sobre a importância do reservatório domiciliar. Segundo o Sinduscom Paraná, construir uma casa padrão de 100 metros quadrados no Paraná custa, em média, R$ 370 mil. Reais. A compra e instalação de uma caixa d'água representam menos de 0,2% desse valor. O reservatório é obrigatório conforme resolução da AGEPAR e ajuda a garantir água em momentos de interrupção no abastecimento. A gestora de educação ambiental da Sanepar, Crislaine Mendes, explica que a companhia garante a qualidade da água até o hidrômetro.
7: Veja, a Sanepar garante a qualidade da água até chegar no seu hidrômetro, que é o que as pessoas conhecem como relógio. Essa água entra na sua casa e você precisa mantê-la segura, com qualidade, para que você possa fazer os usos para higiene, para limpeza, preparo de alimentos. Então, a caixa d'água é o dispositivo que vai te ajudar a manter essas atividades sempre. A caixa d'água, ela vai garantir que cada um de nós, cada uma das pessoas da nossa família, consiga fazer os usos corretos da água por 24 horas em qualquer tipo de parada de abastecimento. Então, caixa d'água serve para isso. Garantia de água 24 horas na sua torneira.
6: A Sanepar reforça que ter caixa d'água não aumenta o valor da conta. Para manter a qualidade da água armazenada, a orientação é limpar o reservatório pelo menos a cada 6 meses. Repórter Flávia Consoli.
4: Obrigado, Flávia. Faltam 3 meses para o primeiro turno das eleições de 2026. E com isso, as regras previstas na lei eleitoral ficam mais rígidas até o segundo turno, em 25 de outubro, no período chamado de defeso eleitoral. Na prática, o Tribunal Superior Eleitoral, TSE, estabelece uma série de proibições e regras para a administração pública, o que inclui os governos federal e estaduais, ministérios, secretarias, empresas públicas e autarquias. A medida busca garantir a igualdade de condições entre os candidatos e impedir que gestores usem a máquina pública em benefício próprio. A lei proíbe, por exemplo, que agentes públicos nomeiem, contratem, admitam ou demitam servidores sem justa causa. Também ficam proibidas a remoção, a transferência e a exoneração de servidores públicos. Essas medidas só são permitidas em situações específicas como casos de emergência. O defeso eleitoral também impede que o governo federal repasse verbas a estados e municípios e que os governos estaduais transfiram recursos às prefeituras, exceto para obras em andamento ou em casos de calamidade pública. Nos canais de comunicação institucional, como sites e redes sociais, é obrigatório retirar nomes, símbolos, expressões, imagens, slogan ou outros elementos que permitam identificar autoridades, governos ou administrações que estejam concorrendo nas eleições. As convenções partidárias que oficializam as candidaturas começam no dia 20 de julho. E desde ontem, domingo, os pré-candidatos podem fazer propaganda interna, sem o uso de rádio, televisão, cartazes ou sites. E o Brasil tem quase 169 milhões de usuários de internet. 95% dos domicílios estão conectados. Quem tem as informações é Milena Abreu.
8: 9 em cada 10 pessoas utilizam a internet no Brasil. A estimativa é da PNAD contínua do IBGE. De acordo com os dados recém-divulgados, no ano passado, na população estimada de 186 milhões e 400 mil pessoas de 10 anos ou mais de idade do país, 90,5%, o que equivale a cerca de 168 milhões e 700 mil pessoas, utilizaram a internet no período de referência dos últimos 3 meses, ultrapassando pela primeira vez o patamar de 90% de usuários na média nacional. O percentual de usuários da internet vem crescendo desde 2016 no Brasil, ano inicial da série na PNAD contínua, quando 66% da população de 10 anos ou mais de idade havia utilizado a internet no período de referência, passando para 79,4% em 2016. E para 90,5% em 2025. A análise por número de domicílios revela que havia 76 milhões de domicílios com internet no ano passado, total que equivale a 95% dos domicílios do país e um aumento de 1,3 ponto percentual em relação a 2024. Ainda de acordo com o IBGE, o crescimento tem sido mais acelerado nas áreas rurais, reduzindo a diferença em relação às áreas urbanas. Em 2016, 35% dos domicílios rurais e 76,5% dos domicílios urbanos tinham acesso à internet. No ano passado, os percentuais saltaram para 88% e 95,8%, respectivamente. Nos 4 milhões de domicílios em que o IBGE constatou que não havia utilização de internet no ano passado, os 3 motivos que mais se destacaram foram: nenhum morador sabia usar a rede, o alto custo do serviço de acesso à internet e a falta de necessidade de acesso. Na área rural, além desses 3 motivos mais alegados, a falta de disponibilidade do serviço de acesso à internet na área do domicílio também foi uma questão relevante. Da Rádio 2, Milena Abreu.
4: Obrigado, Milena. E falta de CPF no Pix impede restituição cashback do imposto de renda a 500 mil contribuintes. Informações na reportagem de Gabriel Brum.
9: A falta de CPF cadastrado como chave Pix pode levar cerca de 500 mil contribuintes a não receber a chamada restituição cashback do imposto de renda. Essas pessoas correspondem a 13% de 4 milhões que têm direito ao pagamento, informou a Receita Federal. O cashback beneficia contribuintes que não estavam obrigados a fazer a declaração no ano passado, mas que tiveram algum recolhimento na fonte em 2024. Essas pessoas vão receber até R$ 1.000 no dia 15 de julho. A consulta será aberta no dia 8, próxima quarta-feira. De acordo com o auditor fiscal José Carlos da Fonseca, responsável pelo programa do Imposto de Renda, a obrigatoriedade do PIX CPF serve para dar segurança neste que é um projeto piloto.
10: Porque, por exemplo, se eu não tenho as informações, se ele nunca declarou, como é que eu vou descobrir em que conta a gente vai pagar ele? Então, o que a gente fez foi, desses aqui, que é o nosso universo de pessoas, quantos desses aqui tem chave PIX? Não, para esses eu vou pagar, para os outros eu não tenho. É um risco muito grande eu fazer um crédito em uma conta que não é dele. O da chave PIX eu sei que é dele, CPF dele, chave PIX, CPF, já vai para conta.
9: Segundo o auditor fiscal, a continuidade da restituição do cashback para os próximos anos ainda não está confirmada.
10: Nós estamos fazendo um piloto que, se der tudo certo, é capaz de ter continuidade. Então, a gente está verificando, fazendo as análises para ver se esse programa continua ou não.
9: A Receita Federal lançou um painel online e público com dados sobre contribuintes que entregaram a declaração do Imposto de Renda. A ferramenta reúne dados de idade, média de rendimento, dependentes, profissão, estados e municípios. O objetivo é dar mais transparência e ampliar o acesso a pesquisadores, imprensa, gestores públicos e cidadãos, o que pode ajudar em pesquisas e na formulação de políticas públicas. Como existe uma preocupação com o sigilo, não há informações individualizadas nem nomes no painel. Da Rádio Nacional em Brasília, Gabriel Brum.
4: Obrigado, Gabriel, pelas informações aqui no RI Notícias.
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4: Dólar comercial vale hoje R$ 5,16. O euro é cotado em R$ 5,89.
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4: Milho saca de 60 quilos é cotado de R$ 51 a R$ 56. A soja de R$ 116 a R$ 119. Trigo PH 78 de R$ 71 a R$ 75. Boi em pé arroba R$ 320 a R$ 350. Vaca em pé padrão corte arroba R$ 305 a R$ 315. Os números são do Departamento de Economia Rural, DERAL, da Secretaria de Estado da Agricultura e do Abastecimento, a SEAB, Núcleo Regional de Francisco Beltrão e Dois Vizinhos.
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4: O deslocamento de um cavado meteorológico em altitude e o processo de formação de uma nova frente fria deixam o tempo instável no Paraná nesta segunda-feira. O maior destaque vai para a metade sul do estado, onde há potencial para chuvas persistentes. Chuvas pontualmente intensas não estão descartadas entre o oeste e o centro-sul. O dia será marcado por sensação de frio na metade sul e abafamento na metade norte. Portanto, nesta segunda-feira temos tempo instável aqui no nossa região. A partir de amanhã, a chuva dá uma trégua, mas as temperaturas devem cair bastante aqui em nossa região. A temperatura mínima registrada hoje em Salto do Lontra foi de 9 graus e a máxima deve chegar aos 16. Entre amanhã e quarta-feira, as temperaturas mínimas devem ficar aí na casa dos 4, 5 graus e as máximas em torno dos 16. O RI Notícias vai aos comerciais, na sequência, informações do setor policial.
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4: Um motociclista morreu em um grave acidente registrado no início da noite de sexta-feira na PR-281 entre Realeza e Santa Isabel do Oeste. Segundo informações, o motociclista atingiu a traseira de um trator que trafegava pela rodovia. A vítima morreu no local. Uma equipe da Polícia Militar, que se deslocava de Realeza para Santa Isabel do Oeste, prestou os primeiros atendimentos e realizou o controle do trânsito até a chegada da Polícia Rodoviária Estadual, responsável pelo registro da ocorrência e pelos levantamentos que irão apurar as circunstâncias do acidente. A Polícia Científica e o Serviço Médico Legal de Francisco Beltrão foram acionados para fazer a perícia e a remoção do corpo. O condutor de uma caminhonete estrada, Wagner Felipe Paixão Duarte, 31 anos, morreu após um sinistro de trânsito na noite de sábado na PR-471, no trecho entre Francisco Beltrão e Enéas Marques. De acordo com as informações, o veículo trafegava entre o trevo da Vista Alegre, a cidade de Enéas Marques, quando acabou saindo da pista e capotou. O SAMU, o Corpo de Bombeiros de Francisco Beltrão e a equipe da saúde de Enéas Marques foram mobilizados para prestar atendimento, mas quando as equipes chegaram, Wagner já estava em óbito fora do veículo. Após o trabalho da Polícia Científica, o corpo da vítima foi removido ao Serviço Médico Legal de Francisco Beltrão. Um homem morreu na manhã de hoje após colidir um veículo Celta contra um poste de energia elétrica em Dois Vizinhos. A vítima conduziu o automóvel pela PR-281 no momento do acidente e veio a óbito ainda no local. Duas mulheres que estavam no veículo ficaram feridas e foram socorridas para atendimento médico. Com o impacto da batida, o poste partiu ao meio e caiu sobre a via. Outro acidente ocorreu quase que simultaneamente no local, após uma caminhonete Montana colidir na traseira de uma carreta. O condutor da Montana estava sozinho no automóvel e foi socorrido com ferimentos. Equipes do SAMU, Corpo de Bombeiros, Polícia Militar e Polícia Rodoviária Estadual trabalharam nos dois sinistros e informaram que, apesar de ocorrerem simultaneamente, os acidentes não têm envolvimento entre si. A Polícia Civil prendeu 14 pessoas suspeitas de integrar uma organização criminosa que atua no tráfico de drogas em diversos municípios da região sudoeste do Paraná. A operação aconteceu na última sexta-feira e contou com o apoio da Polícia Penal e da Polícia Civil de Santa Catarina. A operação teve a mobilização de mais de 80 policiais civis, suporte de cães de faro e apoio aéreo de um helicóptero da Polícia Civil. Os alvos das ordens judiciais são integrantes do grupo criminoso e traficantes que negociavam com a referida organização. A ação aconteceu simultaneamente nas cidades de Marmeleiro, Renascença, Francisco Beltrão, Cruzeiro do Oeste, aqui no Paraná, e Chapecó, Santa Catarina, e resultou na prisão de 14 pessoas, entre os quais 4 em flagrante por tráfico de drogas e um foragido recapturado. Nos endereços, os policiais localizaram porções de crack, cocaína e maconha, além de um simulacro de arma de fogo, motivando a condução de uma pessoa à unidade policial para a lavratura do termo circunstanciado. A ofensiva é resultado de investigações minuciosas iniciadas em 2024. Na ocasião, a Polícia Civil havia cumprido mandados de busca e apreensão e prisões preventivas relacionadas ao tráfico. A partir dos elementos de prova coletados e de diligências subsequentes, a equipe de investigação identificou toda a estrutura da organização criminosa. O grupo era estruturado, contava com divisão de tarefas e era voltado para o tráfico de drogas na modalidade de atacado, fornecendo entorpecentes em maiores quantidades para que os outros traficantes fizessem a revenda aos usuários finais, explica a delegada da Polícia Civil, Paula Caroline Wisniewski. Durante o curso das investigações, identificou-se ainda movimentação bancária expressiva na conta de um dos líderes da organização, alcançando a cifra de aproximadamente R$1 milhão, valor proveniente da prática criminosa. A ação da última sexta-feira visa desarticular o grupo criminoso e estancar o comércio de entorpecentes na região. Uma mulher foi encontrada morta na tarde de sexta-feira em uma residência no bairro São Miguel, em Francisco Beltrão. O corpo de bombeiros foi acionado para realizar a abertura do imóvel e localizou a vítima já sem vida. De acordo com as informações, a mulher estava sem dar notícias desde a última terça-feira. A suspeita inicial é de que a morte tenha ocorrido por causas naturais. A polícia científica esteve no local para os levantamentos e apurar as circunstâncias do óbito. Patrick Felipe Belusso, de 28 anos, morreu no final da tarde de sexta-feira após um confronto com equipes da RONE, da Polícia Militar, no bairro Marquese, em Realeza. Conforme informações, a equipe policial, com apoio do setor de inteligência, estava no município para localizar um indivíduo alvo de uma operação. Durante a abordagem, o suspeito, que estava em um golfe, teria sacado uma pistola calibre 9mm e apontado a arma em direção aos policiais. Diante da situação, houve troca de tiros. O homem foi atingido e não resistiu aos ferimentos, morrendo ainda no local. O corpo do homem foi removido ao Serviço Médico Legal de Francisco Beltrão. Um homem foi esfaqueado durante uma briga de casal em via pública na Avenida Tupi, em Pato Branco, ontem domingo. Segundo a Polícia Militar, a equipe foi acionada pelo SAMU para a ocorrência de lesão corporal por faca em uma rixa. Ao chegar ao local, os policiais foram informados que a vítima já havia sido socorrida ao hospital por terceiros. Uma testemunha relatou aos policiais que uma mulher de 31 anos estava ingerindo bebida alcoólica com seu convivente de 24 anos quando tiveram uma discussão e um desconhecido deles acabou atingindo o homem com um golpe de faca em seu abdômen, fugindo em seguida. O homem ferido foi socorrido ao hospital, onde foi submetido à cirurgia de emergência e permaneceu internado. Ninguém soube informar a identificação do autor. Um boletim de ocorrência foi registrado e repassado à Polícia Civil para a sequência das investigações. Um homem foi atingido por um golpe de foice durante uma briga no final da tarde de ontem em Verê. Segundo a Polícia Militar, a equipe foi acionada por volta das 17h30 para atender uma ocorrência de briga em um sítio alugado na zona rural do município, envolvendo algumas pessoas com disparo de arma de fogo, quebra-quebra e agressão com foice. No local, os policiais constataram que a casa estava toda destruída e que um homem que havia chegado no local junto com seu irmão havia sido atingido com um golpe de foice no pescoço, desferido pelo inquilino do sítio, que fugiu em seguida. O homem ferido foi socorrido ao hospital, alegando que o ferimento havia sido provocado por uma espia de aço de aviário. Porém, o dono de uma motocicleta usada no crime desmentiu a versão, confirmando que os irmãos confessaram o ataque de foice antes de procurarem o hospital. Devido à gravidade do ferimento, o homem foi transferido para o Hospital Regional de Francisco Beltrão. O acusado da agressão não foi localizado. O caso foi repassado para a Polícia Civil para a continuidade dos procedimentos. Na manhã de ontem, a Polícia Militar de Coronel Vivida foi acionada para atender uma ocorrência em uma propriedade rural na região da linha Borges, onde familiares encontraram sem vida o proprietário Antônio Causa, de 73 anos. Segundo os familiares, ele teria ido ao sítio no sábado e não retornou para sua residência na cidade. Estranhando a ausência, eles foram até o local e o encontraram sem vida. Também perceberam o desaparecimento de seu veículo, uma caminhonete Strada. Além da Polícia Militar, foram acionadas a Polícia Civil, Polícia Científica e o Serviço Médico Legal de Pato Branco, que realizou o recolhimento do corpo. Em uma ação conjunta entre a Polícia Civil e a Polícia Militar, foram realizadas buscas e a caminhonete foi localizada abandonada na área central de Coronel Vivida. Após a troca de informações entre as equipes, dois suspeitos foram identificados e localizados por volta das 21 horas no bairro Líder. Eles foram presos e encaminhados à delegacia da Polícia Civil. Até o momento, não foram divulgadas mais informações sobre a motivação do crime, nem sobre as circunstâncias da prisão dos suspeitos. E assim chegamos ao final da edição desta segunda-feira, dia 6 de julho de 2026, do nosso R Notícias, que volta amanhã às 12 horas. Mais informações durante a nossa programação e também em nossas redes sociais. Muito obrigado pela sua audiência, boa tarde e uma boa semana para você.
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24: Olá, boa tarde. Hoje é segunda-feira, dia 6 de julho. E a partir de agora, eu, Samuel Liboni, estou chegando na Rádio Independência com a Hora do Recado.
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24: Nota de falecimento. A família Constante de Costa comunica com pesar a parentes e amigos o falecimento de José Constante de Costa, 82 anos. Seu corpo está sendo velado no Centro Comunitário da Comunidade de Santa Luzia do Bandeira. Às 15h30, celebração de corpo presente logo após sepultamento no cemitério da linha Santo Antônio, em Dois Vizinhos. Noticiamos com pesar o falecimento de José Constante da Costa. A família enlutada, as nossas condolências.
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0: Domingo, dia 12 de julho, tem festa e matinê no Clube Central em Barra Bonita, Nova Esperança do Sudoeste. Ao meio-dia, delicioso almoço com churrasco, saladas e bebidas. Reservas de carne pelo telefone 99913-1440. E a partir das 14 horas, tem matinê, animação em dose dupla, Fabinho Gaspar e, na sequência, Grupo Arte Musical fazendo a festa. Domingo, dia 12 de julho, você tem um encontro marcado no Clube Central em Barra Bonita, em Nova Esperança do Sudoeste. Não fique de fora! 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
0: O Departamento Municipal de Cultura de Salto do Lontra comunica que estão abertas as inscrições para a seleção de projetos para firmar termo de execução cultural com recursos da Política Nacional Aldir Blanc, número 14.399/2022. O prazo de inscrições se encerra hoje, dia 6 de julho. Podem se inscrever agentes culturais que atuem na macro-região sudoeste do estado do Paraná. Mais informações no site do município, www.saltodolontra.pr.gov.br, pelo telefone 46 9 2002 4234, ou ainda pessoalmente na Secretaria Municipal de Educação, no centro ao lado do terminal rodoviário.
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0: Estão abertas as matrículas para a educação de jovens e adultos, EJA, em Salto do Lontra. A Prefeitura Municipal, por meio da Escola Municipal Luiz José Penso Baggio, oferece vagas para Ensino Fundamental 2 e Ensino Médio. Também está sendo realizado o cadastro no CADEJA para futuras turmas de alfabetização. Retome os seus estudos e invista em seu futuro. Informações e matrículas na escola, na Rua Juventino Bonetti, no bairro Olaria, ou pelo telefone 99914-2956.
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0: Encerramos assim a edição desta segunda-feira da sua Hora do Recado. Tenham todos uma boa tarde, um grande abraço, uma ótima semana, tudo de bom e até mais.
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7: Meio-dia 53.
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27: 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Uma produção da assessoria jurídica da FETRAF Paraná, dirigido aos agricultores familiares.
28: Muitos agricultores familiares procuram o movimento sindical porque deram seu nome de avalista em algum processo, em alguma atividade mercantil, enfim, junto aos bancos. E a pessoa quer ver um jeito de não pagar a conta que o devedor principal não pagou. Infelizmente, é muito difícil de você não pagar uma conta que uma pessoa, de você ser avalista. Então tem que tomar um cuidado extremo com isso para você não ser avalista de pessoas que não sejam de extrema confiança. Porque muitas vezes, mesmo que a pessoa não tenha bens no nome, se ela tiver uma aposentadoria, por exemplo, é possível penhorar 30% da aposentadoria para ir quitando aquela dívida. Hoje a maioria dos juízes tem entendido nesse sentido de usar os benefícios previdenciários para quitar dívidas. Então tome muito cuidado antes de você ser avalista de uma pessoa. Tem que ter um conhecimento com a pessoa de que ela tenha bens e que essa pessoa seja uma pessoa séria para você não se comprometer. Se você, por exemplo, é um aposentado, uma pensionista que ganha só um salário mínimo, infelizmente, se você for aval, a justiça pode determinar o bloqueio de até 30% do seu benefício mensalmente até quitar a dívida. São várias decisões judiciais já nesse sentido e tem prejudicado muitas pessoas. Então, cuidado de ser fiador, ser avalista para pessoas que você não conhece muito bem.
29: Uma boa tarde a todos. Hoje, na apresentação do programa, eu, secretária do sindicato, Preta, e a nossa presidente Neiva Andretta. Quero aproveitar também para dar o recado do advogado, que ele estará atendendo dia 14/7, a partir da 13h30. E também quero chamar uma pessoa para passar lá no sindicato para assinar um documento comigo, que é a Neuza de Paula Botri. Então, Neuza, não precisa vir dia 14, falar com o advogado, pode passar lá no sindicato que eu tenho uma documentação para você assinar lá, Neuza de Paula Botri. Também eu quero falar hoje um pouco do nosso mercado do produtor, que a gente está ampliando o mercado lá dos produtos, né? E também pedir para os sócios do sindicato que tem produto lá sobrando lá na sua casa, que os produtos que tiver lá, fazer uma parceria com nós ali do sindicato. A gente está ampliando, está aumentando uma sala, a gente vai ter alguma coisa também, tipo, se as pessoas tiverem mandioca congelada, pode trazer, que agora a gente tem onde guardar, até vender, né? Então, todos que tiverem interesse em fazer uma parceria com a gente ali, com os produtos da roça aí, pode passar lá no sindicato que nós conversamos bem certinho. Eu vou passar para a Neiva, que tem algum recado também para estar falando.
3: Boa tarde a todos os associados. Então, eu participei de uma palestra ali no dia 2, no centro de eventos, e eu queria passar para vocês algumas coisas que eu ouvi ali, que eu acho que é de bastante interesse, né, do agricultor, até para estar se informando. Talvez eu não consiga explicar direito o que ela falou lá, mas assim, pelo menos vocês buscam informação melhor, né? Só para dizer assim, o que eu ouvi dela? Ela diz assim, que porque o Fundo Rural do agricultor familiar é 1,5, né? Vocês já ouviram um advogado falar. E também outra coisa que a professora falou, que cuidado na hora de fazer contrato de arrendamento. Sempre que vocês forem fazer um contrato de arrendamento, ou vocês arrendam algum pedaço de terra para alguém, ou arrendam de alguém, sempre colocar o nome de todos que trabalham no contrato. Nunca colocar o nome só do... Geralmente é o homem da casa, né, que faz o contrato. Sempre colocar o nome de todos para não ter problema mais tarde, né? E outra coisa que eu ouvi ela dizer lá, e gostaria que vocês procurassem se informar melhor sobre a reforma tributária, que pelo que eu ouvi dela lá, quem tem produtos depositados na cerealista, com essa reforma tributária, pode acontecer do produtor perder dinheiro. Então, vocês vejam com um contador para saber melhor sobre esses novos impostos que estão aí para vir. No ano de 27, com a reforma tributária, vai dar alguns probleminhas ali que a gente nem está sabendo ainda, né? E muito importante também, que ela passou ali na palestra, é que o agricultor, sempre que for comprar algum produto, claro que uma mercadoria da atividade agrícola, tira a nota, pede a nota fiscal, que isso daí, na hora de declarar o imposto de renda, ajuda. Ela falou assim que, às vezes, o agricultor não dá importância, compra um parafuso lá para a máquina, uma correia, é da máquina agrícola, pode ser abatido no imposto de renda. E, muitas vezes, o agricultor não sabe disso. E tudo que vocês comprarem para atividade agrícola, peçam a nota fiscal, porque o leão está vindo aí, diz que vai pegar bonito, né? Já pega, né, a gente? Então, imagine agora com essa reforma tributária. Fiquem atentos, se organizem, busquem informação para melhor vocês conseguirem se escapar dos incômodos que está vindo por aí, né? Então, tá. Foi isso que eu mais ou menos peguei da palestra e gostaria que vocês também ficassem sabendo, né? Buscar se informar direito sobre a nova reforma tributária, que vai pegar bastante agricultor. E outra coisa que eu queria falar é que chegou nossos blocos da rifa. Então, pedi para, se alguém pode nos ajudar, passa aqui no sindicato, pega um bloquinho para vender, para a gente poder arrumar o coberto desse sindicato que está feio. E por hoje é só. Eu agradeço a todos os ouvintes. Desejo uma boa semana. Até segunda-feira.
29: E falando em rifa, né, Neiva, a gente também tem aquela outra rifa lá que foi distribuído, né, a rifa da FETRAF. Então, as pessoas que pegaram, né, que a gente pediu para umas pessoas ajudar a gente a vender, e graças a Deus que foram todos os blocos, estão tudo na rua aí, que nem os outros. Então, o pessoal que puder entregar para a gente, né, aqueles blocos lá, quem já vendeu, quem não vendeu ainda, que venda, termine de vender. Nós esperamos que devolva os blocos aqui sem todos eles vendidos, mas daí a gente já está com outro aqui, né, para fazer essa rifa ali. Já temos mais blocos aqui para a gente começar a vender agora. Esse é nosso, né, aqui do sindicato, porque nem a Neiva falou, tentando fazer um dinheiro aí para, pelo menos, a gente trocar a cobertura desse sindicato aqui, que não está nada bonito. 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Então, quem precisar, é só vir ali no dia, se quiser passar ali e marcar antes, também pode. 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Por hoje, então, era isso que nós tínhamos. Prometemos voltar na próxima segunda-feira, se Deus quiser. Tenham todos uma boa tarde e uma ótima semana.
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16: Olá, povo de Deus, tudo bem com vocês? Tudo bem, famílias, paroquianos da nossa paróquia Nossa Senhora do Sagrado Coração? Já estamos adentrando a segunda semana do mês de julho. Saúdo cada um de vocês, saúdo você, rádio ouvinte, saúdo os nossos paroquianos, paroquianos da paróquia Nossa Senhora Aparecida, Salto do Lontra, Padre Deusir, nosso teólogo Renato, meu irmão, minha irmã. O que, nós então celebramos neste final de semana? Para você que foi para a missa, muita gente ficou com medo do frio, né, neste final de semana, e tem tanto envolvimento com festas juninas, com acontecimento, com jogos, enfim, as pessoas trocam a celebração dominical por qualquer empecilho, por pequenas coisas. E Jesus hoje vai falar dessas pequenas coisas, mas não de pequenas coisas. Ele vai dizer dos pequenos, os pequenos é que sabe os segredos de Deus. Olha que interessante, né? Deus sempre escolhe os pequeninos para ele revelar os seus segredos e para fazer grandes coisas também em favor do nosso povo. Foi isso que nós celebramos ontem e que nós refletimos também. Jesus começa o evangelho dizendo: eu te louvo, ó Pai, Senhor do céu e da terra, porque escondeste essas coisas aos sábios e entendidos e as revelastes aos pequeninos. Toda a história da salvação e a história da humanidade é marcada por esses grandes feitos que Deus revela aos pequeninos. Lá no início ele escolhe o pequeno Davi para confundir o grande e temido Golias, lembram? Ele escolhe também uma jovenzinha humilde, simples, uma serva chamada Maria, para ser a mãe do Salvador. Ele escolhe também homens trabalhadores, simples e pobres, que se tornaram grandes santos, como Luiz Gonzaga, como Dom Bosco, como outros santos conhecidos, que Deus revelou o seu grande segredo. E aqueles entendidos, os grandes doutores, ficam para trás. Nós temos essa experiência também muito forte às vezes nas nossas comunidades, né, nós encontramos pessoas simples, quase que analfabetas, mas que conduz tão bem a comunidade, se tornam ministros, se tornam catequistas, se tornam pessoas que trabalham na comunidade. E, na verdade, quem são então esses que Jesus fala que o Pai esconde o segredo? Será que são alguns mestres religiosos do seu tempo? É claro que é. Os maus escribas, os maus fariseus, aqueles que conheciam bem a lei, mas usavam essa lei de forma interesseira. Não estou falando do dia de hoje, né? Você pode imaginar também hoje, né? Os grandes, né, que dominam a lei são aqueles mais ausentes nas comunidades, nas igrejas, não participam e sabem pouco ou quase nada de Deus. E o Pai, é claro, Deus continua escondendo os segredos aos grandes. Por quê? Porque ele se satisfaz com a própria sabedoria, com o seu poder, com o seu dinheiro, com a sua fama. Eles estão cheios de si próprios. Neles não cabe, é claro, meu irmão, minha irmã, não cabe as coisas de Deus. Eles nunca vão descobrir os segredos de Deus. Deus pouco ou nada conta na vida deles. Já tem tudo, já tem dinheiro, já tem fama, já tem poder. Para que vai precisar de Deus? E quase sempre os grandes são aqueles que rejeitam o Evangelho. Então, ontem também rejeitaram Jesus, né? Hoje a mesma coisa, rejeitam os que seguem Jesus e querem implantar um projeto de fraternidade, de vida, de comunhão. Até chamam o povo de bobo, porque são seguidores de Jesus. Não são eles que tramam a morte dos pequenos, diz a palavra de Deus. Não são eles que caluniam, que perseguem, que matam os que lutam pela justiça. Quem luta pela justiça nesse país é desconsiderado. A justiça nesse país está falida, está morta, está acabada, está enterrada, né? É o nosso mundo. O nosso mundo, entre aspas, civilizado, moderno, que os homens sonham tanto, né? Que está derrubando as florestas, que está gerando a poluição, que está matando milhares e milhares de seres humanos e muitas pessoas morrendo de fome também no Brasil. E será que Jesus quer, mesmo que de fato a gente não se preocupa com isso? Claro, Jesus quer. Será que ele quer a nossa ignorância quando ele diz que ele esconde essas coisas? Não, é claro que não. Jesus, ele é a favor ao nosso desenvolvimento, ao nosso crescimento intelectual, a tudo aquilo que nos forma, que nos prepara para a vida. É isso que ele quer, mas ele tem os seus segredos. A cultura, né, não deve ser fonte de dominação nem de motivo de desvalorização, seja da ciência, mas também não desvalorizar as pessoas humildes. Quem de nós não conhece pessoas iletradas?

0: Professores, letrados, conhecedores, que ganha muito dinheiro, que aproveita de tudo isso para explorar os pobres. Muito bem, meu irmão, minha irmã, vamos então aos nossos trabalhos desta semana que nós estamos aí, né, adentrando, na verdade. Então, amanhã, às 9h30, tem missa na comunidade do Caveirinha e às 19h temos nossa aula de teologia. Na quarta temos atendimento, às 19h tem a missa da saúde. Na quinta-feira, às 19h30, eu tenho missa na comunidade de São Luís. E também eu pretendo fazer às 14h missa no quilômetro 45 nessa quinta-feira, porque nessa semana não consegui ir por causa do temporal. Na sexta-feira, às 14h, missa no Novo Horizonte, às 19h30, missa no Rio Varanda. No sábado, às 19h30, tem celebração com o Diácono Antônio na Barra Bonita e às 15h, missa na cabeceira do Lontra comigo. No domingo, missa às 9h. Lembrando também que no dia 13 de julho, nós, às 18h30, tem o Terço das Mães, mas a secretaria nossa vai estar fechada no dia 13, 14, 15, 16 e 17. Até o dia 24, a secretaria vai estar fechada, que a nossa secretária vai estar em período de férias, tá bom? Lembrando também que no dia 18, é o terceiro sábado, às 9h30, eu tenho a celebração do batismo, lá na comunidade de São Carlos com o Diácono Antônio. E também no dia 19 de julho, às 9h, celebração com o Diácono na Matriz e às 11h estou na cabeceira do Lontra. Meu irmão, minha irmã, então, quero deixar aqui o meu abraço, desejar a todos uma boa semana, que Deus nos dê um sol, né, para secar nossa roupa nesta semana. Fiquem todos com Deus, tenham todos um bom domingo. Fique em nome do Pai, do Filho e do Espírito Santo. Amém.
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0: 1 e 16.
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4: 13:31.

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2: 13 horas e 32 minutos, e aí você, tudo bem? Muito boa tarde, viagem de segunda-feira, hein? Segunda-feira, 6 de julho de 2026, estamos no ar com o nosso A Tarde é Sua, aqui nos 94.1 da Rádio Independência. Como que foi seu finalzão de semana? Tudo bem, tudo tranquilo, que bom lhe reencontrar em mais um início de semana, em mais um início de tarde, em mais uma segunda-feira, aqui nos 94.1 da Rádio Independência.
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2: A Tarde é Sua que começa neste exato momento para ficarmos juntos até às 15, né? Até às 3 da tarde. Comunicação, alegria, informação para você e sua participação. Claro que sim, tá valendo já, hein? Liberado o WhatsApp. 991181390 para você mandar a sua mensagem, para você interagir aqui com o nosso A Tarde é Sua. E você sabe já também, né? Concorrer a prêmio, porque todos os dias tem presente para você que participa, para você que interage aqui com A Tarde é Sua.
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2: Senha no ar valendo pra você nesta super segunda-feira. Minha gente, seguinte, hoje é segunda, hoje tem presente lá da Lancheria Tiateri, né? Hoje eu tenho um X-Tudo, delicioso X-Tudo lá da Lancheria Tiateri. Então, pra você que participar comigo, pra você que acertar a senha, vai estar concorrendo. Mas eu lembro sempre que além de acertar a senha, você tem que mandar seu nome completo pra mim aqui, né? Não esquece desse detalhe, manda o seu nome, o seu sobrenome e a sua resposta. Beleza? Dando certo, você concorre aí ao prêmio de hoje, a um X-Tudo lá da Lancheria Tiatê. Se você, por exemplo, não mandar o nome, como que você vai concorrer? Mesmo que acerte a senha. Ou mandar só o primeiro nome, né? Aí é o João. Mas quem é o João? Beleza? Então manda nome e sobrenome junto e aí sim a sua resposta. Acertando, você concorre hoje então a um X-Tudo lá da Lancheria Tiatê. Atenção para a nossa primeira dica da senha de hoje. O médico dá. O médico dá. É a nossa primeira dica da senha de hoje. Qual é a senha de hoje, hein? 991181390. Manda aí seu nome completo e resposta pra senha. O médico dá. É a nossa primeira dica da senha de hoje.
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2: 13:34, começamos muito, muito bem.
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2: Trai a véia e LP, Wi-Fi.
5: O que é que
2: ótima tarde, boa semana!

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0: Musical Calmon, meia palavra basta. Passou por aqui Moletom com o Grupo Arrasta, Sorriso Lindo, Cabelão Preto com Marlon Moraes do Talagaço. Começamos bem demais com Wi-Fi do Traia Véio Luan Pereira. 13:47. O médico dá. É a nossa primeira dica da senha de hoje. Abraço Adelino Rec, meu amigo passarinho. Obrigado pela audiência. Resposta certa. Isamar Sabe, resposta certa. Sueli Fortunato, resposta certa. Ida Bank, resposta certa. Luiz Henrique Michels de Nova Esperança, resposta certa. Euni Ferreira de Aguiar, resposta certa. Zenaide Galvão de Melo, resposta certa. Salete Paz em Nova Prata, a resposta está certa. Toca o Corolla Branco do Nando Moreno. Wilson, abraço Wilson. A resposta está certa. Toca aí o localizador do Milionário Marciano. Então tá bom, já na programação aqui. Valeu Wilson Arruda. Obrigado aí pela audiência também com a gente aqui. Quem também está comigo participando aqui? Lúcia Antunes, tudo bem, Lúcia? Resposta certa. Cedenir Fogaça também participando e acertando. Daniel Reguelin, resposta certa. Maria Vitória Foz, pode ser o atestado. Não, atestado não é. Maria de Lourdes Varmelin, resposta certa. Marli Gasperin, resposta certa. Quem também está com a gente aqui participando do nosso A Tarde Sua, mandando a sua resposta aqui para a nossa senha, Maria Vitória Perkenbrock. Tudo bem, Maria? A sua resposta está certa. Obrigado aí pela audiência e participação aqui com A Tarde Sua. Abraço Noemi Gonçalves aí no São Sebastião. A sua resposta também está certa. Já eu sigo atendendo aqui as demais participações para a nossa senha de hoje. O médico dá. É a nossa primeira dica da senha de hoje. Qual é a senha, hein? 991181390. Manda aí seu nome completo e a sua resposta aqui pro nosso A Tarde é Sua. Programação Independência 13:49. Nota de falecimento. A família constante e consternada com o falecimento, ou comunica, né, com pesar a parentes e amigos, o falecimento de José Constante de Costa, 82 anos. Seu corpo está sendo velado no Centro Comunitário da Comunidade de Santa Luzia do Bandeira. Às 15h30, celebração de corpo presente e logo após sepultamento no cemitério da linha Santo Antônio, em Dois Vizinhos. Noticiamos com pesar o falecimento de José Constante de Costa. A família enlutada, as nossas condolências.
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0: Copa do Mundo, destaque aqui no A Tarde é Sua. A Copa do Mundo já vive aí o clima da reta final, né? E a FIFA lançou nesta segunda-feira a bola dos jogos decisivos. Em ação que se tornou tradição, a trionda muda de cor e passa a ter detalhes dourados para as semifinais, disputa de terceiro lugar e também a grande final no dia 19 de julho. Além dos detalhes dourados, a bola faz referência aos palcos das partidas. Confrontos de hoje pelas oitavas de final aí da Copa do Mundo. Nós teremos às 4 horas da tarde, Portugal e Espanha. E às 9 horas da noite, né, horário de Brasília, Estados Unidos e Bélgica.
2: 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Opa!

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4: 13:55.

É uma tarde sua com você nesta super segunda-feira. O médico dá, é a nossa primeira dica da Sente hoje. Abraço, Silval Rodrigues de Lima, de São Sebastião, resposta certa. Marisete Maier, resposta certa. Celso Caligari, resposta certa. Karine Schini, certa resposta. Marlene Berkenbrock também participando e acertando a senha de hoje. Melissa Berkenbrock também acertou. Márcio C. dos Santos também acertando a senha. Lavinha dos Santos de Oliveira também acertou. Paulo Vitor de Oliveira também acertando. Luiz Fernando Lanzana também acertou a senha. Maria Salete Neis, toca música Corolla Branca. Então já é a próxima, que já tem uma indicação aqui, minha amiga. Beleza? Um abraço. Boa semana. Obrigado aí pela audiência. Quem também está com a gente aqui, Adriana de Jesus Augusto, resposta certa. Vanessa Nicoletti, resposta certa. José Fernandes, da linha Piscina, resposta certa. Catarina Roseli Antunes Gonçalves também acertou a senha. Pedro Dalcomune, resposta certa. Janete Esper, resposta certa. Jonathan Oliveira também acertou. Yasmin Nunes também acertando. Luana de Melo Aguirre, resposta certa. Lourdes Ferreira de Aguiar também acertou a senha. Fátima Ferreira também. Inualdo Alves de Andrade, resposta certa. Mônica Alves de Andrade também acertando. Lourdes Alves, resposta certa. João Monteiro Sobrinho, resposta certa. Toca a música Avião das Nove. Já eu sigo atendendo aqui as demais participações para a senha de hoje. O médico dá. É a nossa primeira dica da senha de hoje. Segunda dica para você: o cozinheiro faz. O cozinheiro faz. É a nossa segunda dica da senha de hoje. 13:57. Nando Moreno, Corolla Branco.

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0: Eduardo Costa, avião das nove, localizador com milionário marciano passando por aqui também, Nando Moreno, Corolla Branco. 2:07, 2 da tarde, 7 minutos, é uma tarde sua com você nesta segunda-feira. Ótima tarde, boa semana, obrigado pelo carinho, pela companhia aqui com a tarde é sua. 991181390 é o WhatsApp da Independência do A Tarde é Sua, para você participar comigo aqui, interagir aqui com a programação da 94. Minha gente, seguinte, dicas da nossa ceia até o momento são: o médico dá, o cozinheiro faz. São as dicas da senha até o momento. Qual é a senha, hein? Bora participar comigo aqui hoje. Tá valendo um X-Tudo lá da Lancheria Tiateri. 991181390 para você participar aqui com a gente. Quem já está comigo aqui é participando: Bruno José Galvão de Melo, resposta certa. Valdete de Aguiar, resposta certa. Sivonei de Aguiar também acertando. Wellington Júnior de Aguiar também acertou a senha. Sofia da La Barba também está acertando. Edir da La Barba também. Sônia Berkenbrock, resposta certa. Simone Soranzo, certa resposta. Adriana, resposta certa. Vanderlei de Souza também acertou a senha. Sidney de Souza também está acertando. Ana Cristina Cassol também acertou. Thales Cassol também acertando. Maria Berkenbrock, resposta certa. Felipe Berkenbrock também. Maria Chilique Manda Barra Bonita também acertou a senha. Caroline Berkenbrock também está acertando. Larissa Berkenbrock também. Nilo Berkenbrock também acertou a senha de hoje. Sirlene Berkenbrock também. Bernardina Berkenbrock também está acertando a senha de hoje. Maria Notti, resposta certa. Índia Mara Lopes da Silva também acertou a senha. Marcelo Moraes Bento também acertando. Ravi da Silva Bento também. E Stephanie Eduarda da Silva também acertando. Vânia Castelli também acertando. Valceli Terezinha da Silva também. Jean Marcos Borges também está acertando. Vanderlei Rodrigues de Lima, resposta certa. Cíntia Mara Lopes da Silva também acertando. Pedro Victor Lopes da Silva também. Albertina Moraes também acertando. Alan Lucas Marim, resposta certa. Ironilva de Araújo, resposta certa. De Janeiro de Araújo também acertou. A Maria Fernanda de Araújo também. Marilete de Araújo também acertando. Marilene Pickler, a resposta está certa. Toca a música Uma Sola Jota. Roseli Souza Abreu, resposta certa. Isaura Osório, tudo bem, Isaura? Obrigado pela audiência, hein? É, toca aí o quilômetro 11. Então tá bom, já tem o Flávio Dalcinha aqui, beleza? Evanilda, a senha pode ser remédio. Não, remédio não é. Quem também está com a gente aqui, José Amâncio de Joinville, Santa Catarina. José, a resposta está certa. Vilmar Ronsani, resposta certa. Cleia Ronsani também acertou. Guilherme Ronsani também está acertando. Juventino de Matos, resposta certa. Maria Teles, a resposta está certa. Toca a música Assino com X. Marlene de Lima, Olaria, resposta certa. Tereza dos Reis Rodrigues também está acertando a senha. Rosângela Meurer Teles, a resposta está certa. Olivina Alves Trindade também está acertando a senha de hoje. Natália Nunes da Silva também acertando. Josino Rodrigues de Lima também. Alisson Trindade da Silva também acertando. Nicolas Matheus Calon também. Helenice Duarte, resposta certa. Ana Paula Cavalheiros também acertou a senha. Delair Alessio, resposta certa. Gilson Enzen também acertando a senha. Miguel Silveira, resposta certa. Miguel Melhorança também está acertando a senha. Luana Ferreira de Aguiar, resposta certa. Jocelina Malmaciel também acertando. Isabela Melhorança, resposta certa. Suzana Dalla Barba também acertou. Tânia Maria Frá, resposta certa. Ayrton Luiz Melhorança também acertou. Simone Ferreira de Aguiar também. Manuela Bueno também acertando. Yuri Guilherme Fernandes também acertou. João Vitor Fernandes também. Ana Cláudia Aguiar também está participando com a gente e também está acertando a nossa senha de hoje. Um abraço, Maria Salete Inês, a resposta está certa. Já eu sigo atendendo aqui as demais participações para a nossa senha de hoje. 2:11.
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0: 2h16.

0: É a Independência com a Tarde Sua nesta segunda-feira, dia 6 de julho de 2026. O médico dá e o cozinheiro faz. São as dicas da nossa ceia de hoje até o momento. Quem está comigo participando aqui? Valdir Teles, a resposta está certa. Toca o avião das 9. Também a Neuci Ferreira, a resposta certa. Toca os quatro cantos da casa. Marli Maria Dalberto Monteiro, resposta certa. Luana Ferreira, resposta certa. Isabela de Aguiar também acertou. Miguel de Aguiar também está acertando. Luiz Melhorança também acertando. Jucimar Damian, resposta certa. Rosélia Garcia, resposta certa. Maria Anitta Ribeiro de Jesus, resposta certa. Roda aí, a inquilina de Violeiro. Silvana Lima, resposta certa. Natalino Foz Júnior, resposta certa. Nivil de Dal Bosco Daros, um abraço, resposta certa. Já já sigo atendendo aqui as demais participações. 2h17. E a gente, o médico dá, o cozinheiro faz. Terceira dica: tem livro. Tem livro. É a terceira dica da Sandy hoje. Gleiton Borges.
1: Eu gosto de dançar.

Gustavo Lima aqui na programação, assino com X, 2h27. O médico dá, o cozinheiro faz e tem livro. São as dicas da nossa senha de hoje. Quem está comigo participando aqui, mandando a sua resposta para a senha desta tarde de segunda-feira é a Newton Coziol, resposta certa. Júlia Coziol também acertando. Jaine Carla Alves de Andrade também está acertando a senha. Alessio Coziol, resposta certa. Wilson Arruda, como é que tá? Arruda, tudo certinho por aí? Rapaz, gente que agradece, hein? Agradece mesmo pela audiência e pela participação aqui. Beleza? Grande abraço, boa semana. Quem também está com a gente aqui é a Claudineia Mariano, resposta certa. Fernanda Pickler, resposta certa. Cintia Aline também acertou. Pietro Análio de Oliveira também está acertando a senha. Isabel Antunes também acertando. Zenaide de Jesus também. Gabriel Pickler, um abraço, resposta certa. Daniel de Oliveira também. Eliane de Minsk também acertando. Felipe Schini também. Ainda Nelly Faitão, resposta certa. Ademir Crestani, um abraço, resposta certa. Maria Vitória Foz também acertou a senha. Valdomira Aguiar do Prado também está acertando. Maria Aparecida de Carvalho, resposta certa. Graciliano de Carvalho também está acertando. Valdecir de Carvalho, resposta certa. Bernardo Rodrigues de Carvalho também está acertando. Leonice Rodrigues também acertou. Valdir de Carvalho também, a resposta está certa. Ana Marta da Costa, resposta certa. Maria Valentina Rodrigues Amaral também acertou. Adenir da Silva Amaral também está acertando. Zenita do Carmo também. Maria do Carmo também está acertando. Isabela dos Santos, resposta certa. Charles Saquete, resposta certa. Maria Helena C. Romani, resposta certa. Lucélia Rodrigues, resposta certa. Toca o Eduardo Costa, enamorado. Rafael Silva, resposta certa. Taylo Padilha também está acertando. Matheus Silva também. Idalina Feliz, resposta certa. Moacir Romani, resposta certa. Ivete Maria Rizello também acertou a senha. Darley Júnior Huguen Delis, resposta certa. Clair Gonçalves da Silva também acertou. João Emanuel Ribeiro também está acertando. Manuel Ribeiro também. Júlia da Silva também acertando. Nicolas da Silva também. Daiane da Silva, resposta certa. Everlin Ribeiro também está acertando. Valdevino Gonçalves da Silva também. Terezinha da Silva também está acertando. Vanderli da Silva, resposta certa. Otília de Almeida Pereira também acertou. Elisa Terezinha de Melo também. Vânia Aguiar, resposta certa. Jurema do Carmo também está acertando. Artidor da Silva também. Marli C. Pedroso, resposta certa. Eloir Castelli também acertou a senha. Edson Pickler Nunes, resposta certa. Vitor da Silva Nunes também está acertando. Lucas da Silva Nunes também. Giovanni da Silva Nunes também acertando. Joslene Alves, resposta certa. Márcia Padilha, resposta certa. Cláudia Girolometo também acertou. Mariana Girolometo, resposta certa. Josemara Sagiorato também participando e acertando. E Vomar Facim, certa resposta. Eliane dos Santos também acertou a senha. Marli Carvaque, resposta certa. Olivia Pedroso Kuntz, resposta certa. Toca a música do João Pedro Cluzene. Narciso, resposta certa. Já já eu sigo atendendo aqui as demais participações para a nossa senha de hoje. Programação Independência, 14h30. Nota de falecimento. A família Constante de Costa comunica com pesar a parentes e amigos falecimento de José Constante de Costa, 82 anos. Seu corpo está sendo velado no Centro Comunitário da Comunidade de Santa Luzia do Bandeira. Daqui a pouquinho, às 13h30, celebração de corpo presente e logo após sepultamento no cemitério de linha Santo Antônio, dois vizinhos. Noticiamos com pesar o falecimento de José Constante de Costa. A família enlutada, as nossas condolências.

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3: 2:34.

E o A Tarde é Sua, com você nesta segunda-feira. 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O médico dá, o cozinheiro faz e tem livro. São as dicas da nossa senha de hoje. Qual é a senha, hein? 991-18-1390. Emanuel Silveira, a resposta certa. Lourdes Enzen também participando e acertando. Lúcia de Jesus também acertou a senha. Jailson Silveira também acertando. Poliana Enzen, resposta certa. Maria Gorete de Jesus também acertou a senha. Ivone Giza Coziol, resposta certa. Dino Mazurek, resposta certa. Eliane de Souza, resposta certa, Eliane. Cecília Urbano da Rosa também acertou a senha. Vinícius Vieira Bassanese também está acertando. Fernando Claudino, resposta certa. Creonira Aparecida de Souza, resposta está certa. Quem também está com a gente aqui, o Bento Claudino, resposta certa. Júlia Gabriele da Conceição também acertando. Antony Gabriel de Souza também acertou. Luiz Inácio Pelentier, resposta certa. Simone Ferreira de Aguiar também está participando com a gente e também está acertando a senha. Yasmin Aguiar também participou e também acertou a nossa senha de hoje. Vanderlei de Lima também está participando com a gente aqui, também está acertando a nossa senha de hoje. Já já eu sigo atendendo aqui as demais participações para senha. 2h37, agora tem Teodoro e Sampaio. Música.

0: Teodoro Sampaio, os quatro cantos da casa, 12h40, aqui no A Tarde é Sua, nesta segunda-feira. 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Bora lá com participações aqui para nossa senha de hoje. Neiva Fraga, Neiva, resposta está certa. Lucimar Sabe, resposta certa. Janete de Araújo, resposta certa. João Vitor de Araújo Lemes também está acertando. Ingrid Maria Lemes Pétrica também acertou. Nilson Martins, a resposta está certa. Já sigo atendendo aqui as demais participações para a senha de hoje. 2h41.
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0: 2h45.
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0: É Independência com A Tarde é Sua, nesta segunda-feira. Segundona, dia 6 de julho de 2026. E a gente fechamos as participações para a senha. Fechamos, bora lá então atender as últimas aqui do nosso A Tarde é Sua, para quem está participando da nossa senha, então, desta super segunda-feira. Quem está comigo participando aqui é a Vera Lúcia Pimentel. Vera, a resposta está certa. Velonir Mariano, resposta certa. Vitor Hugo Mariano também acertou a senha. E Dacir Mariano também está acertando. Johan Rafael Galardo Ramos, resposta certa. Henri José Mariano Strai também participando e também está acertando a senha de hoje. Ricardo Coziol, resposta certa. Ana Cláudia Catânio também acertando a senha. Matheus Catânio Coziol também. Ivete Catânio também acertou a senha. Hermínio Catânio também participou com a gente e também acertou a senha de hoje. Fechamos? Fechamos. Bora pro intervalo, na volta. Revela a senha e a gente vai para o sorteio. 2h46.
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6: 12h49, aqui na nossa programação, no nosso A Tarde é Sua. Ficou participação sem atender? Claro que eu atendo, né? Não pode ficar, né? Abraço, Luciana Sávi, participou com a gente, acertou a senha. Obrigado pela audiência e participação também aqui com A Tarde é Sua, nesta segunda-feira, 6 de julho.
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6: Minha gente, dicas da senha de hoje eram as seguintes. O médico dá. O cozinheiro faz. E tem livro. Receita era a nossa senha de hoje. Receita era a senha desta segundona. 235 pessoas acertaram a senha. Segundona, que coisa boa. Obrigado mesmo de coração a todos aqui participando da tarde sua, da senha também, né? Eu vou pro sorteador hoje, que valendo um X-Tudo, né? Lá da Lancheria Tiateri. Vamos saber quem vai ser o contemplado ou a contemplada. 235. Boa sorte para todos. Sortear agora. 197. 197. Quem participou com a gente aqui? Foi o 197. Participou. Acertou a nossa senha de hoje. Está levando o presente. Emanuel Silveira. Emanuel Silveira é o contemplado de hoje. Parabéns, Emanuel. Emanuel, seguinte. Hoje, a partir das 17h30, já pode chegar lá na Tiateira para se deliciar com o X-Tudo, beleza? Emanuel Silveira é o contemplado de hoje. 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Meus amigos, obrigado pela audiência, pela companhia. Amanhã tem mais. Você sabe, né? Amanhã, terça-feira, estarei aqui 1h30 da tarde aguardando a sua audiência e a sua participação. Tromini chegando aí já na sequência com o Comitiva. Abraço, boa segunda-feira, boa semana!

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3: Olá, boa tarde. Estamos chegando na nossa Rádio Independência com a edição desta segunda-feira do Giro 94.
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3: Um dos principais cartões postais de Salto do Lontra e de toda a região, a área da Cachoeira do Rio Cotegipe em Salto do Lontra, conhecida como Saltão, está passando por uma série de investimentos que prometem transformar ainda mais o local em um importante destino turístico. Entre as principais melhorias previstas está a construção de uma nova ponte em concreto, mais alta e segura, que substituirá a atual estrutura de madeira. A nova ponte vai resolver um problema antigo enfrentado pelos moradores e visitantes, já que, em período de chuvas intensas, o nível do rio costuma subir e passar sobre a ponte existente, dificultando ou até impedindo o acesso. O projeto também contempla uma ampla revitalização na área de camping, com a implantação de diversas melhorias na infraestrutura. Estão previstas a construção de uma passarela, de um mirante para proporcionar uma melhor vista da cachoeira, de um restaurante, de quiosques, banheiros, de vestiários e de outros espaços destinados a oferecer mais conforto, segurança e comodidades aos visitantes. Outra importante obra prevista é a pavimentação de concreto da estrada de acesso ao Saltão, no trecho que liga a estrada da linha Toscã à ponte. Neste momento, está sendo realizada a abertura e a preparação da via para receber o novo pavimento. Os trabalhos tiveram início na semana passada e estão sendo executados por uma equipe e máquinas da empresa responsável pela obra. A orientação é para que os moradores e visitantes que utilizam esse trajeto redobrem a atenção e programem seus deslocamentos, evitando transtornos durante o período de execução das obras. Com os investimentos em infraestrutura, a expectativa é de que o Saltão se consolide ainda mais como um dos principais atrativos turísticos da região, oferecendo melhores condições de acesso e uma estrutura mais completa para receber visitantes durante todo o ano.
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6: Comitiva Independência está no ar pra você. 3:02. Boa tarde.
7: Thank you.
6: Nossa programação da tarde chegando para você, a nossa segundona, nosso começo de semana. Hoje é dia 6 de julho, chove em Salto do Lontra em toda a nossa região, 15 graus a temperatura, né? Vai cair um pouco mais a temperatura, principalmente aí na madrugada, tá bom? E para você que vai ficar comigo a partir de agora, seja bem-vindo, bem-vindo. Eu quero a sua companhia, quero estar com você aqui na nossa programação, começando mais uma semana, fazendo parte da vida de cada um de vocês, levando alegria, comunicação, a boa música e fazendo parte também bem da sua vida.
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7: Olá, chegando com History Day, Frida Kahlo, uma das mais destacadas pintoras da história do México, nasceu em um dia como este, no ano de 1907, ao sul da cidade do México. E no dia 6 de julho de 1936, nascia no Rio de Janeiro a cantora, compositora e atriz Maísa. E o músico João Gilberto morreu em 6 de julho de 2019, aos 88 anos, no Rio de Janeiro. Conhecido como pai da bossa nova, ele influenciou gerações de artistas em todo o mundo com sua batida original e revolucionária. Beijo, tchau!
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6: Mato Grosso e Matias, para começar a nossa tarde, 3 e 4.

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0: Foi dado o recado, né?
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7: Confira comigo, agora são 3:19, 3:19, a programação que é toda sua é o nosso Comitiva, com você até às 5 horas. É bom estar aqui, é bom fazer parte da sua tarde, então vem

0: junto comigo, tem aquele super recado pra você, o Barba, Cabelo e Bigode. 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
3: Fala, meu amigo, como é que você tá? Hoje é segunda-feira, viu? 29 de junho, dia de São Pedro. E eu chegando por aqui na Melhor do Seu Rádio com uma edição bacana do Barba, Cabelo e Bigode pra você. Se liga aí, você quer dar um up no visual de trabalho? Então, mude os detalhes, tá? Invista em gravatas estampadas, pulseiras marcantes e cintos de qualidade. Mas atenção, ó, o segredo de um terno impecável está no ajuste ao seu corpo. Respeite seu estilo e crie combinações que facilitem a sua rotina. Vista-se de confiança e domine a sua semana. Uma excelente segunda-feira para você, um grande abraço e até a próxima dica.
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1: Bora por aqui começar a sua segundona no seu rádio, mais uma edição das últimas do esporte, levando até você, o nosso melhor ouvinte no mundo, todas as informações sobre o mundo da bola. Aumenta o som, tamo junto nesse 6 de julho. Eu sou o De Luca, já começando com as informações da Copa do Mundo.
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1: O Brasil está eliminado da Copa do Mundo. A seleção perdeu por 2-1 para a Noruega ontem, dia 5, em Nova Jersey, e deu adeus ao sonho do Hexa nas oitavas de final. Bruno Guimarães perdeu um pênalti no primeiro tempo, Haaland marcou 2 na etapa final e Neymar descontou nos acréscimos, também de pênalti. A queda é a mais precoce da seleção desde 1990, quando também caiu nas oitavas para a Argentina. A Noruega, por sua vez, chega pela primeira vez às quartas de final da Copa do Mundo.
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1: Ao fazer aquele giro pela Copa, no sábado, o Marrocos vence Canadá por 3-0 e avança às quartas de final da Copa do Mundo. França vence Paraguai por 1-0 com gol de Mbappé de pênalti e avança às quartas da Copa. No domingo, Inglaterra supera a expulsão e vence México por 3-2 em jogo histórico para avançar às quartas da Copa do Mundo.
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1: Haaland marcou 2 na vitória da Noruega sobre o Brasil neste domingo e chegou a 7 gols na Copa, igualando Lionel Messi e Mbappé no topo da artilharia. É a primeira vez na história do Mundial que 3 jogadores de seleções diferentes batem essa marca numa mesma edição. O trio chegou a esse número com apenas 5 jogos disputados cada. Com até 3 partidas restantes, pelo menos 2 desses artilheiros ainda podem ampliar a contagem e entrar para a história. Daqui a pouquinho eu tô de volta já trazendo mais informações por aqui. Fique ligado.
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9: Confira comigo, 3 horas e 37 minutos, 3h37, programação da tarde para você, aqui Comitiva, é a nossa Independência, estamos no dia 6 de julho e é bom a sua companhia, é bom estar com você, então vem comigo até às 5 horas, tem música boa do João Bosco, Vinícius e Gustavo Lima. 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
10: 10 minutos estão faltando para as 16h aqui na programação do Comitiva da nossa Independência, dessa rádio que é toda sua.

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0: Quem gostou faz barulho, aê, Campo Grande!
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3: Acidente de trânsito registrado na noite de sábado por volta de 22 horas na rodovia PR-475 São Jorge do Oeste, sentido Usina Salto Osório. Envolveu uma saída de pista seguida de colisão contra barranco de um automóvel Citroën C4. O condutor sofreu ferimentos, foi socorrido pela equipe de saúde do município e defesa civil, sendo encaminhado para atendimento médico. E esse foi o segundo acidente registrado no sábado no mesmo trecho da rodovia.
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3: Confira comigo, 4 horas e 5 minutos, hein, gente? 4 e 5 aqui na programação. Valeu demais por você estar em nossa companhia. Um abraço e a gente vai estar aqui com você até as 5 horas de segunda a sexta, sempre no Comitiva. E agora tem Belos Hábitos, aquela super dica que está chegando para você, a nossa segunda hora de Comitiva.
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10: Você já ouviu falar que correr envelhece o rosto e causa a famosa cara de corrida? Pois a medicina do esporte derruba esse mito. A perda de volume facial em quem corre muito acontece pelo emagrecimento, pela perda de gordura no corpo como um todo, e não porque a corrida estraga a pele, viu? Pelo contrário, correr melhora a circulação sanguínea, levando mais oxigênio e nutrientes para as células do rosto. E o segredo para proteger a pele é simples: use protetor solar.
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3: Confira comigo 4h21 na programação Independência.
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6: Agora 4 horas e 36 minutos, gente. 4:36 aqui na nossa programação, a nossa última meia hora de comitiva com você, na alegria da sua companhia, chegando mais informações do esporte.
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8: De volta por aqui com mais informações sobre o mundo da bola. De volta, as últimas do esporte.
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8: Vamos falar de sábado pela Série B. Novo Horizontino se impõe, vence Atlético de Goiás por 3-0 e assume liderança. Luiz Oyama, Robson e Rômulo marcaram os gols. Artilheiro Bruno Santos brilha com 2 gols e Londrina atropela CRB por 5-0. Mikael contra Lucas Marques e Gilberto fecharam o placar. Criciúma vence o Sport por 1-0 com gol de Vagninho. Goiás vence o Ceará por 2-0. Cadu Souza e Juninho marcaram. No domingo, Náutico e Juventude não saem do 0-0.
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8: O Inter acertou a contratação de Caleb, meio campista que pertence ao Fortaleza e estava emprestado ao Alavés. O jogador de 26 anos chega por empréstimo até o fim dessa temporada com opção de compra. O meio campista será o segundo reforço do Inter para o segundo semestre. A direção trabalha para oferecer novas alternativas a Paulo Pesolano. O Colorado vasculha o mercado para encontrar pelo menos um centroavante. Um outro zagueiro também está em pauta para aumentar as opções no setor.
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8: Já o Fluminense fechou a venda do jogador Facundo Bernal para o Real Betis da Espanha. A negociação teve algumas travações na reta final por causa de pendências envolvendo agentes e divisão de porcentagens, mas tudo acabou sendo resolvido neste sábado. A operação total girou em torno de US$ 12 milhões, R$ 62 milhões na cotação atual por 100% dos direitos econômicos do atleta. O Fluminense é dono de 60% dos direitos econômicos de Bernal. O contrato com o Real Betis será até junho de 2030. Tô de volta amanhã trazendo mais informações sobre tudo que rola e acontece no mundo da bola. Abração do Deluca, ótima segunda, excelente semana para você. Fiquem com Deus e até a próxima. Tchau, tchau, valeu.
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10: Curta essa história.
11: Não existe isso, não. Carona de ex.
10: Também acho que não.
11: Adoro.

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1: Mais amor e menos drama, né? Não é melhor? Eu acho.

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6: 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E hoje é segunda-feira, dia 6 de julho, dia da criação do IBGE. 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
7: Olha, gente, agora estão faltando aí 10 minutos para as 5 da tarde. Daqui a pouquinho o Clóvis está por aqui com o Vitrolão para você. E eu volto amanhã. 10 horas tem Manhã 94. 11:30, resenha esportiva. 3 da tarde tem comitiva por aqui com você. Um abraço, até amanhã.
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1: Nasci na roça e perto da minha casa tinha um tal de Chico Brasa, filho de Maria Pira.

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10: Olá, boa tarde. Estamos chegando na nossa Rádio Independência com mais uma edição do Giro 94.
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10: Ícone das festas juninas e julinas, o milho vai além do papel cultural em pratos como pamonha, curau e canjica. Estudos recentes apontam benefícios do cereal para a saúde intestinal, cardiovascular e metabólica. Estudos publicados em revistas científicas indicam que os compostos no milho integral ajudam a equilibrar a microbiota intestinal, favorecem bactérias benéficas do organismo e podem contribuir para a prevenção de doenças crônicas. Segundo o coordenador de nutrição da rede Total Care, Ricardo Costa, o alimento reúne características que tornam uma opção interessante não apenas durante as festas juninas e julinas, mas ao longo de todo o ano. Os pesquisadores destacaram que o milho integral concentra uma série de substâncias bioativas, como fibras, carotenoides, vitamina E, fitosteróis, ácidos fenólicos e amido resistente. Grande parte desses nutrientes está presente no farelo e no germe do grão, porções que costumam ser removidas em processos de refinamento. Entre os compostos que mais têm chamado a atenção da ciência estão os arabinoxilanos, fibras presentes na parede celular do milho. Estudos apontam que elas possuem importantes ações pré-bióticas, estimulando o crescimento de micro-organismos benéficos e contribuindo para o equilíbrio da microbiota intestinal. Além de favorecer a saúde digestiva, essas fibras parecem exercer efeitos positivos sobre a integridade da barreira intestinal e respostas imunológicas e o metabolismo energético. O milho também oferece antioxidantes naturais. As variedades amarelas são fontes de luteína e zeaxantina, carotenoides associados à saúde ocular. Já os milhos roxos, azuis e vermelhos concentram antocianinas, substâncias com propriedades antioxidantes e anti-inflamatórias. Outro destaque são os fitosteróis, compostos vegetais que podem auxiliar na redução dos níveis do colesterol LDL, conhecido como colesterol ruim. Quando elevado, o LDL favorece o acúmulo de gordura nas artérias e aumenta o risco de doenças cardiovasculares, como infarto e acidente vascular cerebral, o AVC. O alimento ainda contém amido resistente, nutriente associado a um melhor controle de glicemia e o aumento da sensação de saciedade.
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quem já viveu na roça. Vamos lá, voltando à programação normal. Agora se preparar para 2030. Se passar nas eliminatórias. Se mudar as coisas em alguns lugares. Se mudar o jogadorzinho. Se mudar meio tudo ali, daí vamos pensar de novo em Hexa. Mas já perdeu, já estão voltando para casa, já estão indo, já estão vindo. Né? Vamos voltar à vida normal. Você viu que perderam ontem e hoje tá tudo normal aqui, né? Trabalhar, né? Serviço, fazer as coisas que tem que ser feita. Não muda quase nada. Muda quase nada pra nós. Tamo aí, gente, com o Vitrolão nesta segundona, dia 6 de julho. Começo de semana, névoa cedo, sereno, grosso, pesado. E daí, de repente, perto de meio-dia, começa a chover. E 2026. Você vê, né? O El Ninho tá mostrando aí como é que vai ser. E daí...

0: 5h19. Alô, Sérgio Alérico, pessoal do 45. Como é que tamo? Tô na paz aí. Abraço pro Gabriel, pra família toda, tá bom? Abraço aí pro Sirineu, que já tá ouvindo o programa. Vamos ali, desóio em nós.
1: Não, ele perdeu, mas pegou uma carona com o Paraguai. Tá vindo com o Paraguai junto.
0: Tá vindo com o Paraguai, hein? Será, Tony? Ah, vem tudo junto, né? No mesmo avião. Mesmo aviação sudoeste, eles vêm tudo junto. João Laurindo! Como é que tá, João Laurindo? Bah, João. Dois acertaram, viu, João? Dois ganhadores, né? Mas eu acho que teve 32 acertadores aí no palpitão aí da Copa, né? Que foi realizada aí até ontem, antes do jogo. Também um abraço aí pro Ica, tá na sintonia já do programa. Como é que tá, Ica? Opa!
2: Aqui é o Arruda.
0: Como é que tá, Arruda?
2: Eu amo o Brasil, apesar de já ter vivido 8 anos na Itália, sabe? E eu também, em muito lugar, no Brasil. Eu amo o Brasil, amo a seleção brasileira. E acho que a seleção ontem não jogou mal. Ele tinha um matador, um cara que fez 2 gols. Ele tinha um matador, entendeu? Nós sempre tivemos matador. Nós somos 5 vezes campeão, 2 vice, inclusive em casa, que foi chorada, né? Eu não era ainda nascido, né? Mas eu acompanho a Copa desde 1970. Se tu colocar esse áudio para os brasileiros, ter respeito pelo Brasil. Eu morei 8 anos na Itália, os italianos mesmo que não vão para a Copa. Eles amam o país, eles cantam o hino nacional. Então hoje, eu posso te fazer um pedido? Toca o hino nacional para nós. É a música que eu vou te pedir. O hino nacional para os brasileiros que não amam o Brasil. Toca o hino nacional para mim. Hoje. Eu

0: escutar o hino nacional nessa rádio.
1: Sabão, Arruda, um abraço pra ti ali, meu piá. Um abraço pra ti ali. Se for possível, tocar uma música assim do hino nacional ali, tá bom, Arruda? O Thiago Baldessar. Diz que o Brasil, se não faz aquele gol na final, ele tinha levado o bolão. Mas bastante gente, né? Não que não torcem pelo Brasil. Só que tava com o pé no chão, né? Via aí a situação que não ia dar mesmo de chegar numa final, né? Muita gente, né? Não que a gente não torce pelo Brasil. Mas a desconfiança era grande. Tanto é que oitava só, né? 5h22 agora, pessoal da Claf ali, gente. 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
0: Ô, seu Cláudio, boa tarde.
1: Boa tarde.
0: Seu Roberto, me diga uma coisa, quantos que acertaram o bolão aí que do jogo do Brasil ontem? Podia mandar no zap aqui pra mim, fazendo um favor?
1: 32 acertaram, gente, 32 pessoas. 32 pessoas, ou 30... É 32 pessoas.
2: Cláudio, boa tarde. Boa aqui tarde. É o Valdo do Alberto, em Nova Prata.
1: Como é que tá?
2: Eu tô pedindo a música pra te rodar aí, ó. Fogão a lenha com o Baitaca.
1: Fogão a lenha, fogão a gás.

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3: 5h38 já, 5h38 e a garoa continua. E o vento continua. Vai baixar para 5 amanhã? Será? Tem gente que não tem mais lenha, começou a queimar os móveis. Um amigo meu. Acabou a lenha, daí não pode ficar sem fogão a lenha, né? Começou a queimar os móveis. A mesa ele já tirou meio metro, está baixinha já a mesa. As cadeiras também picoteou embaixo. Sim. A pia ele queimou, as portas das pias ele tirou a metade já. Tu vê nem aqui que é o cara fã de fogão a lenha. Os pés da cama também não tem mais. Tá louco. Leonardo, da Bozó Rede Bem Viver aqui de Salto do Lontra, para falar aí de Ciferão que começou hoje. 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

0: Muito bem, 5 horas e 49 minutos, já 5h49. 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
0: 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Agora.
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0: 5h54 no Vitrolão.

0: branca, meu bem. Essa é boa, né, Major? Lírio também, um abraço pro Lírio. Tudo de bom aí, Lírio. Curtindo as férias. Uma do Thales e Thiago. É, um abraço, viu, guri? Mas ali tá lá com a nenê dele. Tá de férias, Lírio. Mas que coisa buena, né, pia? Um abraço pra ti, Lírio. Tudo de bom. Pedrão, lá de São Domingos, Dona Iri. O Roveno, Leandro Neis, Salvador. Um abraço aí pro Aldoir também, pro Thiagão. O Nelson lá do Nova União. Estão tudo ouvindo o Vitrolão, meus amigos.
1: Boa tarde, Clóvis Antunes.
0: Oi, boa tarde.
1: Salete Neis, quero pedir uma música. Hoje eu vou pedir Nando Moreno, último beijo, tá?
0: O Nando Moreno.
1: Ai, esse frio, né, Clavinho? Uhum. Ô, bidona, né? Mas tá bom, Deus abençoe esse nosso
0: Amém.
1: Tempo, né?
0: Nós todos, né?
1: Olha aí pra mim, Clavinha. Último beijo.
0: Valeu, Dona Maria. Ah, agora que esse frio aí é, que nem eu falei, o cara ali tá queimando a casa, gente. Em pouquinho, ele vai tirando aqui, vai correndo uma beirada lá. Daqui a pouco eu não sei não, hein? Meu Deus, que situação, gente. O cara começar a queimar os móveis que acabou a lenha. Não, daí é pra cavar. O Ederson Silveira lá de São Jorge, um abraço pra você. Agora é hora do mate, né, Pia? Não tem de melhor, meu guri. Ó, o Piazão ali dormiu. Dormiu, né?
2: Tarde, Cláudio.
0: Ô, seu Mário.
2: Viu? Esse dia eu te pedi aí pra tu falar com o Lascatuda, não, o Lancelote lá, pra levar o João Louco ali da Boa Esperança
0: jogar. Lascatuda.
2: Quem sabe tinha dado bem melhor o jogo, né?
0: É verdade.
2: Eu toco a música Tordilho Negro.
0: É verdade, seu Mário e a Dona Ivone. Um abraço meu, seu Mário. Não lasca tudo. É o masca tudo, né? Fica mascando chicletes na beira do campo. Nossa senhora, gente. A Copa acabou pro Brasil, mas a Copa continua para outras seleções, gente. E a gente tá fazendo a cobertura. 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Dia 19 de julho, almoço servido pela Capela Santo Antônio, no Centro Comunitário da Igreja Matriz, aqui em Salto do Lotre. Meu amigo Jean, como é que tá, Jean? O André Leonardo, esse alguém sou eu. Diz que acertou o resultado do jogo, só que o contrário. Não, a vida que segue agora é play, né? Porque o Brasil, a seleção que perdeu, nós temos que trabalhar.
3: É a época do ano que
4: boa
3: tem
4: o
3: melhor
4: tarde, preço. Boa tarde, Cláudio. É o João. Vai dar um pouco de canal aí, fogão a gás.
0: Fogão a gás. Fogão a lenha, fogão a gás.
4: Oi, Cláudio, tranquilo?
0: Boa tarde.
4: Quase virando a sapo de novo. E Cláudio, toca uma boa ali, uma daquelas bem das, do fundo do baú lá. E o Brasil voltou de volta. Falei que ele não ia longe.
0: É. Tu viu só, seu... Seu Dioclides, que situação, hein, meu amigo? Barbaridade. Já é boa noite, dona Irene. O Darcy Beltrame de Nova Esperança também, um abraço pra vocês aí, Darcy.
5: Boa noite, tudo certo,
0: tranquilo. Muito Silex, Silex,
5: Silex, Silex. Eu, Cláudio, tempo dentro de casa, temos dentro do recinto já.
0: Ô, louco.
5: Rodeando o fogão, pilotando pra fazer uma janta. Uhum. Eu tô preocupado com o resto do povo. Eu acho que andaram meio morrendo que esses frios, viu?
0: Meu manda Deus.
5: Uma música boa do Teodoro Sampaio pra nós escutar, beleza? Um abraço, uma boa noite.
0: Meu filho. Deus do céu, Sidney.
5: Ô, Cláudio, mas eu tinha um tio um tempo atrás, ele terminou a lenha, ele tinha que ficar coberto. Antigamente começou a queimar tudo coberto, isso é verdade.
0: Ah, tô falando, gente. Os caras queimam tudo que tem dos móveis dentro de casa.
6: Boa tarde, Cláudio.
0: Boa tarde.
6: E a Libra
0: Vista. Ô, dona Libra.
6: Manda uma música bem boa aqui pra mim. Tô te ouvindo e já comecei a queimar os móveis. Tá faltando lenha. Tá um frio do diacho.
0: Meu Deus do céu.
6: Tudo é bom aí.
0: Só não pode queimar tá os forros de cama, né?
6: Bem boa aí pra nós.
0: É, ô dona Libra, não vai queimar os forros de cama, pelo amor de Deus. Ó o foguinho lá, tá com lenha ainda, ele disse. Ah, Portugal tá perdendo, gente. Meu Deus, já. Barbaridade. A Espanha foi de novo.

0: casa.
1: 6:16. É o Vitrola. Ô, Godinho, como é que tá, meu amigo Diego Bank também? Um abracidão, Sirineu. Ô, Sadi! Sadi não apareceu, esperei você, Sadi.
2: É, Croft, mais um time, mais um time da nossa região aqui, você foi.
1: Você fuma.
2: Estão fazendo um limpo aqui na nossa região dos times Paraguai, Portugal ali, Cabo Verde.
1: É, Dejão. Essa Copa não tá pros fracos, hein, Deja? Essa Copa não tá para os fracos. Uma coisa eu tenho pra dizer. Se nós pegar, Deja, montar um time aí, uns que a gente lembra, assim, que jogam muita bola aqui na nossa região, não moema pau nessa Copa.
3: E o Clóvis, se fosse do tempo que a turmada usava o colchão de paia pra acender o fogo de manhã, já levantava e tirava a paia do colchão e fogo, velho, tá difícil pra enxugar, né?
1: É, eu sou livre. Pois é, seu Dioclides, tu vê, né? Tudo tem uma época na vida. E essa época aí foi do colchão de paia. E as cobertas de pena, né? As cobertas de pena. Daí de noite atravessava o tecido, o biquinho da pena lá e ficava cutucando a gente. Sem contar nos percebejos, gente. A gente amanhecia picado de percebejo. Aquelas camonas de mola. As camas de mola, aquilo era campeão pra pegar purga e percebejo. Meu Deus do céu, gente. As cobertonas de pena. Daí as penas pesavam tudo pra um lado ali. Daqui a pouco tu passava frio. Tu não podia se mexer debaixo, homem. Depois deram uma modernizada. Começaram a fazer as cobertas de umas tronchinhas. Pegava as roupas velhas que rasgava assim. Daí se remendando. Eu tinha uma tia que ela fazia, mas ficava bonito, colorido. Aquelas colchonas assim, grandonas. Ela fazia tripla, dupla, tripla. Ele esquentava, que Deus o livre. Tudo era aproveitado. Hoje em dia, as coisas mudaram.
4: Ô, Clóvis, boa tarde.
1: Ô, boa tarde. Lá,
4: porque segundo já terminou, é, meio nublado, meio chuvoso e pau na mula. Vamos fazer o quê?
1: Não tem o que fazer, né?
4: Eu toco ali, gineteando o temporal dos monarcas. Aham. E quarta-feira tem geada. Se às vezes algum vizinho não der geada, o cara ficar meio com inveja do outro. Nós vendemos geada, Clóvis.
1: Geada em sacada, pro ano que vem ainda. O cara tinha ali... Não sei se não era na linha Esser ali. Era ali na linha Esser. É, não, Márcio, claro que é, homem. Ô, Márcio, boa tarde, Márcio. Como é que tá? Como é que Portugal não é da nossa região, Márcio? É aqui de cima, ali na saída pra Cascavel, Portugal? Tá duvidando de nós, deixa ali, ó. O cara duvidou de nós ali. Que Portugal aqui da nossa região. Tá louco.
5: Boa tarde, Clóvis.
1: Boa tarde. Eu não acho que nem taxista. Ah, ele quer o telefone? Escreva, homem, que daí eu olho mais rápido o áudio, o celular ali, ó. Às vezes demora. Tiago Poçan, boa tarde.
6: E o Clóvis, tu tava falando aí o colchão de paia e percebejo, rapaz. Se eu te contar um outro, não vai acreditar.
1: Capaz.
6: Eu arrumei uma guria lá no Rio Grande e saí daqui um dia, fui passear lá e pousar na casa dela. Rapaz do céu, levantei no outro dia, tudo empipocado.
1: Nossa senhora, foi o teu sogro. O seu Mário, eu acho que foi o sogro que fez uma dessa, né? Não é possível, gente. Que até tanto percebejo na casa da moça, assim, né? De picar as costas do cara. Não, seu Mário, eu acho que foi o sogro. O sogro que fez uma dessa, viu? Uhum. O sogro enciava o cavalo, deixava a chincha frouxa. Só pro peão cair, eu já vi quantos desse. Deixava a chincha frouxa do cavalo pro gerro cair. Nossa, e dava o cavalo brabo, ainda disse que era o mais manso. Ih, seu Mário, o sogro antigamente era o brabo de lidar. Hoje tá tudo tranquilo. 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

0: 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Opa! Não, tá se acabando as coisas aqui.
1: E o Cláudio falando em roupa velha, o meu mano, o Santo, aquele que mora lá com o Vandão, aquele era profissional em fazer coberto de trapo velho
0: pra trapinha.
1: Nós cobrir. E nós se criamos nas tarimbas mesmo, os percebeiros se criavam nos buracos dos pregos.
0: Tu viu? Não, e se escondia, tu podia tacar querosene, que daí pulverizava a casa com querosene, né? Um risco de tacar fogo em tudo, gente. Querosene e creolina. Aham, uhum. Né, índio? Como é que tá, índio, velho? Tudo parei ou não? Não, a gente brinca, mas é tudo verdade. As coisas aconteciam mesmo, gente. E as coisas foram mudando, foram evoluindo, foram modernizando. Mesa, velho. 6h23 agora.

0: 6:30 já, gente. Barbaridade. A hora passa rápido, né? Passa muito ligeiro. 6:30 da tarde. Da noite já, porque... Agora que vocês invernam, escurece 5 horas da tarde.
1: Que de amor é que se morre?
0: Né? Dona Rosângela Oliveira, da linha Nova Sessão. Pedindo música Valsa dos Namorados. Tá na escuta lá com o Calunga. Um abraço pra vocês aí. Tá bom, Dona Rosângela? Tudo de bom aí. Quem mais tá ali no programa nosso?
2: Boa noite, Clóvis.
0: Opa, Antunes, boa noite.
2: Aqui é o Reinaldo Perão, da Vila Rural, Nova Brasília. Tá, tudo certo, velho? Meu piá? Temos ligadaço na Independência, Vitrolão. A hora que tiver um tempinho aí, roda uma música pra nós, queremos ouvir. Uhum. Ofereço pra todos que estão na escuta do programa. Beleza?
0: Valeu, bicho
2: aí,
0: velho.
2: Fique com Deus. Boa noite.
0: Amém, pra nós todos aí.
3: Boa tarde, Clóvis, tudo bem? É. Então ele se criou nas tarimbas e tudo chupado de pulga.
0: Ô, seu Dioclides. Seu Dioclides cresceu, então, chupado de pulga. Barbaridade. Um abraço aí, viu, Dona Carmes, também. Dizer que a Dona Carmes escuta nós lá. Que tal? Seu Dioclides já tá fazendo a janta, garanto, né, Dona Carmes? Olha lá, Dona Rosinha, faceirinha, bem alegrinha, né, Jacir? Litrão de vinho, olha lá, vai ter... O que é uma polenta frita ali? Ovos fritos e o que mais? Barbaridade. Hoje de meio-dia, né, Dona Mari? Tive que comer feijão e bolinho frito. Feijão e bolinho frito foi o almoço hoje. Não falou nada ali, só falou isso aí. Ah, risoto hoje lá. Ah, pro risoto. Vinho com risoto, gente, combina. Dá bem certinho, viu, dos reis. Um abraço pra ti ali, pra Dona Rosinha e seu Bino. 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
4: Boa noite, Carlos Santana, sou Salete Paz aqui do Nova Prata. Quero pedir uma música com Pedro Bento, da Estrada, Sete Palavras.
0: Sete Palavras. Valeu, Nova Prata!
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0: 6:35 agora.
5: 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Acorda!
0: Essa segunda-feira, velho. Tinha, agora eu me lembrei, Deja, do cavalo lá. Nós temos que contar essa, né, Deja? As pessoas não acreditam. O cavalo que comia risoto. Barbaridade.

0: 6h38, gente. 6h38 já. Um abraço, Irineu. Clóvis Pedroso também. Carlinhos. O Luizinho Zoanazzi. Ô, Luizinho, eu vou tocar a flor do meu jardim, Luizinho. Sabe por quê? O Nivaldo me prometeu uma coisa ali e até agora nada. Então eu vou tocar a flor do meu jardim.
1: Quando sai a primeira,
0: eu vou tocar. Vou tocar a flor do meu jardim. Me pediram aqui, tem 3 pedidos já.
2: Oi, Cláudio.
0: Oi.
2: Boa noite.
0: Boa noite.
2: Eu quero uma música pro meu pai e pra minha mãe. Uhum. E eu sou a Mariê.
0: Mariê, a netinha do seu Setembrino. Um abraço aí, Mariê, e pra família, tá?
3: Boa noite, colega.
0: Ô, boa noite.
3: Que vergonha, nossa.
0: Como é que tá?
3: Né? Pelo amor de Deus, né? Uhum. Mas vai se catar, né?
0: Vai
3: se catar. Você no mundo dinheiro, né?
0: Aham.
3: Uhum. E nós aqui sofrido, nós que pagamos, né?
0: Nós que
3: pagamos. Mas, viu? Toca uma música boa, aquela que tem um amor distante. Que ele tem seu amor distante, tá? Tudo é bom, um abraço pra você. Uma boa segunda-feira, terça, quarta, quinta e sexta, vai.
0: É nóis! É nóis! Um abraço ali! Tudo de bom, seu Adão. Então vamos tocar ali Amor Distante, daí tem a outra música ali do Silveira e Silveirinha, oferecer pro Ney Taxista. Não apareceu mais o Ney Taxista, né?
4: Ô, Clóvis, boa noite, tudo bem?
0: Tudo bem.
4: Ô, Clóvis, nós de novo, né? Chuva, manhã, frio, né? Coitado de nós, colona, né? Mas não tem o que fazer,
0: não,
4: né?
0: Tá fácil, ó. Será não tá que fácil vai... esse ano.
4: Tem que acabar logo esse inverno aí pra descansar, pra nós descansar, né?
0: Daí começa a chuva, né? Homem, começa a chuva.
4: Eu toco uma de Paulo e Paulino aí, se, uhum, se puder tocar. Valeu, tudo de bom.
0: Valeu, bom, seu Silvio. Um abraço aí, seu Silvio.
5: Manda uma música pro Celito aí, ó. Pelo aniversário do Celito aí, cara. O Lobisomem do Arvoredo.
0: Ô, Jason, tu para de folia que o Celito tá de aniversário, homem. Terceira vez esse ano já que ele tá de aniversário. Mas sério mesmo? Tem que mandar um alô pro Celito, né?
6: Boa noite, ô Coiso.
0: Ô, Oreia.
6: Manda uma música pra Valuda, para nós que estamos escutando aí, ó. Tá bom?
0: Eu não sei se tu tá ouvindo, viu, Virso? Que esses horários é bem acostumadinho a assistir as novelas com a Lindalva. A Lindalva vai assistir as novelas, tu vai junto. Agora tá passando aquela lá... É, cobras e lagartos, né? Nesse horário passa cobras e lagartos. 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Ah, tem a nossa música. É, deixa eu... Acho que dois acertaram quem canta essa música aqui, ó. Deixa eu ver se é isso mesmo, se é dois que acertaram. Dois acertaram até agora. Dois.

0: Recanto da Natureza com os mirins, o Carlinhos. Um abraço, Carlos Limbinski, Dona Rose. Luizinho, Zonazzi. Ô, Luizinho, eu vou tocar a flor do meu jardim, Luizinho. Nem que dê o que dê, né? Ser... Não, ô Carlinhos, ouviu sua Cici novela, sim.
1: Boa noite, Cláudio. Boa noite. Fui pegar pra levar pra tua
0: manhã,
1: mas daí esfriou.
0: Meu Deus do céu.
1: Passou o pai lá. É que é bom o vinho, né? Na outra hora ele leva, né?
0: Uhum.
1: É que era pra tu, tô tomando.
0: Aham, uhum. Será, Luizinho? O meu piá é perdido por panqueca. Perdido. O Lorenzinho é perdido por panqueca. Mas agora, vou ter que tocar a flor do meu jardim. O Márcio pediu a flor do meu jardim. E a mano, tem que tocar. O Zé Defrave tá ouvindo nós. Quem canta essa música? Um abraço pra quem tá aí. 32 ouvindo, gente. Tá caindo nossa audiência, hein? Meu

0: 6h46 já, meus amigos. E aí, Pedrão? O Pedrão sumiu lá da Gaúcha. Um abraço ali também pro Nilson, o Nilson lá de Joinville, né? Dona Iraci, seu Dema, ali que escuta o programa, viu?
1: Ah, música melosa!
0: Nossa senhora! Quem é você?
1: Ah, música melosa!
0: Quem que é você? De onde você veio? Aonde vive? O que come? Uma do João Lima, lá pro Sérgio Alérico. Vamos tocar uma do João Lima.

Se o Noca tivesse ouvindo, ele ia saber quem canta essa música. Se o Noca tivesse ouvindo. Mas ele não tá.

E aí, Márcio, tá sabido ou não? Ó, Dejão, pra você, Deja. Agora não vá se apaixonar, Deja, né? Ouvindo essa música aqui. O cara muito apaixonado se apaixona ouvindo essa música aqui. Ó, Deja, essa aqui é pra você, Deja. Lá pro meu amigo Amarildo também. O Amarildo Oliveira.

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5: 6h56 já, meu Deus do céu, meu Deus. Acabando já um programa, que dó. E aí, Jair Costanaro, como é que tamo? Ligado na Independência. Um abraço, Jairzão. Muita chuva ali, Jair? Independência FM. É, a turma some na chuva, né? Pessoal do 38 lá ouvindo o programa, tá homenageando Lid Pedroso, sua esposa, o seu Lídio e a dona Margarida. O Marcelo também com a música Majestade Sabiá. O Tião Vieira, o seu Lídio não vi mais, né? A dona Margarida, né? O Marcelão tá viajando muito, piá. Essa música tem minha participação. É verdade! Aham. Uhum. Será, Salvador? Essa aqui tem tua participação. Olha ali. Olha, tá fácil.
6: Boa tarde aí, bicho velho.
5: Boa tarde, certo? Bicho velho.
6: Cara do céu, fomos fazer uma cilada de pincelito ontem, cara. Quase morri fazendo cilada, cara. Puta
5: louco.
6: Que os pariu. Eu nunca vi tanta.
5: Meu Deus.
6: Tanto capinha na vida.
5: Não deu tempo.
6: Pensa na cilada do pincelito. Tu acredita que mais ou menos uma quarta e meia? Deu 32 carretadas
5: de forragem, ó.
6: Mano do céu, eu nunca vi tanta forragem na minha vida.
5: Meu Deus do céu.
6: Mas agora vamos parar, porque...
5: Ô, louco!
6: De tanto trabalhar, não que tava ruim de cortar. Tava ruim de cortar, que até o Zulino, não sei o que, o Renan tá louco. Mas a ciladeira, mais hora, começou a acertar faísca. Falei, não, vamos dar uma parada aí pra esfriar, tomar uma.
5: Meu Deus.
6: Homem do céu. E deu bem certinho que era o aniversário do Celito, homem do céu. Então tu faça a conta.
5: Jason do céu.
7: Então tá cheio de percebejo, colchão?
5: Tava.
8: Ô, Graves, dá tempo ainda?
5: Dá.
8: Manda um abraço pro Giba.
5: Pode deixar.
8: Mas aqui na Barra do Piracema, todo mundo escuta aqui na Esperança do Guaraçu. Às vezes a gente não manda mensagem pra você, Crove, mas a gente tá escutando todo dia. Você é nosso locutor preferido. Que deu a dado
5: dele a nem tá ouvindo mais.
9: Ô, se for possível, tu pode rodar. Eu quero oferecer pro Bastião lá da Fazenda do Rio, sabe?
5: Nós a ver.
9: E pro Índio lá na Fazenda do André Espada, do seu Luiz Espada. O prêmio roubado do Teodoro Sampaio.
5: Prêmio roubado.
10: É, essas músicas aí são muito melosas aí, ó. Trio Parada Dura aí. Troca lá do
5: Pare,
10: Rio Grande do Sul,
5: homem.
10: Aquela bagualuda aí, puxar isso também aí. Deve estar assistindo essa televisão. Ah, quer dizer, esse rádio aí.
5: Pare. É, pare.
11: Opa, boa tarde, seu Clóvis.
5: Opa.
11: Tudo certo? Seu Clóvis, me diz uma coisa. O que me diz desse frio, homem do céu?
5: É frio, hein?
11: Nós estava proseando aqui, de repente ficou tudo em silêncio. Como ver, tinha começado a congelar as palavras, certo? Que nós temos um fogo de chão aqui, começamos a jogar as palavras no fogo aqui para descongelar, para nós saber o que o outro estava proseando.
5: Ô, Joércio. Pare, Juércio. Mas eu vou contar aquela lá, eu vou deixar ele contar, na verdade. Do cavalo que comia risoto. Mas é uma barbaridade, gente.
12: Ô Cláudio, acaba com o programa. Acaba, começou. Não, só foi? Com tiragem agora.
5: Você foi?

0: três ouvindo no final do programa. 7:02, agora 7:02. Tem uma propriedade, tá contratando funcionário em São Carlos, linha Oliveira ali, na verdade. Ali é São Carlos, né? Lá no sítio Oliveira. Tá contratando funcionário, moradia local, salário a combinar. Interior aqui de Saldo Lontra, tá? Lá em Oliveira ali. Sistema de confinamento Compost Bar. Fala com o Diogo lá, 999-826733. O homem tá contratando lá funcionário para trabalhar na propriedade de gado leiteiro. Valeu? Tô na escuta, sempre ligado. Dilino, meu colorado. Nosso Inter não perdeu mais, né, Dilino? Mas também não jogou mais. O Grêmio perdeu esse final de semana. Jogou amistoso ali contra a Chape, perdeu. O nosso Inter não perdeu mais, Adilino. E só não jogar que nós não perdemos. Valeu? Bom descanso. Tchau. Até amanhã. Uma ótima semana, uma semana abençoada pra você.
1: Tudo de bom.
0: Saúde e paz. Seu Constantino Teles não ouviu mais também o programa. Dona Maria. Aham.

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12: Bora começar juntinhos mais uma programação aqui na melhor rádio do seu rádio. Mais um Violada Sertaneja. Nesse 6 de julho de 2026. Segunda-feira, você sabe que tem aquele significado especial, né? Aquele momento que a gente abre uma nova página da semana, retoma os compromissos, coloca a vida em ordem e segue em frente. E para acompanhar esse começo de caminhada, nada melhor do que boa música sertaneja, né? Músicas que contam história, despertam lembranças e fazem parte da vida da gente. Então fique à vontade, aumenta o som, Violada Sertaneja tá chegando.
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12: E a gente abre o nosso programa de hoje ao som do Felipe Falcão, que construíram uma carreira sólida, né? Principalmente lá nos anos 90, aquele período em que o sertanejo ganhava cada vez mais espaço, principalmente nas rádios. Com seu estilo irreverente, a dupla conquistou uma legião de fãs por todo o país. E a gente vai curtir essa agora. Hoje tem show de bola!

0: Não desligue o rádio, Chitãozinho e Xororó. Quem cresceu ouvindo o rádio certamente sabe o valor que uma boa música tem, né? Às vezes uma canção marca uma fase inteira da vida e basta a gente ouvir novamente para as lembranças voltarem, como se tudo tivesse acontecido ontem. Bora matar a saudade com mais? Só um breve intervalo e daqui a pouquinho a gente continua.
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0: 7h24.
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5: E no seu rádio a gente continua abrindo espaço agora para mais uma relíquia. Covardia, um dos grandes sucessos de Zila e Zalo e marcou época nas rádios brasileiras, viu? A dupla formada por José dos Santos e Durval de Lima ajudou a escrever páginas importantes da música caipira. Música.

0: João Mineiro Marciano, As Paredes Azuis, eita clássico lindo demais, gente. Uma das coisas mais bonitas da nossa música sertaneja é a capacidade de contar histórias simples que acabam se tornando universais, né? Todo mundo parece que se identifica com uma música. Vamos pro intervalo e daqui a pouquinho o Violada continua.
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3: 7h38.
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0: Tanta música boa, tanto sucesso do passado, e a próxima música agora ganhou uma nova leitura através de grandes nomes do sertanejo, Chico Rei Paraná e Teodoro Sampaio. Vamos lembrar, originalmente quem gravou essa música foi Carmen Silva, e continua sendo lembrada por quem gosta das canções românticas que marcaram gerações.
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0: Mato Grosso Matias, Quisera Eu, música sertaneja sempre com espaço para todas as emoções, né? Tem música para sorrir, para lembrar, para refletir, para cantar junto sem perceber, foi o que eu fiz aqui agora. Vou só beber uma água e daqui a pouquinho a gente já volta com mais saudade.
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3: 7h54.
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0: Violada continua e agora a gente vai pra uma das obras mais importantes da música caipira, Tristeza do Jeca, composta por Angelino de Oliveira lá em 1918, gente, atravessou mais de um século, emocionando gerações. Poucas músicas conseguiram representar tão bem a alma do homem simples do interior. Bora matar a saudade?
5: Nem.

0: Pensa numa moda boa demais. João Carreira e Capataz com aniversário pra fechar mais uma sequência aqui na programação. E daqui a pouquinho a gente traz mais música boa pra você matar a saudade na sua segundona.
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3: 8 e 9.
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0: A gente vai abrir agora com Alan e Aladim. Essa dupla ganhou enorme destaque durante os anos 80 e 90 e ajudou a consolidar um sertanejo romântico que conquistou o Brasil naquela época. Aliás, eu sempre falo aqui da década de 90, né? Que foi uma das décadas com mais frutos do nosso sertanejo.

0: Bill e Léo, Esqueça a Tua Maria. Gerações mudam, os estilos evoluem, mas algumas vozes permanecem vivas na nossa memória para sempre, né? Bora abrir espaço com mais sucesso do passado logo depois do intervalo. Segura aí.
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3: 8:23.
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0: E agora a gente começa com um dos maiores clássicos da nossa música sertaneja, Cabocla Tereza, composta por Raul Torres e João Pacífico em 1940 e considerada uma das mais importantes músicas da nossa história sertaneja raiz.

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0: O erro do médico para fechar mais uma sequência e a gente está chegando aos últimos minutos do programa, hein? Mas ainda tem tempo para mais algumas músicas que fazem parte da nossa história, viu? Então, rapidinho intervalo e daqui a pouquinho a gente continua.
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3: 8h35.
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0: E fechando nossa edição de hoje com as últimas aqui na nossa programação, com uma das duplas mais populares da década de 90, Leandro e Leonardo, que ajudaram a levar a música sertaneja para um público cada vez maior e deixaram uma marca que permanece viva até hoje.

0: E na última de hoje é Rick Renner, de Mal Com Você, pra gente chegar ao fim de mais um Violada. Muito obrigado pela sua sintonia, pela sua companhia, e que essa nova semana traga boas oportunidades, conquistas, saúde, motivos para seguir em frente com muita esperança, fé e determinação. Eu sou o De Luca, foi uma alegria compartilhar com você mais esse encontro, e amanhã estaremos juntos novamente, com mais histórias, modas de viola e os grandes sucessos da nossa música sertaneja. Abração, ótima semana, fiquem com Deus e até a próxima. Valeu!
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